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1: A Receita Federal coordena uma operação para investigar empresas que atuavam de forma ilegal no mercado de apostas, as chamadas bets.
0: A suspeita é que o grupo movimentou cerca de 50 bilhões de reais em esquemas de fraudes em 3 estados.
1: Entre os crimes apurados estão sonegação e lavagem de dinheiro.
2: A Operação Conto da Sorte foi realizada nos estados de Pernambuco, Ceará e São Paulo. E nesse primeiro momento, foca na obtenção de documentos e provas. Para isso, foram cumpridos 14 mandados de busca e apreensão. A investigação começou após a Secretaria de Prêmios e Apostas do Ministério da Fazenda fazer uma análise técnica numa autarquia criada pela Prefeitura de Bodó, no Rio Grande do Norte, que autorizava o funcionamento de empresas de apostas. A autarquia foi fechada por determinação do Supremo Tribunal Federal, mas as bets ilegais continuaram atuando. De acordo com o ministro da Fazenda, Dario Durigan, a movimentação ilegal pode chegar a 50 bilhões de reais.
3: A gente identificou um grupo de 37 empresas que atuavam no ramo das bets ilegais. Houve uma movimentação, a princípio, de 50 bilhões de reais. Essa é uma das várias operações que serão feitas para combater bet ilegal, rigor total, tolerância zero, melhor dizendo, com as bets ilegais.
2: Segundo as investigações, além de movimentação financeira incompatível com rendimentos declarados, existem indícios de lavagem de dinheiro e sonegação fiscal. Na ação, os agentes estão apreendendo documentos, celulares, computadores, dinheiro em espécie e passaportes dos envolvidos. A operação envolve 9 auditores fiscais, 6 promotores de justiça, 10 servidores da Receita Federal, além de 28 policiais civis e militares. Reportagem Nazi Brum.
0: Para garantir a vida de meninas e mulheres, o governo do Brasil tem implementado diversas ações integradas de prevenção, fortalecimento das redes de proteção e punição dos agressores.
1: E os resultados começam a aparecer. Os meses de abril e maio apresentaram redução de feminicídios no Brasil.
4: O número de feminicídios no país caiu nos meses de abril e maio deste ano, quando comparado ao mesmo período de 2025. Nesses 2 meses do ano passado, 262 mulheres foram mortas por machismo, possessividade dos companheiros ou outras razões relacionadas ao simples fato de serem mulheres. Nesse ano, foram 232 mulheres assassinadas nessas condições, uma redução de 11,45%. Em fevereiro, uma iniciativa do governo federal mobilizou os 3 poderes, executivo, legislativo e judiciário, para lançar o Pacto Nacional Brasil contra o Feminicídio. Na avaliação do secretário nacional de Segurança Pública, Chico Lucas, ações como essa contribuíram para que o Brasil apresentasse uma tendência de queda após 2 anos seguidos de aumento desse crime.
5: Quando há consolidação dos dados de janeiro a maio, a queda é da ordem de 0,47, o que mostra uma reversão da tendência de aumento e agora nós estamos, de fato, tendo uma diminuição do número de feminicídios.
4: Também está em andamento a Operação Mulher Segura, coordenada pelo Ministério da Justiça e Segurança Pública, em parceria com o Ministério das Mulheres, secretarias estaduais e municipais e as forças de segurança. A ação tem como objetivo cumprir, até o fim do ano, todos os mandados de prisão em aberto por crimes contra as mulheres. O secretário nacional de Segurança Pública, Chico Lucas, ressaltou os principais números da operação, que já está na segunda fase.
5: Só no mês de março e abril foram 6 mil prisões realizadas daqueles que descumpriam medidas protetivas ou tinham mandado de prisão em aberto. E as operações continuam. Na fase 2, agora no mês de junho, os 15 primeiros dias, já cumprimos centenas de mandados de prisão e fiscalizamos por milhares de agentes policiais as medidas protetivas de urgência.
4: Nos primeiros 3 meses desse ano, o Ligue 180, Central de Atendimento à Mulher, registrou um aumento de 24% nas denúncias de violência contra mulheres e 14% nos atendimentos, quando comparado ao mesmo período do ano passado. Reportagem Natália Koslick.
0: O Ministério da Saúde está ampliando os cuidados domiciliares no Brasil.
1: Foram habilitadas novas equipes do programa Melhor em Casa, que vão apoiar a reabilitação de pacientes.
0: Hoje, mais de 1000 municípios já são beneficiados pelo programa em todo o país.
6: Depois de uma internação, o desafio nem sempre termina quando o paciente recebe alta. Para quem precisa de reabilitação e acompanhamento especializado, sair de casa pode ser difícil e muitas vezes inviável. É o caso do Carlos Henrique, que sofreu uma parada cardiorrespiratória e desde então precisa de cuidados contínuos. A esposa, Luciene Sibela, conta como o atendimento domiciliar fez diferença na rotina da sua família.
7: Eu acho que a primeira palavra que me vem é segurança. Segurança de saber que você não está só e que você está com profissionais que vai te apoiar. Você veja hoje, eles chegaram aqui e já resolveram muitas coisas, né? E isso para nós é uma segurança muito grande, saber que você pode contar.
6: Para ampliar esse cuidado e reduzir as dificuldades enfrentadas pelas famílias, o Sistema Único de Saúde está fortalecendo o atendimento domiciliar realizado pelo programa Melhor em Casa. Foram habilitadas novas equipes multiprofissionais especializadas para apoio à reabilitação, que vão atender 21 municípios com menos de 20 mil habitantes. São profissionais de diferentes áreas da saúde. O coordenador-geral de atenção domiciliar do Ministério da Saúde, Tarcísio Nema de Aquino, explica que tipo de cuidados serão oferecidos.
8: Então é fisioterapeuta, terapeuta ocupacional, fonoaudiólogo, cirurgião dentista, farmacêutico, psicólogo, assistente social, nutricionista. Então são profissionais que integram a equipe para levar a reabilitação, né, a recuperação do paciente, o cuidado de nível especializado dentro do domicílio.
6: O atendimento é destinado principalmente a pacientes que receberam alta hospitalar, mas ainda precisam de acompanhamento intensivo para recuperar movimentos, autonomia, independência. O cuidado também ajuda a evitar novas internações e garante a continuidade do tratamento perto da família, explica Eliana Peixoto, fonoaudióloga da equipe de atendimento em Brasília.
9: A gente faz esse atendimento dando qualidade de vida para o paciente, melhorando a condição de atendimento dentro da família, ajustando a vida daquela família com aquela nova realidade de paciente, né? Acamado, instruindo. A nossa atividade dentro do lar do paciente é uma atividade de educação continuada.
6: A expansão das equipes do Melhor em Casa contou com investimento anual de 3.400.000 reais. Hoje, mais de 1000 municípios já são beneficiados pelo programa em todo o país. Reportagem Pablo Mundim.
1: E como ouvimos aí na reportagem, o programa Melhor em Casa é fundamental para diminuir a hospitalização de pacientes em todo o país.
0: Mas o governo do Brasil identificou uma lacuna no cuidado continuado de uma parcela específica da população, os idosos.
1: Atualmente são 36 milhões de pessoas idosas, sendo 3 milhões com dificuldades de locomoção ou que tem restrição para sair de casa. Isso representa 10% da população idosa.
0: E para garantir um envelhecimento saudável, o Ministério da Saúde lançou hoje o Programa de Atenção Domiciliar à Pessoa Idosa, o PAD Brasil.
1: O investimento será de 163 milhões e 200 mil reais em 2026, com projeção de mais de 329 milhões de reais no próximo ano.
0: Na prática, o programa vai funcionar com equipes multiprofissionais, trabalhando em conjunto com as equipes de saúde da família.
1: O ministro da Saúde, Alexandre Padilha, detalhou como essas equipes vão atuar para dar suporte a pacientes e aos seus familiares.
10: Essas equipes vão lá, vão cuidar desse idoso que está acamado. Então, elas têm uma relação direta com os médicos da família e comunidade, com os profissionais da atenção primária em saúde, mas passam a ter o papel específico de, todo dia, pegar o automóvel do programa, visitar o idoso acamado. Ou seja, com isso você consegue colocar mais um time para dar conta dessas visitas ao idoso acamado, que muitas vezes não sai de casa, não tem condições de sair de casa, muitas vezes o cuidador tem que ficar o tempo todo com ele lá. Então, essas equipes vão fazer essas visitas, orientar melhor o cuidador, também cuidar do cuidador de uma certa forma.
0: Além do PAD Brasil, também foi lançada a Caderneta Brasileira da Pessoa Idosa.
1: O documento já está disponível em formato digital dentro da plataforma Meu SUS Digital, integrada à conta gov.br, e permite o acompanhamento dos dados de saúde do idoso.
0: Empresas pesquisadores e startups da área de saúde agora contam com um novo guia para ajudar a transformar tecnologias em soluções disponíveis no SUS.
1: Os dispositivos médicos fazem parte da rotina dos serviços de saúde e incluem desde curativos e ataduras até próteses e tecnologias com inteligência artificial.
0: Atualmente, existem mais de 2 milhões de tipos diferentes desses dispositivos no mundo.
1: Segundo o Ministério da Saúde, o avanço tecnológico amplia as possibilidades de atendimento e contribui para melhorar a qualidade de vida dos pacientes.
0: A publicação reúne orientações sobre financiamento, pesquisa, desenvolvimento, regulação e incorporação dos dispositivos na rede pública de saúde.
1: O material está disponível gratuitamente para consulta em gov.br/saúde.
0: As ações de combate ao trabalho infantil alcançaram o melhor resultado da última década.
1: Mais de 4 mil crianças e adolescentes foram afastados dessa condição, especialmente as que estavam mais vulneráveis.
11: No Brasil, o trabalho infantil é proibido de forma geral para quem tem menos de 16 anos. Quem tem mais de 14 anos pode atuar, mas na condição de aprendiz. Para fazer cumprir a lei, os órgãos de fiscalização brasileiros têm trabalhado cada vez mais. Em 2025, 4.318 crianças e adolescentes foram afastados do trabalho infantil no Brasil. É o melhor desempenho dos últimos 10 anos, resultado das mais de 10 mil ações de fiscalização realizadas pelos auditores fiscais do trabalho. Os primeiros 4 meses de 2026 demonstram a continuidade desse trabalho, como explicou o coordenador de erradicação e fiscalização do trabalho infantil, Roberto Padilha.
12: Os dados parciais de 2026 apontam mais de 1.100 crianças e adolescentes afastadas do trabalho infantil, dados parciais até abril. Nesse mês de junho, estamos realizando um grande operativo nacional de combate ao trabalho infantil. Já estamos recebendo dados da fiscalização em diversos estados e com certeza teremos realmente um aumento nesses números de crianças e adolescentes retirados do trabalho infantil.
11: O foco é o combate aos casos mais graves. Esse trabalho é um esforço integrado do governo federal com redes de proteção social, conselhos tutelares e instituições parceiras. E as ações vão além de tirar as crianças e adolescentes de situações de trabalho. Elas garantem o direito básico dos menores de 18 anos de crescerem e se desenvolverem, livres de exploração ou violência. Michele Antunes, líder de projetos de uma fundação que luta pela defesa dos direitos da criança e do adolescente, explica a importância dessa medida.
13: A criança, ela precisa estar na escola, ela precisa estar brincando, ela precisa estar se desenvolvendo de uma forma muito saudável. Então, quando ela está dentro desse ambiente do trabalho infantil e sofrendo essa violação, consequentemente ela vai ter sim um desenvolvimento extremamente prejudicado e ela vai estar muito mais vulnerável a sofrer outros tipos de violação, outros tipos de violência, né?
11: Para denúncias de casos de trabalho infantil, o Ministério do Trabalho e Emprego disponibiliza um canal exclusivo, o sistema IP Trabalho Infantil, que pode ser acessado pelo endereço iptrabalhoinfantil.trabalho.gov.br. Reportagem Márcia Fernandes.
0: E é sempre bom lembrar, denúncias de casos de trabalho infantil também podem ser feitas pelo Disque 100, que é o canal de denúncias de violações de direitos humanos oficial do governo federal.
1: O presidente da República em exercício, Geraldo Alckmin, vetou integralmente o projeto que instituía o contrato do primeiro emprego.
0: Na prática, a proposta reduzia encargos trabalhistas e previdenciários para empregadores que contratassem jovens entre 18 e 29 anos sem experiência formal no mercado de trabalho.
1: De acordo com o veto publicado hoje no Diário Oficial da União, o projeto de lei era inconstitucional e contrariava o interesse público na formação educacional de jovens.
14: O presidente em exercício, Geraldo Alckmin, vetou integralmente o projeto de lei que criava o chamado contrato do primeiro emprego para jovens de 18 a 29 anos. A mensagem de veto foi publicada no Diário Oficial da União desta quinta-feira, 18 de junho. Segundo o governo federal, a proposta previa jornada de até 44 horas semanais, o que contraria a defesa da redução da carga horária de trabalho e dificultaria a conciliação entre emprego e estudo. impostos. O texto também concedia benefícios tributários e previdenciários aos empregadores, sem oferecer garantias adicionais aos jovens trabalhadores. Outro argumento apresentado é que a medida poderia desestimular a contratação por meio da lei da aprendizagem, considerada uma das principais portas de entrada para o mercado formal de trabalho. De acordo com o Ministério do Trabalho e Emprego, mais de 6 milhões de jovens já foram beneficiados pela modalidade nos últimos 26 anos. Em março deste ano, o país registrou mais de 700 mil contratos ativos de aprendizagem, o maior número da série histórica. Lucília Araújo para a Voz do Brasil.
0: Pois é, como nós acabamos de ouvir na reportagem de Lucília Araújo, a lei de aprendizagem profissional é a principal porta de entrada para jovens sem experiência no mercado de trabalho e ela vem registrando crescimento.
1: Segundo dados do novo CAGED, só entre janeiro e abril deste ano foram quase 55 mil novas contratações.
0: O resultado foi impulsionado pela indústria e pelo fortalecimento de políticas de aprendizagem profissional, que respeita os horários escolares e os direitos dos adolescentes e jovens adultos.
15: O Brasil alcançou um recorde histórico. 726 mil jovens aprendizes com contratos ativos. Só nos quatro primeiros meses do ano foi registrado um saldo positivo de quase 55 mil novas contratações. A indústria liderou a geração de vagas, seguido pelos setores de serviços, comércio, construção civil e agropecuária. Os dados reforçam o crescimento da aprendizagem profissional como principal porta de entrada dos jovens no mercado de trabalho. A contratação é obrigatória para estabelecimentos de qualquer setor que tenham pelo menos 7 empregados em funções que demandem a formação profissional. Essas empresas devem preencher entre 5 a 15% do seu quadro de funcionários com jovens aprendizes. Podem participar quem tem entre 14 e 24 anos incompletos. De acordo com a lei da aprendizagem, o contrato tem caráter especial e duração máxima de 2 anos. O jovem aprendiz tem carteira de trabalho assinada e a garantia de direitos trabalhistas e previdenciários, além de proteções específicas. Cleide Lopes, para a Voz do Brasil.
1: Mais de 55 milhões de brasileiros já emitiram a carteira de identidade nacional.
0: O documento, que está substituindo gradualmente o RG, é mais moderno, seguro e completo.
1: E vale em todo o território nacional, com o CPF como número único de identificação.
16: No Brasil, mais de 1 milhão de carteiras de identidade nacional são emitidas por mês, segundo dados divulgados pelo Ministério da Justiça e Segurança Pública. O novo modelo está disponível desde 2022 e a emissão do documento pode ser agendada nos institutos de identificação dos estados e do Distrito Federal. O maranhense Alcemir Chaves de Araújo conseguiu marcar o atendimento com a ajuda da filha. Aos 74 anos, ele diz que quer trocar o documento para ter mais tranquilidade.
17: Aí a minha filha achou melhor tirar logo essa identidade nova, né? Porque a velha tava boa, né? Mas eu me apressei logo de embora logo, tirar logo isso. Aí eu fiquei logo livre, de cabeça fria, né?
16: Assim como Alcemir, mais de 55 milhões de brasileiros já emitiram a carteira de identidade nacional em todo o Brasil. A troca é obrigatória, mas o modelo antigo vale até 2032. Para a coordenadora geral de modernização tecnológica do Ministério da Justiça e Segurança Pública, Beatriz Figueiredo, a grande vantagem da carteira de identidade nacional é a utilização do CPF como número único de identificação.
18: Ela traz de novo uma identidade mais integrada, mais segura e mais moderna, porque ela substitui, vai substituir gradualmente o antigo RG, ela sim, que usa um número único, que é o número do CPF, que vai ser válido em todo o Brasil. Então a gente acaba com aquela possibilidade de ter um número de RG diferente em cada estado, e isso vai unificar a identificação pelo CPF, né? Que a gente tem um CPF único. Então, isso reduz a duplicidade e aumenta muito a segurança dos nossos dados.
16: A versão digital da carteira, integrada ao gov.br, permite incluir outros documentos e registros do cidadão, como CNH, título de eleitor, dispensa militar, carteira de trabalho e cartão SUS. Para tirar o documento, é só acessar gov.br/identidade e agendar a expedição. É preciso apresentar a certidão de nascimento ou de casamento. A primeira via do documento é gratuita. Reportagem Gabriela Noronha.

0: Brasil chega onde você estiver.
1: Previsões do Instituto Nacional de Meteorologia, o INMET, confirmam que este ano vai ocorrer o fenômeno El Niño.
2: Isso significa risco de seca na faixa norte das regiões norte e nordeste, enquanto favorece grandes volumes de chuva no sul do país.
1: Por isso, o Brasil já está se preparando para eventos extremos. É o que afirmou o ministro Valdez Góes da Integração e do Desenvolvimento Regional durante o programa Bom Dia Ministro, produzido pela Empresa Brasil de Comunicação, nesta quinta-feira.
3: Nós estamos com uma sala de situação já montada pelo governo federal, já existem 20 ministérios mobilizados, a Defesa Civil Nacional, o SEMADEM, o IMET e o INPE fazem reuniões frequentes, inclusive com as defesas civis estaduais e municipais de norte a sul deste país, ou seja, toda uma experiência já acumulada e uma preparação e uma determinação do governo do presidente Lula de que a vigilância, o monitoramento e a mobilização e os planos de contingência e a relação e proximidade com os estados e municípios está em curso.
2: Valdez Góes afirmou que o El Niño deve chegar ao Brasil a partir de julho e a Defesa Civil Nacional e seus sistemas de alerta estão de prontidão.
1: Órgãos ambientais como o IBAMA e o ICMBio também vêm trabalhando na prevenção aos incêndios florestais com a contratação de profissionais e a orientação a fazendeiros sobre o não uso de fogo.
2: Mais de 3 milhões de reais investidos na aquisição de alimentos para impulsionar a agricultura familiar e o abastecimento no estado do Pará.
1: A iniciativa da Conab, em parceria com os Ministérios do Desenvolvimento Social e do Desenvolvimento Agrário, busca combater a insegurança alimentar e nutricional no âmbito do Programa de Aquisição de Alimentos, o PA.
2: O presidente da Conab, Silvio Porto, destaca o impacto dessas medidas na segurança alimentar da região.
4: São 96 milhões de reais que nós investimos na aquisição de alimentos dos mais diversos aqui do estado do Pará, valorizando a cultura, a produção e a alimentação regional. Nós estamos, dessa forma, conseguindo valorizar essa produção que vem de assentamentos, da agricultura familiar, de extrativistas e indígenas.
1: Com os investimentos, mais de 140 toneladas de alimentos produzidos no estado serão destinadas a cozinhas solidárias e redes socioassistenciais, combatendo diretamente a fome na região.
2: Outro destaque é a modernização da unidade armazenadora de Ananindeua, que recebeu melhorias na estrutura e teve a capacidade ampliada para mais de 17 mil toneladas, como detalha Silvio Porto.
4: Nós saímos de 3.500 toneladas para 21 mil toneladas. Essa unidade armazenadora, ela se torna um polo relevante do ponto de vista do abastecimento aqui para o Pará, mas também para a região da Amazônia.
1: E essas foram as notícias do governo do Brasil.
2: Uma realização da Secretaria de Comunicação Social da Presidência da República.
1: Com produção da Empresa Brasil de Comunicação.
2: Fique agora com as notícias do Poder Judiciário e do Congresso Nacional. Boa noite.
1: Boa noite para você e até amanhã.
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7: STF decide que é inadmissível a validade de provas em processo envolvendo crime sexual quando ocorrer constrangimento da vítima durante audiência de instrução.
8: Crime da 113 Sul. STJ inicia sessão virtual para julgamento de recurso do Ministério Público.
7: O presidente do TSE afirma que discurso de ódio ameaça a democracia.
8: Boa noite, eu sou Marcela Luiza.
7: Eu sou Walter Lima.
8: Por unanimidade, o plenário do Supremo Tribunal Federal reconheceu a nulidade de provas produzidas em audiências sobre crimes sexuais quando a vítima é submetida a humilhações, constrangimentos e violações da dignidade.
7: O caso chegou ao Supremo em março do ano passado. O recurso foi apresentado pela defesa da vítima, que questionava a decisão do Superior Tribunal de Justiça, que rejeitou o pedido de nulidade da audiência de instrução.
8: O ponto central no STF foi sobre definir se uma prova produzida em ambiente de violação à dignidade da vítima pode ser considerada válida.
7: Com o reconhecimento da nulidade da audiência, o processo foi anulado. e o caso deve retomar a fase de instrução na primeira instância.
8: STJ começa a sessão virtual de julgamento de recurso sobre o caso conhecido como crime da 113 Sul.
7: Esse crime se refere ao assassinato em 2009 do ex-ministro do TSE, José Guilherme Vilela, da esposa dele, Maria Carvalho Mendes Vilela, e da empregada da família, Francisca Nascimento da Silva. Repórter Fátima Uchoa.
9: O crime ocorreu no apartamento da família, na quadra 113 Sul, em Brasília. Adriana Vilela, filha do casal, foi condenada por júri popular a 61 anos de prisão, acusada de ser a mandante dos assassinatos. Em 2025, a sexta turma do STJ anulou a condenação, acolhendo a alegação de cerceamento de defesa. O Ministério Público do DF recorreu desse entendimento e pediu agora que a condenação fosse restaurada e que a ré cumprisse imediatamente a pena. Mas vale ressaltar, na sessão virtual, os ministros da sexta turma não discutem a culpa ou a inocência de Adriana Vilela. O ministro relator Sebastião Rei Júnior votou para manter anulada a condenação. Se não houver pedidos de adiamento, a sessão virtual de julgamento deve permanecer aberta por 7 dias.
8: Presidente do Tribunal Superior Eleitoral afirma que discurso de ódio ameaça a democracia.
7: Ministro Cássio Nunes Marques reforça compromisso com eleições livres, inclusivas e seguras. Fábio Ruas.
10: A afirmação do ministro Cássio Nunes Marques foi durante a sessão plenária do TSE desta quinta-feira. Antes de iniciar os julgamentos, o presidente do TSE mencionou o Dia Internacional de Combate ao Discurso de Ódio, data instituída pela Assembleia Geral da ONU em 2021. Disse que a divergência de ideias é legítima e necessária, mas não pode ser confundida com ataques à honra, práticas discriminatórias ou tentativas de desumanizar adversários políticos.
8: Último dia da itinerância da Justiça do Trabalho na aldeia Manga, em Oiapoque.
7: Teve audiências judiciais e outros serviços de cidadania, tudo de graça. Rafael Silva.
11: A Justiça do Trabalho realizou 28 audiências judiciais presenciais, híbridas e virtuais na aldeia Manga nesse último dia de itinerância cidadania aqui com você. Indígenas de outras comunidades enfrentaram até 6 horas de barco para colocar um ponto final nesses processos trabalhistas, que envolvem questões como férias não pagas, saque de FGTS e recebimento de verbas rescisórias. Além disso, o polo de saúde da aldeia Manga ficou lotado ao oferecer atendimento médico, fisioterapêutico, psicológico e odontológico especializado. Neste sábado e domingo vai ser a vez de levar esses serviços à população da aldeia Espírito Santo, na mesma região. Para chegar lá, dessa vez, só de barco. O mutirão pretende fazer até 2.000 atendimentos.
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8: Uma boa noite.
7: E até amanhã.
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1: Eu sou Paula Groba.
2: E eu sou Humberto Pinheiro.
1: E estes são os destaques de hoje do Jornal do Senado, que começa agora.
2: PEC do Banco Central terá calendário de votação definido nos próximos dias.
1: Avança a fiscalização mais rígida de pagamento mínimo por fretes rodoviários.
2: Senador defende escala 4x3 para profissionais da segurança e da saúde.
1: Boa noite.
2: Boa noite.
1: Avançou no Congresso a proposta que cria novas regras para garantir o pagamento do piso mínimo do frete rodoviário. O texto, que tem origem em uma medida provisória, foi aprovado pela comissão mista que analisa a MP.
2: A proposta seguiu para análise da Câmara dos Deputados. Repórter Marcela Cunha.
3: A proposta torna obrigatório o registro prévio das operações no Código Identificador da Operação de Transporte, o CIOT, com informações sobre carga, trajeto, valor e prazo de pagamento. O sistema deverá bloquear fretes abaixo do piso da Agência Nacional de Transportes Terrestres, que existe desde 2018, mas é frequentemente descumprido segundo os caminhoneiros. O senador Carlos Fávaro, do PSD de Mato Grosso, que presidiu os trabalhos da comissão mista que analisou a MP, afirmou que o texto busca equilibrar a valorização dos caminhoneiros e os custos do setor.
4: Tenho certeza que teremos, a partir então da conversão em lei desse medida provisória, nós teremos um outro momento do transporte do Brasil, com segurança jurídica, com estabilidade financeira, com a satisfação dos transportadores e também das empresas que transportam.
3: O piso será reajustado quando os combustíveis variarem pelo menos 5%. Para o consumidor, o aumento dos preços não é automático, mas as empresas podem ter custos maiores e repassá-los aos produtos. O texto também cria piso salarial de R$5.000 para motoristas empregados em viagens longas e mantém a anulação de multas civis e administrativas por manifestações e bloqueios de 2022.
1: O senador Oriovisto Guimarães, do PSDB do Paraná, manifestou preocupação com a proposta de redução da jornada de trabalho da escala 6x1 para 5x2. O parlamentar afirmou que a mudança pode gerar impactos econômicos em setores que operam de forma contínua, como a agropecuária.
2: Oriovisto também argumentou que a medida poderia elevar custos de produção e influenciar os preços de produtos e serviços. O senador defendeu que o tema seja analisado com mais profundidade pelo Senado antes de uma deliberação.
5: Os países do Mercosul que passaram para essa escala fizeram transição em todos eles 8 anos. Nós queremos fazer em 1 mês ou 2. O que é de mais grave nisso tudo é que essa medida vai fazer com que a população mais humilde do nosso país trabalhe mais.
1: Já o senador Carlos Viana, do PSD de Minas Gerais, anunciou que vai apresentar uma emenda para garantir a escala 4x3 a profissionais da segurança pública e da saúde, como policiais, bombeiros, médicos e enfermeiros.
2: Segundo ele, a medida busca valorizar categorias que exercem atividades essenciais e de alta responsabilidade. Repórter Lana Dias.
6: O senador Carlos Viana, do PSD de Minas Gerais, anunciou que vai propor a escala 4x3 para profissionais da segurança pública e da saúde, em forma de emenda a uma das propostas de emenda à Constituição que trata da jornada de trabalho no país. Ele explicou que o objetivo é valorizar a atuação de trabalhadores como policiais, bombeiros, médicos e enfermeiros.
7: Eles há muito tempo pedem uma escala que seja mais humana, uma escala que seja mais suportável. Então é o momento, eu entendo, para que a gente possa valorizar as forças de segurança, principalmente valorizar o pessoal da saúde e dar a eles a possibilidade de discussão e chamar a atenção sobre essa escala que é muito pesada hoje em dia para a maior parte dessas categorias.
6: A princípio, a emenda seria apresentada à PEC, já aprovada na Câmara dos Deputados, que diminui a jornada para 40 horas semanais, com 2 dias de descanso. Mas Carlos Viana não descartou a possibilidade de incluir a sugestão na proposta da oposição, que permite acordos para jornada de trabalho flexível, baseada em horas, limitada a 44 horas semanais.
1: Por falta de entendimento sobre os vetos presidenciais, foi cancelada a sessão do Congresso que estava marcada para hoje. O anúncio foi feito pelo presidente do Senado, Davi Alcolumbre.
2: 90 vetos estavam na pauta. Mais detalhes com o repórter Márcio Maturana.
8: Foi cancelada a sessão do Congresso que estava marcada para esta quinta-feira, dia 18, com cerca de 90 vetos presidenciais, com 924 dispositivos e 11 projetos de lei do Congresso Nacional. O cancelamento foi explicado pelo presidente do Congresso, Davi Alcolumbre, numa entrevista coletiva.
9: Os líderes partidários da Câmara e do Senado não conseguiram se reunir para tratar especificamente dessa sessão do Congresso que estava marcada com 30 dias de antecedência. E temos um outro problema. Líderes da Câmara e líderes do Senado, do mesmo partido às vezes, estão pedindo para o governo pela manutenção do veto numa liderança e na liderança na outra casa pela derrubada do veto.
8: A pauta deve ser dividida em 3 sessões do Congresso, sendo a primeira em 15 dias, segundo Davi, e vai acontecer após reuniões com os líderes partidários.
1: E a proposta que amplia a autonomia operacional e financeira do Banco Central deve voltar aos debates no Senado. Após a aprovação do texto na Comissão de Constituição e Justiça, senadores passaram a cobrar a análise da matéria em plenário.
2: O presidente do Senado, Davi Alcolumbre, afirmou que vai definir nos próximos dias o calendário de votação da proposta. Repórter Bruno Lourenço.
10: O autor da PEC, senador Vanderlan Cardoso, do PSD de Goiás, lembrou que a Comissão de Constituição e Justiça votou a proposta em 10 de junho e o governo, que pediu de 1 a 2 semanas para analisar o texto, após 2 anos de reuniões com os senadores, já teve o tempo necessário para os eventuais ajustes.
11: Para que o Banco Central não pare, não entre em total colapso operacional, com prejuízos diretos à fiscalização do sistema financeiro nacional e do PIX, que atende de forma importante a todos os cidadãos brasileiros.
10: O presidente do Senado, Davi Alcolumbre, se comprometeu a definir um calendário de votação para a PEC até esta sexta-feira, dia 19.
12: Eu vou conversar com esses atores e vou tomar uma decisão na condição de presidente do Senado para ver qual é a data que eu vou colocar essa PEC para deliberação aqui no plenário.
10: A proposta de emenda à Constituição precisa passar por 2 turnos de votação no plenário, onde terá que receber a aprovação de 49 dos 81 senadores.
1: A senadora Damaris Alves, do Republicanos do Distrito Federal, alertou para o aumento dos casos de violência contra pessoas idosas no Brasil, em referência ao Dia Mundial de Combate à Violência contra a Pessoa Idosa e à campanha Junho Violeta. Ela citou dados de órgãos oficiais que apontam crescimento das denúncias de agressões, negligência, abandono e violência patrimonial.
2: A senadora também chamou atenção para casos de violência sexual contra idosos e defendeu o fortalecimento das políticas públicas de proteção, além do endurecimento das penas para agressores e fraudadores, que tem como alvo aposentados e pensionistas.
13: E sabe aonde essas coisas acontecem? Especialmente a violência sexual? Nos abrigos, nos lares de acolhimento e dentro de casa, na hora do banho, na hora de trocar a fralda. O idoso muitas vezes não consegue falar, não consegue pedir socorro e sofre essa monstruosidade calado.
1: E especialistas e parlamentares discutiram no Senado um projeto que cria uma política nacional de enfrentamento à violência contra a mulher e transforma em lei medidas de proteção já adotadas no país.
2: O objetivo é garantir a permanência dessas políticas de proteção, mesmo com as mudanças de governo. A reportagem é de Patrícia Oliveira.
14: O Brasil registra uma média de 4 mulheres assassinadas por dia e esse número está aumentando. Só no primeiro trimestre deste ano, os casos de feminicídio cresceram 7,5% em relação ao mesmo período do ano passado. Um projeto transforma em lei e amplia as ações que já são executadas hoje para garantir a permanência dessas políticas de proteção, mesmo com as mudanças de governo. Para a gestora pública Mia Costa, apesar dos avanços na legislação, as medidas protetivas têm sido mais uma reação do que um impedimento à violência contra as mulheres.
15: Nós não estamos conseguindo chegar a tempo de impedir que essa violência aconteça.
14: A proposta do senador Paulo Paim, do PT do Rio Grande do Sul, prevê a integração dos serviços de atendimento, mais acesso ao acompanhamento psicossocial, a capacitação de profissionais e ações de prevenção.
16: É necessário construir uma política de Estado permanente, integrada e estruturada.
14: Entre as medidas previstas estão a expansão das unidades da Casa da Mulher Brasileira, a criação de unidades móveis para atender regiões sem serviço especializado e campanhas permanentes de conscientização.
2: Com edição de Paula Groba e trabalhos técnicos de João Lira, o Jornal do Senado fica por aqui. Acompanhe agora as notícias da Câmara dos Deputados. Boa noite.
1: Boa noite e até amanhã.
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18: Câmara aprova a criação de política industrial e tecnológica para o país.
19: Comissões proíbem graduação à distância para cursos na área da saúde.
18: Proposta de criminalização da misoginia pode ser votada ainda este mês.
20: Boa noite. A relatora do projeto que criminaliza a misoginia anunciou a votação da proposta para a última semana de junho. A repórter Maria Neves explica a versão atual da proposta.
21: De acordo com a coordenadora do grupo de trabalho que analisou o projeto sobre criminalização da misoginia, deputada Tabata Amaral, do PSB de São Paulo, há acordo com os líderes partidários para votar a proposta no plenário da Câmara na semana do dia 29 deste mês. A parlamentar apresentou as alterações propostas ao texto que já foi aprovado no Senado. A principal mudança foi instituir penas para disseminação de ódio contra as mulheres pela internet. Para defender a importância da medida, Tabata Amaral lembrou o caso da jovem que morreu após ser jogada de uma ponte sem corda durante uma prática esportiva conhecida como rope jump em São Paulo e que, mesmo depois de morta, foi atacada nas redes.
22: Uma jovem de 21 anos foi morta de uma maneira absolutamente horrorosa, pavorosa. E nas horas seguintes, o que a gente viu na internet não é o que a gente aprendeu e a gente cresceu vendo, que é a solidariedade, que são as orações, que é a tristeza. A gente viu uma família, amigos enlutados, terem que lidar com pessoas criminosas. As redes sociais sugerir atos de violência, de estupro, de necrofilia. Fica mais um reforço da urgência desse projeto.
21: A proposta equipara a misoginia ao racismo, que dessa forma passa a ser um crime inafiançável e que não prescreve. A punição também é a mesma: reclusão de 2 a 5 anos e multa. Caso o crime seja cometido por meio da internet com o objetivo de obter vantagem econômica, a pena aumenta. A prática será punida com reclusão, que pode ir de 3 a 10 anos mais multa. Essa pena maior será aplicada também quando o agente do delito for pessoa com audiência expressiva, influência pública ou capacidade ampliada de difusão do conteúdo em meio de comunicação ou plataforma digital. A punição também será maior se o crime de misoginia for cometido contra criança, adolescente, pessoa idosa ou com deficiência. Nesse caso, passa a ser de 3 a 7 anos e meio, mas a multa também é acrescida da metade. Deputadas de partidos de oposição foram contrárias ao projeto e argumentam que a medida pode ferir direitos fundamentais. A deputada Júlia Zanatta, do PL de Santa Catarina, sustenta que o projeto é um perigo para a liberdade de expressão e para a liberdade religiosa.
23: O texto admite punir manifestação contra mulheres enquanto grupo social, sem uma vítima determinada. Ninguém precisa ter sido ofendido, basta alguém entender que uma frase, um vídeo, uma pregação menosprezou as mulheres como coletivo. Isso que vão fazer aqui, se esse texto passar da forma que está, vai ser institucionalizar o crime de opinião sob o manto da defesa das mulheres.
21: Na versão aprovada, a misoginia é definida como prática, indução ou incitação de violência, de restrição ao pleno exercício de direitos ou de ofensa à dignidade da mulher em razão da condição de mulher. A expressão menosprezo às mulheres, que constava na versão anterior, foi retirada. Da Rádio Câmara de Brasília, Maria Neves.
18: Alexandre Lindemaia, do PT do Rio Grande do Sul, defende o fortalecimento de ações de combate ao feminicídio e à violência contra as mulheres, citando os 1.470 feminicídios registrados em 2025, perfazendo uma média de 4 por dia, com possível subnotificação de casos.
20: Alexandre Lindemaia cobra uma mudança cultural entre os homens, sublinha políticas públicas como o programa Mulher Viver Sem Violência e conclama a sociedade a se manter em permanente mobilização, além de exigir uma ação conjunta dos governos contra a violência.
17: Justiça.
18: A Procuradoria-Geral da República pediu e o STF confirmou a condenação do ex-deputado Eduardo Bolsonaro por coação no curso do processo sobre tentativa de golpe de Estado em 2022. Paulão, do PT de Alagoas, entende que a decisão assegura o respeito à soberania nacional e ao Estado de Direito.
0: Paulão avaliou que o STF analisou o processo com base na legislação e nas provas apresentadas. Para ele, nenhum agente político tem o direito de pressionar integrantes do Supremo ou de questionar ações das instituições brasileiras.
18: Marcel Van Hatten, do Novo, do Rio Grande do Sul, volta a defender a revisão dos processos relacionados aos condenados pelos atos de 8 de janeiro de 2023. Ele considera que há pessoas submetidas a punições desproporcionais e cobra a apuração de supostos abusos de autoridade.
0: Marcel Van Hatten também questiona a demora na análise de medidas aprovadas pelo Congresso para alterar a dosimetria das penas aplicadas aos condenados. De acordo com ele, a situação gera insegurança jurídica e sofrimento para as pessoas afetadas pelos processos.
18: Glauber Braga, do PSOL do Rio de Janeiro, retoma seu mandato após 6 meses de afastamento. Sua primeira providência foi solicitar ao STF a apuração de denúncias envolvendo o orçamento secreto e a responsabilização dos envolvidos, caso as irregularidades sejam confirmadas.
0: Glauber Braga solicita também à Corregedoria da Câmara que investigue a origem de mais de R$460 mil encontrados com um parlamentar. Ele reafirma seu compromisso de continuar fiscalizando e cobrando mais transparência na Câmara.
17: Votação.
18: A Câmara aprovou um projeto que cria política industrial para o país. O repórter Antônio Vital tem os detalhes de como será a medida.
3: A Câmara dos Deputados aprovou o projeto que cria uma política industrial para o país, com previsão de subsídios para empresas, preferência para aquisições de produtos nacionais pelo governo, metas de produção e eficiência e linhas de financiamento. O projeto, apresentado pelo deputado Heitor,
0: usando e cobrando mais transparência na Câmara.
17: Votação.
18: A Câmara aprovou um projeto que cria política industrial para o país. O repórter Antônio Vital tem os detalhes de como será a medida.
3: A Câmara dos Deputados aprovou o projeto que cria uma política industrial para o país, com previsão de

0: pelo Congresso Nacional. O texto estabelece que a política será elaborada levando em conta a redução das emissões de gases do efeito estufa e a transição para fontes renováveis de energia. Prevê ainda que serão definidos indicadores para mensurar se os objetivos estão sendo atingidos. De acordo com o relator da proposta, o deputado Rodrigo Hollenberg, do PSB do Distrito Federal, as principais economias do mundo têm políticas de incentivo para a indústria, enquanto no Brasil a participação do setor no produto interno bruto caiu nos últimos 40 anos. Em 1985, a indústria representava 36% do PIB, percentual que caiu para 12% em 2020. No plenário, o projeto foi criticado por deputados do Novo e do Missão. Para o deputado Kim Kataguiri, do Missão de São Paulo, a proposta dá poder ao governo de beneficiar as empresas e setores que quiser, com incentivos fiscais ineficientes.
1: Eu chamaria esse projeto ou de bolsa atraso ou de bolsa milionária. Primeiro, do porquê bolsa milionária. A gente já tem 200 bilhões de reais em privilégios tributários concedidos para grandes empresários que têm poder de lobby dentro desse Congresso Nacional e no Palácio do Planalto. E uma das principais políticas colocadas aqui são justamente as subvenções e as desonerações fiscais que fracassaram como política pública no nosso país.
0: Além de prever subsídios e linhas de financiamento para empresas que produzem conteúdos nacionais, a proposta dá preferência de até 30% nas licitações públicas para produtos feitos no Brasil. Também reforça o direito do país retaliar na mesma moeda países que impuserem taxas injustificadas para a produção nacional. O relator do projeto, o deputado Rodrigo Hollenberg, defendeu a necessidade de uma política de Estado para a indústria.
2: Os Estados Unidos têm política industrial, a União Europeia tem política industrial, a China tem política industrial, a Índia tem política industrial e nós não podemos ter política industrial. Nós queremos aqui ter uma política industrial de Estado e não de governo. Foi ouvindo o setor industrial que considera esse projeto um marco para o desenvolvimento da indústria nacional.
0: O projeto que cria uma política industrial para o país seguiu para análise do Senado. Da Rádio Câmara de Brasília, Antônio Vital.
3: Economia. Zé Vitor, do PL de Minas Gerais, afirma que indicadores de endividamento das famílias, inadimplência de consumidores e empresas e o aumento da dívida pública e da carga tributária desmontam o discurso do governo sobre o possível ciclo virtuoso da economia brasileira.
4: No entendimento do parlamentar, a atual gestão manipula dados para maquiar os problemas econômicos cuja origem está na má administração do Estado. Zé Vitor defende o protagonismo do parlamento para redirecionar o país com base na responsabilidade fiscal e na eficiência.
3: Em seu discurso de posse, Santim Roveda, do União do Paraná, defende uma gestão pública com menos impostos, corte de gastos e privilégios, estímulo ao desenvolvimento econômico e apoio ao empreendedorismo. Ele alertou ainda para o endividamento das empresas e dos brasileiros.
4: Santim Roveda afirmou que a população espera resultados concretos dos governos com a geração de oportunidades, renda e melhoria na qualidade de vida. Como exemplo de ação administrativa positiva, ele cita a redução do IPV em seu estado, com retorno de dinheiro para o bolso do cidadão.
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3: Transportes. Os deputados aprovaram a obrigação de pagamento do piso mínimo de frete para caminhoneiros. O repórter Marcelo Larcher nos conta quais as medidas previstas na proposta do governo e as modificações.
6: A Câmara dos Deputados aprovou medida provisória que obriga o cumprimento do peso mínimo do frete por quem contratar caminhoneiros autônomos. Além de reforçar os mecanismos de fiscalização do pagamento do frete, o texto aprovado institui um piso salarial nacional de R$5.000 por mês para motoristas de longa distância. O texto final, apresentado pelo relator, deputado Zé Trovão, do PL de Santa Catarina, também prevê anistia das multas aplicadas a transportadores de cargas, empresas e motoristas que participaram das manifestações e bloqueios ocorridos depois das eleições de 2022. A medida provisória está em vigor desde março, mas precisa ser votada pela Câmara e pelo Senado para virar lei. A proposta do governo

0: Nossa fiscalização da Política Nacional de Pisos Mínimos do Transporte Rodoviário de Cargas. Obriga o registro de todas as operações de frete por meio de um código identificador, com informações sobre o contratante, o transportador, a origem e o destino da carga, bem como o valor do frete. Se esse valor do frete for abaixo do permitido, o sistema impede o registro. O texto também assegura aos transportadores autônomos de cargas o adiantamento de pelo menos 70% do valor do frete no momento da contratação, com pagamento do restante em até 3 dias úteis após a entrega da carga. O relator, deputado Zé Trovão, diz que a medida provisória vai impedir a atuação de intermediários que ficam com parte do valor do frete.
1: E hoje nós estamos nessa casa votando algo que definitivamente tira o caminhoneiro autônomo da escravidão, do jugo daqueles que sempre roubaram o caminhoneiro na cara dura. E de quem eu estou falando? Do famoso, o homem que não tem um caminhão, que nunca dirigiu um caminhão, mas que leva 30, 40, 50% do frete do caminhoneiro.
0: O texto final da medida provisória também dá prioridade para transportadores autônomos de cargas e cooperativas de transporte de cargas no acesso a financiamentos e incentivos do Procargas, o programa criado para estimular o setor de transportes. Depois de aprovada pela Câmara, a medida provisória seguiu para análise do Senado. Da Rádio Câmara de Brasília, com informações de Antônio Vital, Marcelo Larcher.
2: Desenvolvimento Regional.
3: Marcon do PT comemora ações do governo federal para a reconstrução do Rio Grande do Sul, ressaltando a entrega de moradias em Viamão e a assinatura de ordens para a construção de mais de 2.000 casas em municípios gaúchos.
4: Marcon ressalta que as cidades contempladas foram atendidas independentemente das posições ideológicas de suas lideranças, demonstrando o compromisso da atual gestão com o estado, fortemente atingido por eventos climáticos e com a população que necessita de habitação.
3: Valdenor Pereira, do PT da Bahia, comemorou os 37 anos de emancipação de Bom Jesus da Serra, Lagoa Real e Mirante, os 146 anos de Jacaraci e os 149 anos de Brumado, municípios vinculados à área de atuação de seu mandato.
4: Valdenor Pereira saudou moradores, lideranças e representantes dos poderes municipais pelas comemorações entre os dias 7 e 13 de junho. Ele cumprimentou ainda os participantes da plenária virtual sobre violência de gênero e políticas públicas voltadas para as mulheres.
3: Ao assumir o mandato, Paulo Soares, do Podemos de São Paulo, declarou representar os municípios do interior paulista. O parlamentar garante que vai atuar em defesa da saúde pública, das instituições filantrópicas, das APAES e de uma maior descentralização dos recursos públicos.
4: Paulo Soares também defende medidas para reduzir filas de espera por consultas, exames e cirurgias no Sistema Único de Saúde. Segundo o deputado, é necessário fortalecer hospitais filantrópicos e atualizar a tabela do SUS para ampliar a capacidade de atendimento à população.
2: Educação.
3: Soraya Santos, do PL do Rio de Janeiro, cobra a aplicação de leis de combate à violência escolar. Ela cita casos recentes de agressão e defende que as escolas registrem as ocorrências junto aos órgãos competentes para garantir proteção aos estudantes.
4: A congressista se preocupa com os estímulos à violência e com a formação de gangues entre jovens. Soraya Santos recorda que a segurança escolar passou a ser uma meta específica da educação e defende a conscientização da população como instrumento para enfrentar o problema.
2: Saúde.
3: A Comissão de Constituição e Justiça aprovou proposta que proíbe graduação à distância para cursos da área da saúde. A repórter Paula Bittar acompanhou a discussão sobre a matéria.
5: A Comissão de Constituição e Justiça da Câmara aprovou uma proposta que proíbe a realização de cursos de graduação da área da saúde e de educação física na modalidade de ensino à distância. O relator na comissão, deputado Orlando Silva, do PCdoB de São Paulo, ressaltou o direito à saúde previsto na Constituição e afirmou que os cursos da área exigem o desenvolvimento de habilidades que são ligadas ao contato direto com o paciente, materiais biológicos ou ambiente clínico, e que o modelo à distância, mesmo que preveja momentos práticos, pode se mostrar deficiente em proporcionar uma experiência supervisionada indispensável para a segurança do paciente e a qualidade dos serviços. A deputada Cris Tonietto, do PL do Rio de Janeiro, por outro lado, disse que a proibição pode prejudicar muitas pessoas.
6: Impedir uma modalidade de ensino à distância, isso pode ser um cerceamento, inclusive, da própria liberdade de muitos de quererem fazer e adotar esse tipo de modalidade cidade, até por situações específicas. Tem, por exemplo, que pessoas que trabalham fora, que talvez não tenham condições de estarem ali em loco na faculdade e podem muito bem querer adotar essa modalidade EAD.
5: Já a deputada Talíria Petrone, do PSOL do Rio de Janeiro, se posicionou de forma contrária ao ensino à distância para esses casos.
7: Acho que isso pode, muitas vezes, popularizar o acesso ao ensino superior, garantir uma ampliação do acesso à educação, mas nos casos de saúde é algo que eu não consigo compreender como há um grupo que acha natural que você tenha médicos se formando por EAD, enfermeiras se formando por EAD.
5: A proposta que proíbe a realização de cursos de graduação da área da saúde e de educação física na modalidade de ensino à distância já pode seguir para análise do Senado, a não ser que haja recurso para votação pelo plenário. Da Rádio Câmara, de Brasília, Paula Bittar.
2: Homenagem.
4: Doutor Fernando Máximo, do PL de Rondônia, presta homenagem aos 115 anos da Assembleia de Deus no Brasil, comemorados hoje. Ele realça a atuação da igreja na transformação espiritual e social e fala do apoio a famílias e pessoas em situação de vulnerabilidade.
3: Doutor Fernando Máximo elogiou a atuação de lideranças religiosas de seu estado e do país, destacando o trabalho desenvolvido em benefício das comunidades e manifestou seu desejo de que a instituição continue expandindo suas atividades e alcançando mais pessoas.
2: Relações Exteriores.
4: Chico Alencar, do PSOL do Rio de Janeiro, defende uma solução diplomática para o conflito no Oriente Médio. O parlamentar analisa que ações militares durante acordos de paz agravam a instabilidade na região.
3: Chico Alencar também critica posições adotadas pelo governo norte-americano em política externa e imigração. Ele pede respeito à soberania dos países, à democracia e aos direitos humanos como princípios fundamentais para as relações internacionais.
4: Termina agora o Jornal Câmara dos Deputados, produzido pela Rádio Câmara, com trabalhos técnicos de Wellington Teles e apresentação de Val Monteiro e Márcio Aquilissardi. Uma boa noite para você.
3: A Voz do Brasil volta amanhã. Boa noite.
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2: Uma excelente quinta, tá no ar o Patrulha do Consumidor. Em datas comemorativas, os criminosos adoram enviar e-mails com ofertas tentadoras e falsas. Essas mensagens trazem links que imitam grandes lojas, mas servem para roubar seus dados bancários. Antes de clicar em qualquer promoção, examine muito bem o endereço de e-mail do remetente. Confira se a URL do site é oficial da empresa ou se possui letras e símbolos estranhos. Não morda a isca dos golpistas. Compre em canais oficiais e garanta a sua tranquilidade. E o Patrulha do Consumidor fica por aqui. Até mais.
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4: Olá a todos que nos acompanham na Rádio Vang. A previsão para esta sexta-feira é de áreas de instabilidade cruzarem a região, levando chuva. Eventual chuva forte pode acontecer isolada. E a temperatura varia pouco, na casa aí dos 11 a 13 graus durante todo o dia em Marau. Portanto, sensação de frio, temperatura baixa predominando durante toda esta sexta-feira. O sábado começa com cerração e nuvens baixas, previsão de mínimas entre 8 e 10 graus. A tarde fria, com 14 graus no sábado. O domingo começa úmido com nuvens baixas e cerração e à tarde o sol aparece garantindo maior amplitude térmica com 18 graus de máxima. Segunda e terça-feira com previsão de chuva, pode ocorrer aí chuva forte, inclusive com alguns temporais. E na terça-feira já a temperatura começa a despencar porque uma nova onda de frio chegará na próxima semana, inicialmente uma terça úmida com 5 a 9 graus o dia todo, frio invernal na terça-feira e depois tempo aberto a partir de quarto, que cria condições para geada nas áreas rurais de Marau. Da Metso Meteorologia, Estael Sul.
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9: Olá, meus queridos, uma excelente quinta-feira para vocês. E atenção, meu amigo motorista, o seu carro pode dar alguns avisos importantes antes que um problema maior aconteça. Vem conferir a dica de hoje. 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Esse ruído avisa que as pastilhas estão finas demais e precisam ser substituídas imediatamente. Se você acabou de trocá-las e o barulho continua, a peça pode ser dura ou de má qualidade. Componentes ruins comprometem a frenagem e ainda destroem o disco de freio antes do tempo. Garanta o seu poder de parada com peças originais e faça manutenção com quem entende.
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1: Olá, e a informação é sobre política. A proposta que acaba com a escala de trabalho 6x1 segue parada no Senado. O presidente da casa, Davi Alcolumbre, condicionou o avanço da PEC a uma reunião com o presidente Lula, a definição de um relator e a possíveis mudanças no texto. Entre as alterações discutidas estão a inclusão de regras para pagamento por hora trabalhada e a manutenção da escala 6x1 em alguns setores, como de serviços. Essas sugestões têm apoio de entidades empresariais. A proposta aprovada pela Câmara prevê 2 folgas semanais remuneradas e a redução da jornada de trabalho de 44 para 42 horas. No entanto, se o Senado fizer mudanças, o texto terá que voltar para nova votação na Câmara, o que pode atrasar a entrada em vigor das novas regras. Outro impasse envolve a escolha do relator da proposta na Comissão de Constituição e Justiça. Além disso, o calendário do Congresso e o período eleitoral podem dificultar uma votação rápida. Com isso, a expectativa é que a discussão avance apenas nas próximas semanas, sem previsão de aprovação imediata. Direto da redação, Kelly Felipe.
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1: Olá, olá! Chegando por aqui com meu amigo Pet. E uma coçadinha rápida aqui e ali é normal, viu? Mas e quando coça-coça vira uma rotina? Bom, se o seu cachorro passa o dia se coçando intensamente, ligue o sinal de alerta imediatamente. Fique de olho em falhas no pelo, feridas na pele ou se ele usa muito a boca para se morder. Esses sinais claros mostram que o seu companheiro está sofrendo com algum incômodo ou alergia. Então não espere o quadro piorar. Agende uma visita ao médico veterinário de sua inteira confiança.
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1: Oi, boa quinta-feira, tá tudo bem por aí? Espero que sim, por aqui tá tudo ótimo. Eu sou a Kelly Gomes e gripes e resfriados parecem comuns. Mas sabe como é, né? Os pais precisam ficar atentos aos sinais de perigo. Observa se a criança apresenta desidratação, febre que não passa ou então cansaço para respirar. Falta de apetite e apatia extrema também acendem o sinal vermelho para o pronto-socorro. Se o seu filho estiver doentinho, mantenha o pequeno em repouso, em casa. Até a recuperação. Evitar a circulação protege a saúde do seu filho e também barra o contágio na comunidade escolar. E obrigada por acompanhar as nossas dicas aqui durante a semana. Amanhã tem mais. Tchau.
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6: Olá a todos que nos acompanham na Rádio Vang. A previsão para esta sexta-feira é de áreas de instabilidade cruzarem a região, levando chuva. Eventual chuva forte pode acontecer isolada. E a temperatura varia pouco, na casa aí dos 11 a 13 graus durante todo o dia em Marau. Portanto, sensação de frio, temperatura baixa predominando durante toda esta sexta-feira. O sábado começa com cerração e nuvens baixas, previsão de mínimas entre 8 e 10 graus. A tarde fria, com 14 graus no sábado. O domingo começa úmido com nuvens baixas e cerração e à tarde o sol aparece garantindo maior amplitude térmica com 18 graus de máxima. Segunda e terça-feira com previsão de chuva, pode ocorrer aí chuva forte, inclusive com alguns temporais. E na terça-feira já a temperatura começa a despencar porque uma nova onda de frio chegará na próxima semana, inicialmente uma terça úmida com 5 a 9 graus o dia todo, frio invernal na terça-feira e depois tempo aberto a partir de quarta, o que cria condições para geada nas áreas rurais de Marau. Da Metso Meteorologia, Estael Sur.
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14: Olá, meus queridos, uma excelente quinta-feira para vocês. E atenção, meu amigo motorista, o seu carro pode dar alguns avisos importantes antes que um problema maior aconteça. Vem conferir a dica de hoje. Sentiu um chiado ou um som de ferro raspando na roda toda vez que pisa no pedal do freio? Esse ruído avisa que as pastilhas estão finas demais e precisam ser substituídas imediatamente. Se você acabou de trocá-las e o barulho continua, a peça pode ser dura ou de má qualidade. Componentes ruins comprometem a frenagem e ainda destroem o disco de freio antes do tempo. Garanta o seu poder de parada com peças originais e faça manutenção com quem entende.
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1: Nesta sexta-feira, dia 19, será realizada a assinatura do contrato com a empresa vencedora do processo licitatório para a execução da segunda etapa da pavimentação asfáltica do trecho que liga Marau à BR-285, na chamada Estrada de Laranjeira. O início das obras de mais 5 quilômetros da via está previsto para ocorrer em até 15 dias. A empresa responsável pelos trabalhos será a MPX de Vila Maria. Os recursos para execução foram viabilizados com o apoio do deputado Vilmar Zanquim junto ao governo do estado, além da contrapartida do município. O convênio prevê o repasse de R$7 milhões pelo estado, somado aos recursos municipais, sendo que o valor total desta segunda fase é de pouco mais de R$12 milhões. Os trabalhos devem ser concluídos em até um ano. Direto da redação, Diene Gazola.
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1: Olá, olá! Chegando por aqui com meu amigo Pet. E uma coçadinha rápida aqui e ali é normal, viu? Mas e quando coça-coça vira uma rotina? Bom, se o seu cachorro passa o dia se coçando intensamente, ligue o sinal de alerta imediatamente. Fique de olho em falhas no pelo, feridas na pele ou se ele usa muito a boca para se morder. Esses sinais claros mostram que o seu companheiro está sofrendo com algum incômodo ou alergia. Então não espere o quadro piorar. Agende uma visita ao médico veterinário de sua inteira confiança.
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E foi assim que Deus mostrou o seu amor por nós. Deu seu Filho único ao mundo para que pudéssemos ter vida. E o amor é justamente isto. Não fomos nós que amamos a Deus, Ele que nos amou primeiro. E hoje, através de Jesus, nossos pecados foram perdoados. 1 João 4.

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6: Olá a todos que nos acompanham na Rádio Vang. A previsão para esta sexta-feira é de áreas de instabilidade cruzarem a região, levando chuva. Eventual chuva forte pode acontecer isolada. E a temperatura varia pouco, na casa aí dos 11 a 13 graus durante todo o dia em Marau. Portanto, sensação de frio, temperatura baixa predominando durante toda esta sexta-feira. O sábado começa com cerração e nuvens baixas, previsão de mínimas entre 8 e 10 graus. A tarde fria, com 14 graus no sábado. O domingo começa úmido com nuvens baixas e cerração, e à tarde o sol aparece garantindo maior amplitude térmica, com 18 graus de máxima. Segunda e terça-feira com previsão de chuva, pode ocorrer aí chuva forte, inclusive com alguns temporais. E na terça-feira já a temperatura começa a despencar, porque uma nova onda de frio chegará na próxima semana. Inicialmente uma terça úmida, com 5 a 9 graus o dia todo, frio invernal na terça-feira, e depois tempo aberto a partir de quarto, que cria condições para geada nas áreas rurais de Marau. Da Metsu Meteorologia, Stael Suas.
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12: Oi, gente! Uma maravilhosa sexta-feira para vocês, um excelente final de semana. E atenção, meu amigo motorista, nem sempre um ruído vindo das rodas tem a mesma causa. Hoje vamos mostrar por que um diagnóstico correto faz toda a diferença. Vamos à dica de hoje. Quando o rolamento da roda chora, o barulho é um ronco áspero, como se tivesse areia na peça. Esse ruído incômodo começa bem fraquinho e vai aumentando conforme o veículo ganha velocidade na pista. Mas atenção, um pneu muito desgastado e velho pode produzir um som idêntico ao do rolamento com defeito. Por isso, antes de desmontar tudo na oficina, examine primeiro o estado atual da sua borracha. Faça o diagnóstico correto, viaje com total segurança e aproveite o seu final de semana na estrada.
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1: E uma ótima sexta-feira pra você, tudo bem? Eu sou a Kelly Gomes e vamos brincar, né? Brincar tudo de bom, principalmente com os nossos filhos. E a brincadeira de bola ao cesto, você conhece? Ela é perfeita pra treinar a coordenação motora do bebê. Indicada a partir dos 9 meses, você só vai precisar de um balde e bolinhas de meia. Então você vai fazer assim, ó. Sente-se com o pequeno no colo e arremessa as bolas mostrando o objetivo do jogo para ele. Aos pouquinhos, o bebê vai tentar imitar o seu gesto e se divertir com o desafio proposto. Não importa se ele vai jogar ou colocar com a mão. O que vale é estimular a diversão e guardar mais momentos na sua memória. Sempre vale a pena. Ótima sexta-feira. Aproveitem, brinquem.
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2: Uma excelente sexta. Tá no ar o Patrulha do Consumidor. Atenção! Não caia na velha e perigosa história do golpe do falso bilhete premiado na rua. Criminosos fingem simplicidade para convencer a vítima a fazer saques ou entregar joias como garantia. Pense rápido. Ninguém vai vender um bilhete milionário por um valor baixo só por ser humilde. Se alguém te abordar com essa conversa fiada perto de um banco, saia de perto imediatamente. Proteja o dinheiro que você conquistou com tanto suor e denuncie qualquer atitude suspeita. O Patrulha do Consumidor fica por aqui. Até o próximo e um bom final de semana.
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1: 17.
2: Eita, meu amigo velho. Eu fiz assim, ó.

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1: O programa Amaral Cuida Pet está prestes a ganhar uma nova estrutura administrativa e ampliar suas ações em defesa dos animais. Um projeto de lei aprovado pela Câmara de Vereadores prevê a transformação do programa na Coordenadoria de Bem-Estar Animal de Amaral. Agora, a proposta aguarda a sanção da prefeita Naura Bordignon para entrar em vigor. A mudança formaliza um trabalho que vem sendo desenvolvido nos últimos anos e busca fortalecer as políticas públicas voltadas à causa animal no município. Além da criação da coordenadoria, o projeto prevê a implantação de um conselho municipal da causa animal e a busca de recursos para a constituição de um fundo municipal destinado ao financiamento das ações na área. De acordo com a coordenadora Carolina Geraldi, a estrutura é resultado de uma evolução gradual do trabalho realizado desde 2019 e também do aumento das demandas. Confira a matéria completa no vangfm.com.br. Direto da redação, Diene Gazola.
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1: Olá, sexta-feira chegou com meu amigo Pet. E o seu Pet, talvez esteja trêmulo, dormindo demais ou passando o dia inteirinho encolhido no canto? Bom, esses comportamentos, junto com a busca constante por abrigos, indicam que ele está com frio. Se você quer tirar a prova real de um jeito muito simples e rápido mesmo aí na sua casa, então toque na pontinha das orelhas ou nas almofadinhas das patas para ver se estão geladas. Se estiverem, corra, pegue aquela roupinha ou um cobertor bem gostoso e aqueça quem te ama.
0: Esse foi o meu amigo.

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2: Oi, gente. Uma maravilhosa sexta-feira pra vocês. Um excelente final de semana. E atenção, meu amigo motorista. Nem sempre um ruído vindo das rodas tem a mesma causa. Hoje vamos mostrar por que um diagnóstico correto faz toda a diferença. Vamos à dica de hoje. Quando o rolamento da roda chora, o barulho é um ronco áspero, como se tivesse areia na peça. Esse ruído incômodo começa bem fraquinho e vai aumentando conforme o veículo ganha velocidade na pista. Mas atenção, um pneu muito desgastado e velho pode produzir um som idêntico ao do rolamento com defeito. Por isso, antes de desmontar tudo na oficina, examine primeiro o estado atual da sua borracha. Faça o diagnóstico correto, viaje com total segurança e aproveite o seu final de semana na estrada.
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5: Olá a todos que nos acompanham na Rádio Vang. A previsão para esta sexta-feira é de áreas de instabilidade cruzarem a região, levando chuva. Eventual chuva forte pode acontecer isolada. E a temperatura varia pouco, na casa aí dos 11 a 13 graus durante todo o dia em Marau. Portanto, sensação de frio, temperatura baixa predominando durante toda esta sexta-feira. O sábado começa com cerração e nuvens baixas, previsão de mínimas entre 8 e 10 graus. A tarde fria, com 14 graus no sábado. O domingo começa úmido com nuvens baixas e cerração e à tarde o sol aparece garantindo maior amplitude térmica com 18 graus de máxima. Segunda e terça-feira com previsão de chuva, pode ocorrer aí chuva forte, inclusive com alguns temporais. E na terça-feira já a temperatura começa a despencar porque uma nova onda de frio chegará na próxima semana, inicialmente uma terça úmida com 5 a 9 graus o dia todo, frio invernal na terça-feira e depois tempo aberto a partir de quarto, que cria condições para geada nas áreas rurais de Marau. Da Metso Meteorologia, Stael Sur.
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1: Olá, e a informação é sobre o trânsito. 5 moradores de Passo Fundo ficaram feridos em um grave acidente na manhã desta quinta-feira, no quilômetro 54, na IRS 135, em Getúlio Vargas. A colisão ocorreu após um caminhão não identificado atingir um boi na pista e fugir. Um automóvel que vinha logo atrás, vindo de Erechim, também colidiu com o animal, saiu da rodovia e bateu contra árvores. O motorista do carro sofreu dores lombares e foi atendido no local, enquanto as 4 passageiras foram levadas ao hospital de Getúlio Vargas pelo SAMU e EGR, uma delas com suspeita de fratura. O trânsito operou em meia pista durante o resgate e foi totalmente liberado após o comando rodoviário da Brigada Militar coordenar a remoção do veículo por um guincho. As autoridades agora investigam as causas do acidente. Direto da redação, Kelly Felipe.
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2: E uma ótima sexta-feira pra você, tudo bem? Eu sou a Kelly Gomes e vamos brincar, né? Brincar tudo de bom, principalmente com os nossos filhos. E a brincadeira de bola ao cesto, você conhece? Ela é perfeita pra treinar a coordenação motora do bebê. Indicada a partir dos 9 meses, você só vai precisar de um balde e bolinhas de meia. Então você vai fazer assim, ó. Sente-se com o pequeno no colo e arremessa as bolas mostrando o objetivo do jogo para ele. Aos pouquinhos, o bebê vai tentar imitar o seu gesto e se divertir com o desafio proposto. Não importa se ele vai jogar ou colocar com a mão, o que vale é estimular a diversão e guardar mais momentos na sua memória. Sempre vale a pena. Ótima sexta-feira, aproveitem, brinquem.
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1: Eu acho que não tem como se encontrar sem se perder, sabe? Uma vez alguém me disse que o destino não está nas estrelas, mas sim no nosso coração. Eu acredito que tudo acontece por uma razão. A vida é uma eterna busca de felicidade. Por isso, caminho na direção do pôr do sol, sob a luz da lua, para viver cada momento, fazendo valer cada minuto da minha história. Caminho em busca do amor que me transforme no melhor que posso ser, sem nada em troca. Ser melhor, ou simplesmente ser.

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3: 12:43.

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2: Olá, sexta-feira chegou com meu amigo Pet. E o seu pet talvez esteja trêmulo, dormindo demais ou passando o dia inteirinho encolhido no canto? Bom, esses comportamentos, junto com a busca constante por abrigos, indicam que ele está com frio. Se você quer tirar a prova real de um jeito muito simples e rápido mesmo aí na sua casa, então toque na pontinha das orelhas ou nas almofadinhas das patas para ver se estão geladas. Se estiverem, corra, pegue aquela roupinha ou um cobertor bem gostoso e aqueça quem te ama.
1: Esse foi o meu amigo Pet. 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

0: Obrigado, Deus abençoe.
1: Valeu, Edson!
2: Foi uma honra estar aqui com você.
0: Que é isso, que Deus abençoe você, toda a sua família. O Vitor é a vitória.
3: Valeu, Edson. Abraço, meu filho, meu irmão.
1: Quem gostou, dá um grito!
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1: Olá, a informação é sobre a área ambiental. A Brigada Militar flagrou nesta quarta-feira uma intervenção em área de preservação permanente na região do entorno da barragem de Ernestina, em Nicolau Vergueiro. Utilizando drones, os policiais militares avistaram uma obra em área protegida, incluindo a construção de uma rampa de acesso para embarcações e uma estrutura de contenção associada a aterro com ocupação de parte da APP. Conforme a averiguação, as intervenções foram executadas sem a apresentação de licença ou autorização ambiental expedida pelo órgão competente. Diante dos fatos, foi lavrado um boletim de ocorrência e atuaram na ação policiais militares do 3º Batalhão de Polícia Ambiental. Esse conteúdo está disponível no vangfm.com.br. Direto da redação, Kelly Felipe.
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1: Oi, gente! Uma maravilhosa sexta-feira para vocês. Um excelente final de semana. E atenção, meu amigo motorista. Nem sempre um ruído vindo das rodas tem a mesma causa. Hoje vamos mostrar por que um diagnóstico correto faz toda a diferença. Vamos à dica de hoje. Quando o rolamento da roda chora, o barulho é um ronco áspero, como se tivesse areia na peça. Esse ruído incômodo começa bem fraquinho e vai aumentando conforme o veículo ganha velocidade na pista. Mas atenção, um pneu muito desgastado e velho pode produzir um som idêntico ao do rolamento com defeito. Por isso, antes de desmontar tudo na oficina, examine primeiro o estado atual da sua borracha. Faça o diagnóstico correto, viaje com total segurança e aproveite o seu final de semana na estrada.
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0: Muito obrigada mais uma vez. Gente, vocês são foda, viu? Pelo amor de Deus.
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5: Olá a todos que nos acompanham na Rádio Vang. A previsão para esta sexta-feira é de áreas de instabilidade cruzarem a região, levando chuva. Eventual chuva forte pode acontecer isolada. E a temperatura varia pouco, na casa aí dos 11 a 13 graus durante todo o dia em Marau. Portanto, sensação de frio, temperatura baixa predominando durante toda esta sexta-feira. O sábado começa com cerração e nuvens baixas, previsão de mínimas entre 8 e 10 graus. A tarde fria, com 14 graus no sábado. O domingo começa úmido com nuvens baixas e cerração e à tarde o sol aparece garantindo maior amplitude térmica com 18 graus de máxima. Segunda e terça-feira com previsão de chuva, pode ocorrer aí chuva forte, inclusive com alguns temporais. E na terça-feira já a temperatura começa a despencar porque uma nova onda de frio chegará na próxima semana, inicialmente uma terça úmida com 5 a 9 graus o dia todo, frio invernal na terça-feira e depois tempo aberto a partir de quarto, que cria condições para geada nas áreas rurais de Marau. Da Metso Meteorologia, Stael Suas.
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11: E uma ótima sexta-feira pra você, tudo bem? Eu sou a Kelly Gomes e vamos brincar, né? Brincar tudo de bom, principalmente com os nossos filhos. E a brincadeira de bola ao cesto, você conhece? Ela é perfeita pra treinar a coordenação motora do bebê. Indicada a partir dos 9 meses, você só vai precisar de um balde e bolinhas de meia. Então você vai fazer assim, ó. Sente-se com o pequeno no colo e arremessa as bolas mostrando o objetivo do jogo pra ele. Aos pouquinhos, o bebê vai tentar imitar o seu gesto e se divertir com o desafio proposto. Não importa se ele vai jogar ou colocar com a mão. O que vale é estimular a diversão e guardar mais momentos na sua memória. Sempre vale a pena. Ótima sexta-feira. Aproveitem, brinquem.
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1: Olá, e a informação é sobre política. A proposta que acaba com a escala de trabalho 6x1 segue parada no Senado. O presidente da Casa, Davi Alcolumbre, condicionou o avanço da PEC a uma reunião com o presidente Lula, a definição de um relator e a possíveis mudanças no texto. Entre as alterações discutidas estão a inclusão de regras para pagamento por hora trabalhada e a manutenção da escala 6x1 em alguns setores, como de serviços. Essas sugestões têm apoio de entidades empresariais. A proposta aprovada pela Câmara prevê 2 folgas semanais remuneradas e a redução da jornada de trabalho de 44 para 42 horas. No entanto, se o Senado fizer mudanças, o texto terá que voltar para nova votação na Câmara, o que pode atrasar a entrada em vigor das novas regras. Outro impasse envolve a escolha do relator da proposta na Comissão de Constituição e Justiça. Além disso, o calendário do Congresso e o período eleitoral podem dificultar uma votação rápida. Com isso, a expectativa é que a discussão avance apenas nas próximas semanas, sem previsão de aprovação imediata. Direto da redação, Kelly Felipe.
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1: Uma excelente sexta. Tá no ar o Patrulha do Consumidor. 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

0: tanto suor e denuncie qualquer atitude suspeita. O Patrulha do Consumidor fica por aqui. Até o próximo e um bom final de semana.
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3: Olá a todos que nos acompanham na Rádio Vang. A previsão para esta sexta-feira é de áreas de instabilidade cruzarem a região, levando chuva. Eventual chuva forte pode acontecer isolada. E a temperatura varia pouco, na casa aí dos 11 a 13 graus durante todo o dia em Marau. Portanto, sensação de frio, temperatura baixa predominando durante toda esta sexta-feira. O sábado começa com cerração e nuvens baixas, previsão de mínimas entre 8 e 10 graus. A tarde fria, com 14 graus no sábado. O domingo começa úmido com nuvens baixas e cerração e à tarde o sol aparece garantindo maior amplitude térmica com 18 graus de máxima. Segunda e terça-feira com previsão de chuva, pode ocorrer aí chuva forte, inclusive com alguns temporais. E na terça-feira já a temperatura começa a despencar porque uma nova onda de frio chegará na próxima semana, inicialmente uma terça úmida com 5 a 9 graus o dia todo, frio invernal na terça-feira e depois tempo aberto a partir de quarto, que cria condições para geada nas áreas rurais de Marau. Da Metso Meteorologia, Estel Suas.
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8: Olá, sexta-feira chegou com meu amigo Pet. E o seu pet talvez esteja trêmulo, dormindo demais ou passando o dia inteirinho encolhido no canto? Bom, esses comportamentos, junto com a busca constante por abrigos, indicam que ele está com frio. Se você quer tirar a prova real de um jeito muito simples e rápido mesmo aí na sua casa, então toque na pontinha das orelhas ou nas almofadinhas das patas para ver se estão geladas. Se estiverem, corra, pegue aquela roupinha ou um cobertor bem gostoso e aqueça quem te ama.
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1: Olá, uma ótima sexta-feira para você. Vamos começando o nosso horóscopo. Sou Luana de Oliveira e já começo com Áries, Touro e Gêmeos.
0: Áries.
1: Ariano, fazer o que você quer e nada além é completamente possível. Mas tudo tem um custo e é sobre esse que sua alma precisaria refletir antes de se lançar à aventura. Porque uma vez que essa iniciar, não haverá como a deter. A cor para hoje é o bege.
0: Touro.
1: Oi, Touro, a expectativa de que agora tudo seria tranquilo e pacífico, não pode ser satisfeita. Isso agrega cansaço, mas é melhor não se estender demais em lamentos e queixas de como tudo deveria ser diferente. Em frente, a cor para hoje é o amarelo.
0: Gêmeos.
1: Oi, Gêmeos, há certos conflitos que são inevitáveis, porque não são pessoais, são representativos do que anda acontecendo no mundo e que se intromete nos relacionamentos pessoais, como se este estivessem desconectados da realidade maior. A cor para hoje é o dourado. Já, Câncer, Leão e Virgem.
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2: Oi, de volta na programação, você de Câncer, Leão e Virgem.
1: Câncer.
2: Oi, Câncer. Cuide de seus recursos, porque as pessoas andam por aí ávidas e ambiciosas, sem pudor de exigir mais do que deveriam. Cuide de seus recursos, sem, no entanto, se desconectar do mundo, porque há muito para fazer. A cor para hoje é o vermelho.
1: Leão.
2: Olá, Leão. Enfrentar pessoas que representam forças é assustador. A alma se intimida, mas ao mesmo tempo ela é movida por uma ambição de poder, por um querer mais, inevitavelmente se mete nesse tipo de relacionamento. A cor pra hoje é o laranja.
1: Virgem.
2: Oi, Virgem, as reflexões íntimas são duras e realistas, porém seria melhor você não se circunscrever a elas, porque ainda há vida mais abundante para ser experimentada, de um tipo que neste momento parece inalcançável. A cor pra hoje é o azul. Já, Libra, Escorpião e Sagitário.
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Opa, muito bom dia. 6:06 é o nosso Vang. Bom dia, começando agora. Sextou, hein? Graças a Deus, é sexta-feira, 19 de junho de 2026. Signo de Gêmeos, estação do ano, outono, fase da lua crescente. Muito prazer, Guilherme de Abreu por aqui, te fazendo companhia até as 8 horas com o nosso Vang Bom Dia. Primeira e segunda hora. 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A temperatura é que tá alta hoje, viu? Temperatura de 13 graus aqui no centro. E a mínima deve ser lá no final do dia, tá? Mínimas de 10, 11 graus. E hoje o sol, pelo que parece, nem vai aparecer, viu? Tem previsão de chuva aí nas próximas horas. Metade da manhã em diante deve chover e a chuva deve predominar durante pelo menos metade da tarde. Vamos lá, tu pode mandar o teu recado, pedir tua música, ser sempre o nosso parceiro aqui da programação, tá? Pelo 3342-1522. Um ótimo dia, ótimo final de semana.

É, vamos lá, 6:08, 6:08, teve trio Parada Dura, Boate Azul e a Bel e Caim, as três namoradas, e assim vamos começando o nosso Vang Bom Dia dessa sexta-feira. Temperatura bem diferente de ontem, viu? Ontem era 4 graus a temperatura, viu? E agora 13 graus aqui no centro. A máxima deve ser essa mesma, tá? 13, 14 graus, mas vai ser um dia bem... que a temperatura muda pouco, tá? Ela só baixa um pouco durante a noite e deve chover nas próximas horas, tá? Agora mesmo de manhã já deve começar a chuva. Amanhã mínima 9, máxima 13 graus, amanhã tempo fechado, porém sem chuva e sem sol. E domingo, aí sim já com a presença do sol, mínima de 8, máxima de 17 graus. E aí para segunda-feira que vem, durante a madrugada principalmente, tem previsão de chuva. E semana que vem, viu? Na quarta e quinta-feira tá marcando 0 grau. Então teremos frio na próxima semana, já vai se preparando aí, tá? Eu vou trazer também alguns destaques disponíveis aqui no vangfm.com.br. Rio Grande do Sul inicia a distribuição da nova vacina pneumocócica. Importante, né? Ainda é destaque, segunda etapa da pavimentação da estrada de Laranjeira deve iniciar em até 15 dias. Contrato com a empresa que irá executar a obra será assinado nesta sexta-feira. Acidente com transporte escolar deixa feridos em Passo Fundo. 34ª Ronda Fandangueira do CTG Felipe Portinho promove a segunda edição do Macarrão com Galeto. Olha que bacana, viu? Ação gastronômica será no formato pegue leve. É no próximo sábado, não amanhã, né? No próximo sábado, nas dependências lá do CTG Felipe Portinho. O kit será composto por galeto, macarrão e maionese, a valor de R$55. Quem desejar complementar a refeição poderá adquirir uma porção adicional de maionese por R$10, tá? Então tá aí mais uma edição do galeto com massa lá da Ronda Fandangueira do CTG Felipe Portinho. Abraço, Mônica, ótimo final de semana, lá do Angelina Rodrigueri. Ivanete Nerves também tá por aqui, um abraço, Ivanete, tudo de bom pra ti, tá? Melhoras aí pra ti, um abraço, obrigado pela companhia. Também o Milton do Prado tá participando aqui do programa, obrigado pela audiência. Vamos juntos, até às 8 horas, esse é o nosso Vang Bom Dia. 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
4: Olá a todos que nos acompanham na Rádio Vang. A previsão para esta sexta-feira é de áreas de instabilidade cruzarem a região, levando chuva. Eventual chuva forte pode acontecer isolada. E a temperatura varia pouco, na casa aí dos 11 a 13 graus durante todo o dia em Marau. Portanto, sensação de frio, temperatura baixa predominando durante toda esta sexta-feira. O sábado começa com cerração e nuvens baixas, previsão de mínimas entre 8 e 10 graus. A tarde fria, com 14 graus no sábado. O domingo começa úmido com nuvens baixas e cerração e à tarde o sol aparece garantindo maior amplitude térmica com 18 graus de máxima. Segunda e terça-feira com previsão de chuva, pode ocorrer aí chuva forte, inclusive com alguns temporais. E na terça-feira já a temperatura começa a despencar porque uma nova onda de frio chegará na próxima semana, inicialmente uma terça úmida com 5 a 9 graus o dia todo, frio invernal na terça-feira e depois tempo aberto a partir de quarto, que cria condições para geada nas áreas rurais de Marau. Da Metso Meteorologia, Estael Sul.
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8: Olá, de volta na programação, você de Libra, Escorpião e Sagitário.
0: Libra.
8: Oi, Libra. Enquanto as pessoas teorizam sobre como tudo deveria ser, a vida parece fácil. Mas como elas continuam teorizando sem nada fazer, a facilidade prometida se transforma num verdadeiro caos. O que importa é o que é feito. A cor pra hoje é o salmão.
0: Escorpião.
8: Oi, Escorpião. Dominar tudo é impossível. Sempre haverá pontas soltas que não foram previstas em qualquer estratégia que você elaborar. Não importa quão astuta e sofisticada essa seja, pretender o impossível não é um bom caminho. A cor para hoje é o vinho.
0: Sagitário.
8: Oi, Sagitário. Em muitos casos é preferível a ignorância, porque essa é suave e doce. Porém, uma vez que sua alma percebe o que percebe, não há como voltar atrás. E isso provoca um choque doloroso que faz despertar com rapidez. A cor para hoje é o rosa. Já, Capricórnio, Aquário e Peixes.
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Vamos lá, 6h22, 6h22. Abraço, Paulo, meu ouvinte, meu amigo, né? Ouvinte Paulo, lá do Fachini. Tava falando com ele no telefone agora há pouco, pediu Bugre do Mato com o Grupo Cordiona. Já separei aqui, tá, Paulo? Vai ser a próxima aqui. Obrigado pela companhia, obrigado pela audiência. Paulo, lá do Fachini. Também um abraço pra Loreci, né? Lá do Novo Horizonte, pediu Rastros na Areia com Dalvan. Também já separei aqui, Loreci, um abraço. Sotile, obrigado pela audiência, pela companhia, tá lá na Santa Lúcia, tomando um café da manhã bem caprichado, né? Pra encarar mais uma sexta-feira. Um abraço, Sotile, obrigado pela companhia. Vamos ganhar hoje do Haiti, viu? Brasil e Haiti, 9:30 da noite. Vamos ganhar. Essa não vai ser difícil, não. Também quero mandar um abraço lá pro Erodicade, pediu um Amadão, claro que sim, vai tocar Amadão na sequência também. Partiu Serafina Corrêa, levando a Vang na carona. Um abraço, Erodi. Obrigado pela carona, obrigado pela companhia. Vamos lá, 13 graus em Marau. 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
1: Vamos lá, 6h33, 6 horas 33 minutinhos. Também é destaque: Pimenta rebate crítica de Eduardo Leite, aprovada a venda ao Banrisul da folha salarial de servidores do estado por 1,26 bilhão. E Rio Grande do Sul tem alerta para chuva e ventania nesta sexta-feira, tá? Porém, não tem muito risco por aqui não, tá? Aqui deve ser mais a chuva que deve predominar. Vamos lá, temos um bloco comercial, né? Não dá tempo pra música, apesar de que na sequência vai tocar uma Madão por aqui, né? Que foi o pedido do Herodicad. Um ótimo dia.
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2: Olá, de volta na programação Capricórnio, Aquário e Peixes.
1: Capricórnio.
2: Oi, Capricórnio, é tudo possível, apesar de todos os medos que te levantam entre a visão e a realização. Confie nos mistérios da vida, porque se você se orientar exclusivamente pela lógica, tudo continuará parecendo impossível. E a cor para hoje é o preto.
1: Aquário.
2: Oi, Aquário, diante de tudo que anda acontecendo, sua alma precisa ser mais astuta e flexível. Porque se ficar fazendo oposição a tudo e a todos, ficará estagnada num lugar desagradável, o do conflito eterno. Melhor isso não, viu? A cor pra hoje é o roxo.
1: Peixes.
2: Oi, peixes. Imaginar perspectivas amargas é o prato onde a angústia come. Melhor não enveredar por esse caminho, nem tampouco martelar frases otimistas que ecoam sem sentido. A dureza, mas não somente ela, também a doçura. A cor pra hoje é o creme. Galerinha, muito obrigada pela companhia, até a próxima, tchau.
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4: Fechou então, 6h38, 6h38, finalizando a primeira hora do nosso Vang Bom Dia, mas antes quero trazer aviso da RGE, tá? Sobre desligamento de energia elétrica para o próximo dia 25, tá? Na próxima quinta-feira da semana que vem, lá em Camargo, tá bom? Do meio-dia até às 6h40, no centro de Camargo, na rua Duque de Caxias, do número 0 ao 700, ao 7.788. É toda a Duque de Caxias lá de Camargo. E também na saída para Santo Antônio de Lisboa, do número 20 ao 1236. E aí no dia 26, tá? No próximo dia 26 da semana que vem, em Marau, é na sexta-feira, tá? Das 11h38 da manhã até às 7h08 da noite, no loteamento Bernardi, rua Guerino Santim, do 12 ao 185, na rua José Primo Bernardi, do 1205 ao 1336, na rua Aurélio Giuseppe Gilda, do 606 ao 660. Ainda das 11h38 da manhã até às 6h58 da tarde, loteamento Bernardi, rua José Primo Bernardi, do 387 ao 949, no Jardim do Sol, na rua Padre Zupério, número 300, na José Primo Bernardi, do 751 ao 797, ainda no centro da cidade, tá? Na rua Anchieta, do 1376 ao 1420, também das 11h38 até às 6h48, no Jardim das Palmeiras, na rua Severina Ferlin, do 30 ao 195, e no Jardim do Sol, na rua Ademir Rigo, do 41 ao 153, e na Zeferino Felipe, 1105 ao 1334. Tá bom? Informação repassada pela RGE. Com esse prazo mesmo de antecedência, tá? Tem que ser assim mesmo, segundo a RGE. Negócio tu não esquecer, tá bom? Vamos lá. 6h40, fechando a primeira hora, que teve o apoio do Jarbas, água, gás, bebidas, lanches, lenha, tudo disponível 24 horas pra você, tá? 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Abraço ainda pra Loreni e pra Maria Fátima, né? Pra Maria Fátima, que acaba de mandar o recado pra nós aqui pelo WhatsApp da Vang, que é o nosso 3342-1522. E o Panceira também, que deixou a mensagem dele agora há pouco. Temperatura aqui no centro baixou um pouco, viu? 12 graus é o que está marcando o termômetro. Começamos com temperatura aí na casa dos 13 graus, agora baixou para 12, vai ser um dia que não vai subir a temperatura não, tá? Vai se manter bem, bem estável e tem promessa, tem condição de chuva durante a manhã, metade da manhã em diante, principalmente, tá? É o que está programado aqui na previsão. Na sequência, está chegando É Tempo de Fé, o programa da Igreja do Evangelho Quadrangular, com ele, nosso campeão absoluto de audiência aqui na Vang, o bispo reverendo Eduardo dos Santos Almeida. Ele que tá no camarim. Hoje tem um torresminho por ali, né? Pra começar bem o dia. Um ótimo dia pra você. Ótima sexta-feira.

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dia. Muito bom dia, paz seja convosco. 6:47. Estamos aqui junto com você nesta manhã de sexta-feira. Que bom, chegamos aí a mais um final de semana. E que, como eu tenho pedido a Deus, a minha oração pela manhã é que seja um dia abençoado em Jesus Cristo, um dia poderoso em obras em Jesus Cristo. Que assim seja a sua oração, a sua prece nesta oportunidade, neste dia, porque Deus é bom e a sua bondade dura para sempre. E nós cremos nesse agir de Deus. Nós somos a Igreja do Evangelho Quadrangular. Sou o pastor Eduardo dos Santos Almeida. E para tudo, Deus, ele tem uma palavra poderosa para a tua vida. Sempre há uma promessa de Deus que vai de encontro ao seu dia, que vai de encontro à sua necessidade, quer seja ela pessoal, quer seja ela familiar, financeira. Há uma paz que invade o seu coração quando você, em oração, apresenta os seus pedidos ao Senhor. Quer ter paz nesse dia? Apresenta os seus pedidos, apresenta as suas necessidades, apresenta a Deus aquilo que você está precisando e está pedindo. Porque a presença inabalável do próprio Deus em sua vida faz essa diferença, para que você tenha paz. E eu sempre digo que a primeira coisa que Deus faz na tua vida não é resolver os seus problemas, mas é te dar paz. Em Salmo 119, versículo 165, diz: os que amam a tua lei desfrutam paz, e nada há que os faça tropeçar. Então, você dá crédito à palavra de Deus, você dá crédito a Jesus, você tem paz. Caso contrário, qualquer coisa é suficiente para te perturbar, para te angustiar. Vamos continuando com essa mensagem agora através dessa canção. Essa canção aí é poderosa para falar contigo. Supremo Deus.

6:53. Hoje é sexta-feira, estaremos hoje em Vila Maria, a partir das 19 horas, já estamos ali em nossa igreja, aguardando você para um culto poderoso às 7:30, tá bom? Ali na rua Flores da Cunha, 555, bem em frente ao Correios, no nome do Senhor Jesus Cristo. Igreja do Evangelho Quadrangular em Vila Maria. E domingo temos uma programação especial em nossa igreja, fazendo parte aí da programação oficial da festa da cultura italiana do nosso município. Domingo, em um único horário, às 19 horas. Queremos estar juntos com você em nossa igreja na festa italiana, para juntos celebrarmos a Deus de uma forma diferente, honrando as nossas raízes, o culto italiano, com, lógico, tradução simultânea, tá bom? Então nós desejamos que você esteja conosco. O louvor, a mensagem, a apresentações, vai ter apresentações que vão dar mais peso espiritual para esse culto italiano domingo às 19 horas na Pedro Rigo 1503. Tem uma oportunidade para você, meu amado ouvinte, que não nos conhece, não conhece a nossa igreja, de conhecer a nossa igreja e ser envolvido pela presença de Jesus naquele lugar. Jesus está naquele lugar, a presença de Jesus é forte naquele lugar e traz paz para a tua vida, traz alegria para a tua alma. Mas você precisa vir, você precisa conhecer, você precisa se dar essa oportunidade. Domingo, 19 horas, na rua Pedro Rigo, 1503. Tá bom? Vamos à oração da fé, faltando aí 4 minutos para as 7 horas da manhã. Meu Deus e meu Pai, em nome do Senhor Jesus Cristo, a tua bênção, a tua graça, a sua misericórdia, os seus olhos favoráveis, a mão poderosa do Senhor em nosso favor, em nosso benefício, para trazer a bênção, a graça, a manifestação do seu poder sobre as nossas vidas, sobre as pessoas que nós amamos e queremos o bem. Em nome do Senhor Jesus, faz a sua obra acontecer. Faz, Senhor, a sua obra se manifestar em nosso favor, no nome do Senhor Jesus. Que o Senhor Deus Todo-Poderoso nos abençoe nesse dia. Abençoe a cada um dos nossos ouvintes e seus familiares, que sejam poderosamente abençoados no nome do Senhor Jesus. Sejam abençoados no trabalho, sejam abençoados nas suas casas, sejam abençoados na escola, sejam abençoados nos seus afazeres e sejam livres de todo mal e de toda a contrariedade. Eu declaro a tua bênção, a sua graça e a paz que vem de Jesus nas suas vidas, em nome de Jesus. Para que tenham paz e alegria nesse dia, em nome de Jesus. Também abençoamos essa água como um remédio divino para o corpo e para a alma. Manifesta poder e unção neste momento, em nome de Jesus.

Também abençoa Deus Todo-Poderoso os demais líquidos que estão sendo apresentados a ti. O café, o chimarrão, o chá, o leite, o suco, o chocolate quente e o iogurte. Bem como abençoamos todos os alimentos que estão sendo apresentados, sejam eles do café ou das demais refeições, ou aquele lanche que está na mão deste homem e desta mulher, o que está sobre a mesa, o que está sobre o fogão. Pedimos a bênção e a graça. Amém, Jesus. Muito bem, estamos aí no final da nossa programação desta manhã de sexta-feira, faltando aí um minuto para as 7 horas da manhã. Vou dar esse minuto de grande audiência pro Guilherme, né? Vou ajudar ele na audiência agora, porque vem aí Vang Bom Dia com a segunda hora com ele, super campeão de audiência. Ah, e vou dividir o café aqui com o Guilherme. Tchau, tchau.

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0: Vamos lá que ela chegou a sexta-feira, o final de semana finalmente chegou, sexta-feira 19 de junho de 2026. Esse é o nosso Vang Bom Dia chegando na sua segunda hora, na sua segunda metade a partir de agora. E eu sigo contigo, viu? Guilherme de Abreu por aqui, sempre te fazendo companhia nessas primeiras horas da manhã. 12 graus, tá? E a temperatura aqui no centro da cidade é o que tá marcando o nosso termômetro aqui do estúdio. Começamos o dia com 13, baixou para 12 e hoje vai ser um dia que não muda muito a temperatura não, tá? Deve ser um dia com temperatura bem estável e com promessa, com previsão de chuva nas próximas horas. 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Jenny, tá chegando por aqui também, tudo certo? Bem-vinda, bom dia.
1: Olá, bom dia, Guilherme, um bom dia também pro Ronaldo, que está na móvel, e toda a audiência do Vang, bom dia, um abraço para todo mundo.
0: Vamos lá, 78, Ronaldo também tá lá por fora, chegando por aqui com informações, tudo certo, Ronaldo, bem-vindo, bom dia.
2: Tudo certo, viu, Guilherme, bom dia para você, bom dia também para Jenny, para quem acompanha a Vang, e já aproveito, Guilherme, também para saudar, eu tô bem próximo aqui ao Trevo Sul, bem área sul da cidade. Ao fundo aqui da minha imagem, Guilherme, é o bairro Santa Rita. Até vou sair aqui do vídeo, né? O Santa Rita e também o bairro Solutos, né? Que dá para ver aí também no vídeo. E já aproveito para agradecer, viu, Guilherme, quem já passou por aqui nesta manhã, pessoal da ração, pessoal que transporta alimentos, pessoal que vai pro trabalho, passou por aqui, já buzinou, o do transporte, né? De pessoas também. Então, desejo de uma boa sexta-feira, porque como você falou, né? Para quem aprecia a sexta-feira, ela chegou e é a última do outono, Guilherme.
0: Isso aí, se fazendo presente, e a tendência, segundo a previsão, é que seja uma sexta-feira com chuva também nas próximas horas.
2: É, e tu olha pro céu, tem justamente essa, não só essa impressão, mas tá, tem todo esse preparo pra chuva, sim, aí nas próximas horas. Mas, porém, ficaria só para hoje a chuva, porque amanhã já firma o tempo, né, Guilherme, ou não?
0: Pois é, para amanhã até firma, viu? Mas deve ser um dia com tempo bastante fechado, sem sol. E aí, domingo, sim, o sol deve aparecer. E semana que vem, Ronaldo, tá marcando temperaturas bem baixas, viu? Principalmente da metade em diante.
2: É, próximo a zero, inclusive.
0: Pois
2: né?
0: É, frio e frio.
2: É, é isso aí. Mas lembrando, né, Guilherme, que no domingo, então, teremos o sol quando vai começar também o inverno, né? O primeiro
0: Verdade.
2: Dia, no começo do calendário, né?
0: Isso, começaremos aí no formulário, digamos assim, né? O inverno com a presença do sol.
2: Tu tens um ditado quando a troca de estação, né, Guilherme?
0: É pra trocar a escova de dente, né? Pra lembrar de fazer isso.
2: Você nunca esquece disso, a cada estação que termina, troca a escova de dente, né?
0: Isso aí, porque a orientação é trocar a cada 4 meses, né? Então é só seguir o cronograma ali, cada 3, né, na verdade, né? Então é só seguir o cronograma ali que dá tudo certo.
2: Segue as estações e troca a escova, né,
0: Guilherme? Pra facilitar.
2: É isso aí. É importante uma escova em boas condições, né? Porque senão nada adianta escovar, né? Se tiver a escova em má condição, não vai adiantar nada, né?
0: É verdade, tem que estar em dia.
2: Guilherme, na segurança pública, apenas 2 ocorrências a Brigada Militar atendeu nas últimas horas, e as 2 foram no trânsito. Uma delas foi à tarde, às 2h15. Segundo a Brigada, esse fato aconteceu e teve lesões, inclusive. Foi na Júlio Borella, esquina com a Gilda Fialho, envolvendo um veículo Gol, conduzido por um homem de 53 anos e uma motocicleta, a Honda XRE, o condutor de 19 anos. De acordo com relatos, o condutor do automóvel parou no cruzamento e, ao iniciar a travessia, acreditou que haveria tempo hábil, mas acabou então cortando a preferencial da motocicleta que trafegava pela avenida e, com isso, teve a colisão. Sendo que os 2 realizaram o teste do etilômetro, tanto o motociclista como o condutor do automóvel, que resultou negativo para o consumo de álcool. Condutores dos veículos também estavam em situações regulares, porém o motociclista precisou de atendimento médico e foi encaminhado para a emergência do Hospital Cristo Redentor. Já outra ocorrência foi um pouco depois, foi às 3h17. Essa outra ocorrência, cerca de meia hora depois, praticamente, teve uma outra ocorrência de trânsito na rua Victório de Conto, que fica aí no Santo Expedito, envolvendo dois veículos de passeio, um Gol e também um Renault. O condutor do Renault realizava uma manobra de conversão e, ao efetuar marcha ré, acabou colidindo na lateral do Gol, que trafegava pela via, também não havendo tempo hábil para o desvio. Policiais ofertaram teste do etilômetro, que foi também realizado pelos dois condutores, que deu negativo para ingestão de álcool, sendo que documentação também foi verificada e depois condutores foram orientados e também foram liberados. E esse foi o trabalho, portanto, das últimas 24 horas da Brigada Militar no policiamento ostensivo e preventivo. Agradecer o pessoal que passa por aqui, buzina forte, Guilherme, né? Tá animado na sexta-feira, mas tá na companhia da Vang, então obrigado pela carona, né? De quem também passa por aqui e manifesta sua audiência nesta manhã. 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
0: Vamos lá, 7:14, 7:14. Vamos lá, dando sequência aqui ao nosso melhor bom dia na sua segunda hora, no oferecimento da Emagrecentro, onde tu encontra o método de emagrecimento comprovado de forma científica, com acompanhamento especializado e garantia de resultado. 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Entre os destaques também, né, aqui do nosso portal vangfm.com.br, segunda etapa da pavimentação da estrada de Laranjeira deve iniciar em até 15 dias, tá? A gente trouxe a informação ontem durante o Espaço Plural. Nessa sexta-feira, hoje, será realizada a assinatura do contrato com a empresa que vai executar a segunda etapa da pavimentação asfáltica do trecho que liga Amaral à BR-285, a chamada Estrada Via Laranjeira. O início das obras de mais 5 quilômetros da via está previsto para acontecer semana que vem ou na outra, no máximo. A empresa responsável pelos trabalhos é a MPX de Vila Maria. Os recursos para a execução dessa etapa foram viabilizados com apoio do deputado Zanquim ao governo do estado, além da contrapartida financeira da Prefeitura de Marau. O convênio prevê um repasse de 7 milhões pelo estado, somado aos recursos municipais, totalizando 12.193.000 reais o custo da obra nessa segunda etapa. Segundo o poder público, houve acréscimo no valor inicial orçado devido ao aumento no preço dos insumos. Os trabalhos devem ser concluídos em até um ano. Ao todo serão 10 quilômetros de asfalto entre a primeira e a segunda etapa. E aí na etapa final ainda faltarão aí cerca de 7 quilômetros. 7:17. Vamos para mais uma pausa e a gente volta na sequência. Um ótimo dia, ótima sexta.
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15: Olá a todos que nos acompanham na Rádio Vang. A previsão para esta sexta-feira é de áreas de instabilidade cruzarem a região, levando chuva. Eventual chuva forte pode acontecer isolada. E a temperatura varia pouco, na casa aí dos 11 a 13 graus durante todo o dia em Marau. Portanto, sensação de frio, temperatura baixa predominando durante toda esta sexta-feira. O sábado começa com cerração e nuvens baixas, previsão de mínimas entre 8 e 10 graus. A tarde fria, com 14 graus no sábado. O domingo começa úmido com nuvens baixas e cerração e à tarde o sol aparece garantindo maior amplitude térmica com 18 graus de máxima. Segunda e terça-feira com previsão de chuva, pode ocorrer aí chuva forte, inclusive com alguns temporais. E na terça-feira já a temperatura começa a despencar porque uma nova onda de frio chegará na próxima semana, inicialmente uma terça úmida com 5 a 9 graus o dia todo, frio invernal na terça-feira e depois tempo aberto a partir de quarto, que cria condições para geada nas áreas rurais de Marau. Da Metsu Meteorologia, Stael Sur.
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0: Vamos lá, 7h24, 7h24. Esse é o nosso Vang Bom Dia dessa sexta-feira, coisa linda, né? 19 de junho de 2026. Estamos na segunda hora aqui do nosso programa. 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E após mais de 40 horas, bombeiros localizaram o corpo de trabalhador soterrado em silo da Cotrissoja em Tapera. Na madrugada, já desta sexta-feira, por volta das 13h45, viu, da madrugada, equipes do Corpo de Bombeiros concluíram a operação de resgate do corpo do trabalhador Carlos de Souza Rodrigues, de 55 anos, vítima de um soterramento em um armazém de grãos da Cotrissoja, em Tapera. O acidente ocorreu na tarde da quarta-feira, por volta das 14h30, quando o trabalhador caiu em uma estrutura de armazenamento de soja e acabou soterrado pelo grande volume de grãos. A operação mobilizou bombeiros do pelotão de Tapera, equipes do grupo de resposta a desastres do 7º Batalhão de Bombeiros Militares de Passo Fundo e integrantes da Força de Resposta Rápida. Os trabalhos ocorreram de forma ininterrupta por cerca de 40 horas. Durante a ocorrência, a ferramenta utilizada pelo trabalhador foi localizada pelas equipes de resgate, auxiliando na definição da área de buscas. Segundo o Corpo de Bombeiros, foi necessária a retirada de grande quantidade de soja do interior da estrutura, utilizando técnicas de ancoragem com vantagem mecânica para garantir a segurança dos bombeiros e permitir o avanço da operação. O trabalho exigiu extremo cuidado devido ao risco constante de novos deslocamentos de grãos. Então, terminou, né? Terminou essa situação triste aí, envolvendo o trabalhador aí de 55 anos que acabou morrendo soterrado dentro de um silo, aqueles grandes mesmo, né? De soja, lá no município de Tapera. 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
1: E um acidente com transporte escolar deixou feridos no município de Passo Fundo. Essa ocorrência foi registrada no começo da tarde de ontem, no centro da cidade, no cruzamento da Avenida Brasil com a Rua Tiradentes, e envolveu dois veículos utilizados no transporte de estudantes, um ônibus escolar e uma Kombi. Segundo as informações, a Kombi seguia pela Rua Tiradentes e realizava a travessia da Avenida Brasil no momento em que ocorreu a colisão com o ônibus que transitava em direção ao bairro Petrópolis. com o impacto a parte traseira da Kombi foi atingida, fazendo o veículo perder o controle, girar sobre a pista e acabar capotando. Até agora não foi possível confirmar se algum dos motoristas desrespeitou a sinalização do semáforo no cruzamento onde ocorreu o acidente. Pelo menos 7 crianças sofreram ferimentos em consequência do impacto. Entre os feridos, uma vítima inspirava maior preocupação devido à suspeita inicial de traumatismo craniano. As demais apresentavam diferentes lesões, incluindo possíveis fraturas, e receberam atendimento ainda no local pelas equipes de emergência. Então, esse acidente, né, fato triste aí envolvendo ônibus, né, e também uma Kombi de transporte de estudantes.
0: Olha, tem informação aqui que está chegando pra gente, tá? Informações que vão chegando aos poucos sobre um acidente na IRS 324 entre Marau e Passo Fundo. Seria naquela famosa curva ali, tá? Logo depois da lombada eletrônica, um pouco depois do Taquari, para quem vai de Marau a Passo Fundo. Seria uma carreta que teria tombado, viu? No local aí que já tá se tornando rotina, viu? Chegou uma foto pra gente, o pessoal já informou também. Mas enfim, é naquele tradicional ponto, viu? Carreta chega na curva ali e tá tombando. Não sei o que tá acontecendo, viu, Ronaldo?
2: Pois é, Guilherme, peguei um pouquinho atrás do retorno, Guilherme, com relação a isso.
0: Uma carreta, Ronaldo, teria tombado, o pessoal até mandou uma foto pra nós, tá? Só não entendi se foi agora ou foi em outro momento, enfim, mas naquela curva ali, né? Na curva antes de chegar no Taquari, né? Ali na lombada eletrônica, pra quem vem de Passo Fundo Amaral.
2: Lá na reta, né? Para quem vai de Marau Passo Fundo, no finalzinho da reta, próximo é um pinheiro, então, Guilherme?
0: Isso, mas ele, no caso, ele vinha de Passo Fundo para Amaral, né? Pelo que dá para ver aqui, acabou tombando e tá fora da pista. Mas, olha, eu fui umas 3-4 vezes, viu, nos últimos tempos naquele local ali, viu, Ronaldo?
2: Seria o terceiro ou quarto, viu, Guilherme, que tem nesse ponto aí. O curioso é que eu estou agora, inclusive, aqui no Corpo de Bombeiros, por hora, Guilherme, não tem nenhum chamado referente a isso, pelo menos ao quartel central e nem mesmo à área norte, né? Vou checar depois na sequência aqui, mas a princípio não teria essa informação aqui. Até vou poder verificar e trazer, quem sabe no decorrer aqui ainda do Vang Bom Dia. Só para trazer o que eu tenho de momento, então, aqui dos bombeiros, Guilherme. São 5 chamados, sendo que 3 deles foram para casos clínicos. Na Noé Vieira, no bairro Fredelar, para um homem de 30 anos. Na João Ponser, no Jardim América, para uma idosa de 65 anos. Na Antônio Santino, Guadalupe, para um homem de 59 anos, teve um salvamento de animal na rua Júlio de Castilhos, no centro, e também teve uma ocorrência de trânsito na Júlio Borella, esquina com a Gilda Fialho, envolvendo um veículo Gol com placa de Marau e também uma moto Honda com placa de Marau, sendo que o condutor do Gol, de 53 anos, não se feriu, e o motociclista de 20 anos foi conduzido para emergência do Hospital Cristo Redentor. E esse foi, portanto, o trabalho aí por parte do Corpo de Bombeiros nas últimas 24 horas. 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Guilherme, em seguidinha, já trago informações aqui, se algo chegou também à corporação referente a esta ocorrência que você acabou de mencionar aí, tá bom, Guilherme?
0: Tá combinado, até depois.
2: Até depois.
0: Valeu, 7h34, 7h34, né? Se tu tá passando aí pela 324, dá uma conferida pra gente, tá? Foi agora há pouco isso, manda foto, manda registro pra nós aí pelo 3342-1522, tá? Teria sido naquela curva ali, vindo de Passo Fundo pra Amaral, antes de chegar na lombada eletrônica. 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Ronaldo tá de volta.
2: Só para checar então, Guilherme, e confirmar essa informação, bombeiros não foram chamados, tá, Guilherme? Essa ocorrência, segundo o que a gente constatou aqui, porque também teve bombeiro que vem de outra cidade, passou pelo caminho e também verificou, segundo o que tem aqui de informação, é que bombeiros não foram acionados e esse fato teria ocorrido por volta das 4 da manhã, tá, Guilherme? Essa informação não tem dados do veículo de carga, isso não há qualquer tipo de informação, pelo menos aqui nos bombeiros, porque não teve o chamado. A única informação que chegou aqui, justamente porque um profissional passava aí para vir no trabalho de madrugada e percebeu que o caminhão estava tombado. Então, esta é a informação, mas não teve chamado da corporação para qualquer tipo de atendimento, Guilherme.
0: Menos mal que não teve ferido, então, né?
2: É, a princípio, né, por hora, não teve nenhum chamado aqui ao corpo de bombeiros. Então, só para trazer essa informação, que teria sido por volta das 4 horas da manhã, mas não tem aqui dados do veículo. Se tinha carga, essa informação fica ainda pendente, tá, Guilherme?
0: Eu conto na sequência quando for para lá às 8, então.
2: Perfeito, combinado. 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
0: Beleza, 7h36, né? A carreta tá fora da pista, então o trânsito tá fluindo de forma normal. Porém, em algum momento do dia vão ter que destombar o veículo, né? Então já sabe, em algum momento do dia o trânsito vai ficar fechado ou em meia pista. Vamos lá, trazendo também os números da loteria. Tu que apostou na sorte, fez a tua fezinha ontem. Será que tu ganhou? Pode ser, né? Ontem teve Mega Sena, concurso 3020. Essa tu não ganhou porque ficou acumulada. Dezenas 06, 09, 17, 27, 29 e 45. Ainda tivemos a Loto Fácil, concurso 3714. Foram 6 apostas ganhadoras, viu? 6 apostas aí que vão dividir a bolada. Prêmios para Araty, no Ceará, Imperatriz Maranhão, Belo Horizonte, Minas Gerais, Maringá, no Paraná, Bauru, São Paulo e também São Bernardo do Campo, lá em São Paulo. Cada aposta dessas leva, olha, mesmo dividindo vai dar bom, hein? R$1.590.000. As dezenas então, vamos lá, anota aí. 03, 04, 05, 06, 09, 10, 11, 12, 13, 14, 15, 16, 18, 19 e 21. Esses foram os números então do sorteio de ontem, tanto da Mega Sena quanto da Loto Fácil. Não teve quina, né? A quina vai ficar para o sorteio ali de São João. 7h38, temos mais uma pausa, mais uma parada comercial. O tempo voa, né? O tempo passa muito rápido, temperatura de 12 graus. Eu volto na sequência.
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0: 7h47, 13 para as 8, já na reta final aqui do nosso Vang Bom Dia. 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Abraço Daltro, Daltro Zanella, lá de Nova Alvorada, tá na companhia da Vang. E olha só, teve um ouvinte nosso que mandou um recado, tá? Ele é um pedido, na verdade, tá? Ele é, não é morador aqui de Marau, né? Enfim, ontem esteve por aqui, eu não sei se posso divulgar o nome dele, mas enfim, ontem esteve por aqui, tá? E acabou perdendo uma quantidade expressiva de dinheiro, tá? Era um dinheiro que tava num massinho, e aí ele acabou perdendo essa quantidade, né? Então, quem puder, né? Alguém encontrou certamente, né? Uma quantidade aí de dinheiro, uma mascada aí de dinheiro, né? Então, se puder devolver, aí será gratificado, tá? Eu não vou falar a quantia, tá? Mas tu que encontrou, tu deve saber quanto que é. Teria sido mais ou menos no centro aqui de Marau, né? Ele colocou vários pontos aqui, né? Pode ter sido então em qualquer lugar aqui do centro que ele perdeu esse valor aí, tá? Um massinho aí de dinheiro. Faz assim, se tu encontrou, tá querendo devolver, entra em contato com a gente, tá? Aqui pelo 3342-1522, e aí a gente tenta fazer esse meio campo, tá? Pra ficar justo aí pra todo mundo, tá? Mas ele perdeu ontem esse valor em dinheiro aqui pelo perímetro urbano de Marau, né? Mais aqui no centro da cidade, tá? Um valor interessante aí que ele acabou perdendo. Então, se tu encontrou e fizer essa boa ação, será gratificado. 7h49, Jenny.
1: E o programa Marau Cuida Pet está prestes a ganhar uma nova estrutura administrativa e também ampliar as ações em defesa dos animais. Um projeto de lei foi aprovado pela Câmara de Vereadores que prevê a transformação em uma coordenadoria de bem-estar animal de Marau. Agora, essa proposta aguarda a sanção da prefeita Naura Bordignon para entrar em vigor. Essa mudança, então, formaliza um trabalho que já vem sendo desenvolvido há anos em Marau, né? E busca fortalecer as políticas públicas voltadas à causa animal. O projeto também prevê a implantação de um conselho municipal da causa animal e a busca de recursos para a constituição de um fundo municipal destinado ao financiamento das ações realizadas nesta área. Então, atualmente, o Marau Cuida Pet, né? Desenvolve ações de fiscalização e apuração de denúncias de maus tratos, castração e microchipagem dos animais, vacinação, controle parasitário e também atendimentos veterinários gratuitos de baixa complexidade. Esses atendimentos são feitos diariamente, de segunda a sexta, né? No turno da tarde, da 1 até as 5 horas, nas dependências do convento São Boaventura. Então, e também outro destaque do programa é o trabalho de conscientização desenvolvido nas escolas do município.
0: 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Indicadores econômicos, dólar comercial está valendo 5,17, dólar turismo 5,38, o euro 5,92 e a libra 6,84. 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Sobre o esporte, Copa do Mundo, ontem tivemos 4 jogos, a Tchequia empatou em 1-1 com a África do Sul, a Suíça venceu a Bósnia por 4-1, o Canadá em casa atropelou o Catar 6-0 e o México, outro time da casa, venceu por 1-0 a Coreia do Sul. México, que é a primeira seleção classificada já para a fase do mata-mata, né? Que é a próxima fase da competição. Nessa sexta-feira, às 4 horas, tem Estados Unidos contra a Copa do Mundo. Ontem tivemos 4 jogos, a Tchequia empatou em 1-1 com a África do Sul, a Suíça venceu a Bósnia por 4-1, o Canadá em casa atropelou o Catar 6-0 e o México, outro time da casa, venceu por 1-0 a Coreia do Sul. México, que é a primeira seleção classificada já para a fase

0: Jenny, um ótimo dia.
1: Uma boa sexta-feira, um ótimo fim de semana para todo mundo e um bom jogo do Brasil hoje para nós. Tchau, tchau.
0: Tá baixando a temperatura, 11 graus agora e tem promessa de chuva na sequência. Um ótimo dia, ótimo final de semana. Tchau.
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9: A parte norte da cidade ficou sem energia elétrica, né? É, pelo menos uma parte ficou alguns minutos, depois já retornou, mas uma outra, e cito aqui o exemplo lá do Santa Lúcia, essa região aí, no comecinho da manhã, ficaram sem energia elétrica, né? Bem como também os demais bairros, mas como eu disse, os demais teve a volta, principalmente ali no José Operário, Frei Adelar, nessa região aí também teve falta de energia elétrica por volta das 6h25 da manhã de hoje. Pro final de semana, viu? Ela cerca é de passagem de estação do outono pro inverno, e até ontem alguém me disse, mas vai vir o inverno? Eu digo, não. Vai vir o inverno, que é a estação, né? Porque agora é outono.
0: Tá pra chegar.
9: E aí pro sábado, último dia do outono, o dia deve ser com 10 graus de mínima, máxima de 14, para amanhã não teria condição de chuva, mas um dia nublado, né? Fechado, momentos de sol para amanhã. E no domingo, quando já começou o inverno, o amanhecer deve ser de 9 graus e a máxima de 16 para o domingo. E a presença de sol, pelo menos, é o que está informando a meteorologia para o próximo domingo. E aí, na segunda-feira, deve começar com sol pela manhã, mas, porém, a chuva deve retornar na próxima segunda-feira. E a segunda-feira já tem mínima de 5 graus e a máxima de 12. E aí elas

0: ter para a semana que vem, se prepara, porque vem uma sequência de dias de frio. Falei aqui na segunda de 5, na terça é de 3, máxima de 9, na quarta mínima de 1 grau, máxima de 8, na quinta mínima de 1 grau, máxima de 13, na sexta mínima de 4 e máxima 16. E aí no sábado é que iria melhorar um pouco, a mínima de 9 para a semana que vem.
1: É a semana, né, que vem?
0: É. Tá. Não pensa muito, é pra não, semana que vem.
1: Tá, não, então ainda pode haver mudança.
0: Pode mudar, né? Pode mudar.
1: Vai, mas haver, né?
0: Essa é a previsão pra semana que vem.
1: Vai haver mudança, com certeza, é, né?
0: 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Oi. É que essa escuridão toda é que a chuva se aproxima por aqui, viu? Já não é que se aproxima, já tem chuva por aqui, na verdade. Se tu olhar pro calçamento, já tá chovendo, né?
1: Então, de onde ela tá vindo, não consigo ver daqui.
0: Mas olhando pro calçamento, já tá molhado.
1: Já
0: tem chuva.
1: Então
0: tá?
1: Chegou.
0: Então
1: chegou.
0: Não é só dizer que se aproxima, já tem chuva. Fraca sim, mas tem chuva aqui nesse comecinho de manhã. Então, essas nuvens escuras, a gente até comentava que parecia que demorou para clarear o dia, não é em razão da chegada da chuva que já está por aqui nesta manhã. 8:06, vamos trazer.
1: Os destaques, Ronaldo?
0: Vamos com destaques?
1: Desculpa se eu te cortei, mas enfim, eu estou em condições com destaques aqui, então. Vamos, eu começo lá destacando, então, nessa manhã de sexta-feira: Ministério Público quer veto ao trabalho de influenciador Mirim. Cachês do São João sobem e cidades fazem acordo na Bahia. Incertezas econômicas nubla a política de juros. Alfabetização precária e desigual. Também eu quero destaque: mercado vê comunicação confusa sobre Selic e juro futuro dispara.
0: Também tem outros assuntos. Sexta-feira, hoje tem, Alacir, Brasil em campo, né? Com o Haiti.
1: Ai, ai, ai.
0: Só vitória que interessa, né?
1: Sim, claro. Tem que
0: vitória hoje, né?
1: É como eu já ouvi um jargão por aí, é vencer e convencer a torcida de que o Brasil está no rumo certo. Vamos aguardar ver o que vem.
0: Hoje tem Brasil em campo, logo mais à noite, às 9:30, com o Haiti, né? O jogo do Brasil hoje pela Copa do Mundo. Também tem destaque: Polícia Federal investiga se Jacques Wagner recebeu propina no caso Master. É um dos assuntos. Estado entrega licença prévia para terminal do Porto de Rio Grande, também é um dos temas. E primeiros navios cruzam o Hormuz após acordo entre Estados Unidos e Irã, também é tema. E frente fria traz chuva e garoa para todas as regiões gaúchas nesta sexta-feira, também é um dos assuntos.
1: PGR se posiciona contra a suspensão por Moraes da lei da desimetria. Também eu quero destacar nessa manhã: alvo da Polícia Federal, Jacques Wagner, fica ameaçado como líder do governo. O mercado vê comunicado ambíguo de Banco Central para justificar Selic menor, os destaques do centro do país.
0: Pois é, aqui no estado ainda tem como destaque inadimplência no Rio Grande do Sul, tem leve recuo em maio, mas ainda afeta 4,14 milhões. É um dos assuntos. Assessor do prefeito de Canoas é flagrado trabalhando na empresa própria. Esquema de falsos investimentos teria causado um prejuízo de 1,1 milhão de reais. Também é um dos temas. E ainda a Polícia Federal apura propina a líder do governo de Lula no Senado para atuar em favor do Banco Master. O líder do governo é Jacques Wagner, que está sob investigação também. É um dos assuntos desta manhã. E ainda, seleção mira na primeira vitória da Copa do Mundo. Logo mais à noite, na Filadélfia, tem Brasil e Haiti.
1: Que venha o bom resultado que tanto nós esperamos. O que é destaque também aqui pelo estado, o governo do estado lança plano de ação climática de transmissão energética junta das regiões carboníferas. O governo do estado divulga resultados finais da e homologa concurso do magistério. Congresso Internacional de Proteção e Defesa Civil conta programação diversa para fortalecer municípios gaúchos. Protagonismo gaúcho em semicondutores é destaque no segundo dia do Semicon LAC 2026 em Porto Alegre. Os destaques aqui pelo estado.
0: Também falamos aqui em Copa do Mundo, teve jogos ontem no Grupo A, né? O México praticamente já carimbou passagem para a próxima fase, venceu mais uma, né? Vai a 6 pontos. O México, um empate interessa, está classificado.
1: É suficiente.
0: O México tem agora no seu próximo compromisso, na próxima rodada, a gente já traz aqui, se o sistema carregar, mas ontem o México venceu, então também te traz em seguidinha essa informação, porque eu tive agora um problema aqui no meu acesso, né? Com relação à plataforma que traz essas informações, mas assim que atualizar eu trago também isso como destaque aqui no programa. Temperatura de 12 graus, 8 e 10. Enquanto carrega aqui a plataforma, Lacir, vamos com a segurança pública.
1: Pode ser.
0: 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Vamos fazer um contato hoje com o Corpo de Bombeiros. Quem é que vai participar hoje dos bombeiros, hein, Alacer?
1: Hoje quem participa conosco, então, é o bombeiro Guilherme. Vou dar o bom dia para ele, então. Bom dia, bombeiro.
2: Bom dia a todos. Vamos às ocorrências das últimas 24 horas do Corpo de Bombeiros de Marau, das unidades Central e Norte. São elas, às 7h50, na rua Noé Vieira, bairro Frei Adelar, um caso clínico. Às 9h15, na rua Júlio de Castilhos, centro, um salvamento de animal. Às 13h17, na Avenida Júlio Borella, com a Gilda Fialho, uma colisão entre veículos, uma motocicleta e um carro. Às 14h40, na rua João Poster, Jardim América, um caso clínico. Às 19h30, na rua Antônio Santim, bairro Guadalupe, um caso clínico. Essas foram as ocorrências das últimas 24 horas do Corpo de Bombeiros de Marau. Aqui quem falou foi o bombeiro Guilherme. Tenham todos um ótimo dia.
1: Ok, então, obrigado pelas informações. Ronaldo, começa destacando as ocorrências da Brigada Militar, ocorrências do dia de ontem, quinta-feira, no turno da tarde, a primeira ocorrência desse início de trânsito, às 14h15, a guarnição de serviço foi despachada via sala de operações para atender uma ocorrência de acidente de trânsito com lesão corporal no cruzamento da Avenida Júlio Borella com a Gilda Fialho. O fato envolveu um automóvel VW Gol conduzido por um homem de 53 anos e uma motocicleta Honda XRE conduzida por um jovem de 19 anos. Conforme relatos, o condutor do automóvel passou o cruzamento ao iniciar a travessia por acreditar haver tempo hábil. Acabou obstruindo a preferencial da motocicleta que atravessava via a avenida gerando a colisão. Os policiais militares ofereceram o teste do quilômetro para ambos os motoristas, resultando em 0% de alcoolemia, negativo para os condutores. Os condutores e os veículos encontravam-se em situação regular perante a legislação vigente. O motociclista sofreu lesões corporais e recebeu atendimento médico necessário, sendo o boletim de ocorrência lavrado para devidos fins.
0: Logo depois, às 3:17, meia hora depois praticamente, teve uma outra ocorrência de trânsito, onde a Brigada Militar foi acionada na rua Victório de Conto, fica no bairro Santo Expedito. Fato esse que envolveu dois veículos de passeio, um Gol e também um Renault Kwid. Conforme relatos, o condutor do Kwid fazia uma manobra de conversão e ao efetuar a marcha ré, acabou colidindo na lateral do Gol, que trafegava pela via, não havendo tempo hábil para o desvio. Os policiais militares ofereceram o teste do etilômetro aos condutores, que resultou negativo para a ingestão de bebida alcoólica. Também foi feita a conferência da documentação, orientados os condutores e após também foram liberados. E nas últimas 24 horas também teve ainda barreiras policiais, patrulhamento no interior do município, bem como também em áreas comerciais e nas proximidades de escolas. O trabalho esse que foi realizado pela Brigada Militar nas últimas 24 horas e que é destaque também aqui nas informações da segurança pública para a Malta Imobiliária, que tem apartamento semi-mobiliado no Gran Colina por apenas R$270 mil. 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Agora sim aqui, ela, você fica aí devendo a informação, né, do México, que venceu de 1-0 a Coreia do Sul ontem. O México em dois jogos tem duas vitórias, chega a 6 pontos. Ainda tem nesse grupo, República Tcheca empatou em 1-1 com a África do Sul. No grupo A, após dois jogos, México em primeiro com 6, Coreia do Sul em segundo com 3. Seriam as duas que estariam se classificando para a próxima fase. República Tcheca e África do Sul estariam ficando fora da próxima fase da Copa do Mundo. Porém, tem novos confrontos, né? Mas são confrontos que, por exemplo, o México vai pegar a República Tcheca e a África do Sul joga com a Coreia do Sul. O México aqui, um empate, está classificado em primeiro no seu grupo, né? Porque mesmo que a Coreia vença, a África do Sul vai a 6 pontos. O México, um empate, fica com 7. Então o México joga por empate contra a equipe da República Tcheca. No grupo B, tivemos ontem a Suíça, que aplicou 4-1 na Bósnia, e o Canadá aplicou 6-0 no Catar. Nesse grupo aqui também, Canadá tem 4 pontos, Suíça tem 4 pontos, Bósnia e Catar, 1 ponto para cada um. Aqui também vai ficar para a última rodada para saber quem vai para a próxima fase, que por hora estaria indo o Canadá e também a Suíça. É o que nós temos. E hoje é a vez do Brasil, que joga à noite às 9:30, Brasil e Haiti. Mais cedo, tem às 7:00, Escócia e Marrocos, que são adversários do Brasil. Então o Brasil entra em campo sabendo como é que foi esse confronto, né? E aí tem essa partida. E também tem hoje à tarde, às 4:00, tem Estados Unidos e Áustria, ou melhor, Austrália. E tem também hoje, aliás, é amanhã, é à meia-noite o jogo, viu? Tem a Turquia, que joga com o Paraguai, né? Então, fechando também os jogos do grupo D ainda hoje. Então nós temos 3 jogos durante a sexta-feira e um já será no sábado de madrugada, inclusive à meia-noite é o jogo. 8:16, vamos fazer um contato com a Unimóvel. Tem chuva aqui na área central nesse momento. Guilherme de Abreu, por onde andas você? E você já também encontrou a chuva, hein, Guilherme? Bom dia.
3: Já encontrei a chuva, Ronaldo. Bom dia. Bom dia aí pra ti, bom dia, Alacir. Trovadas também, viu, Ronaldo, por aqui. Já tô na IRS-324 entre Marau e Passo Fundo, aqui na localidade do Taquari. Tem essa carreta tombada, viu, Ronaldo? Nós até trouxemos a informação já desde o Vang Bom Dia, né? Teria tombado um pouco depois das 4:00 da manhã e a mesma se encontra aqui no local, tá? Na hora que eu passei, Ronaldo, pra te falar a verdade, tinha uma pessoa por aqui, tá? Até tô vendo uma movimentação, mas tá chovendo muito, viu, Ronaldo? Ainda não consegui contato, né? Possivelmente seja um motorista que esteja ali dentro da carreta, mas ele estava fora, então ele tá bem, tá? Mas agora chove bastante na sequência, vou tentar um contato com ele. Trânsito flui de forma normal, tá, Ronaldo? Tanto no sentido Marau-Passo Fundo, quanto Passo Fundo-Marau, tem alguns cones aqui na rodovia para fazer a orientação e não se tem informação exata do motivo, né? Desse tombamento, né? Se tem algum outro veículo também que tenha se envolvido, mas só tem a carreta tombada por aqui, viu, Ronaldo?
0: Pois é, Guilherme, mas tu não tens ainda informação do que estava carregada a carreta, da onde é essa informação, tu busca, tu chegou agora no local aí, né, Guilherme?
3: Isso, cheguei agora. Na verdade, eu tive que ir um pouco para frente ainda para conseguir fazer a volta. Tinha uma pessoa aqui fora, agora há pouco. Possivelmente era o condutor. Agora, chamei, ninguém me atendeu. Acho que ele tá dentro ali da carreta. Não sei se não quis falar comigo ou o quê, mas enfim, tem uma pessoa por aqui, só não consegui falar com ele, ou ele não quis falar comigo ainda. Ronaldo, tem uma placa, tá? Do veículo. Se tu me auxiliar aí com o local da placa.
0: Vamos lá, informa aí que depois a gente traz a informação aqui, Guilherme.
3: S-E-A.
0: S-E-A.
3: 1D17.
0: Ok. Em seguida, a gente acessa aqui e já depois também repassa. É padrão Mercosul essa placa, né, Guilherme?
3: Isso, padrão Mercosul. Trafegava no sentido Passo Amaral e aí chegando nessa curva, acabou tombando, né, Ronaldo? Terceiro, quarto acidente, enfim, nas últimas semanas, que acontece bem nesse ponto aqui da rodovia.
0: Pois é, chama atenção essa situação que está no corriqueira, nessa curva, né, Guilherme? Tombamentos de caminhões, né? Não é o primeiro, como você falou, nos últimos dias, últimas semanas, se eu não estou equivocado, é o terceiro que está acontecendo isso, né?
3: É, pois é, teve um caminhão baú, teve uma outra carreta, um tempo atrás também, eu lembro de ter vindo aqui nesse ponto, tá virando rotina, né? Tem a chamada Curva da Moega também, né? Que não é muito distante daqui, que também o pessoal acaba tombando bastante por ali, e agora nessa curva, um pouco antes da lombada também tem acontecido esses acidentes.
0: É, para quem tá vendo a imagem, o Guilherme precisou fechar o veículo da Unimóvel, né, Guilherme? Porque apertou a chuva aí, dá para perceber isso, né?
3: É, apertou valendo a chuva, viu, Ronaldo? Tava entrando aqui dentro do carro, viu? Então tá fechada a janela, mas dá pra acompanhar alguma coisa ainda aqui pelo vidro.
0: Tá bom, vamos fazer o seguinte, Guilherme, então assim que tu conseguir, tu busca mais informação e você retorna aqui daqui a pouco também com mais informação desse local e do trânsito, pode ser?
3: Perfeito, tá combinado então. 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Unimóvel, ao vivo aqui da 324, chove bastante por aqui, ao vivo com o Guilherme de Abreu.
0: Ok, o Guilherme traz informação da 324 e já adiantou, né? Chove bastante, isso a gente também aproveita, né? Para ressaltar, quem vai pegar a rodovia, cautela, né? Pista molhada, é sempre bom cautela, né? Alivia o acelerador, né, Alacer?
1: É, a atenção tem que estar redobrada, né? Principalmente em períodos de chuva, né? Porque aí tem vidro que embaça, tem água na pista, não é a mesma pista que costumadamente você anda com a pista seca, a pista molhada é uma pista diferente, então é natural. Alguns casos, Ronaldo, eu não sei agora como estar lá, mas daqui a pouco a orientação pode ser usar até aqueles farol de milha, ou também alguns conhecidos como farol de neblina, para você conseguir enxergar um pouco melhor. Mas a atenção em períodos de chuva, sim, sempre tem que ser redobrada.
0: É. Vamos voltar já com o nosso programa, também com as demais informações, e também já trazem na sequência aqui informações sobre esse veículo, né, que se envolveu nesta ocorrência que o Guilherme acabou de informar aí na RS 324 e próximo ao Taquari.
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18: Olá a todos que nos acompanham na Rádio Vang. A previsão para esta sexta-feira é de áreas de instabilidade cruzarem a região, levando chuva. Eventual chuva forte pode acontecer isolada. E a temperatura varia pouco, na casa aí dos 11 a 13 graus durante todo o dia em Marau. Portanto, sensação de frio, temperatura baixa predominando durante toda esta sexta-feira. O sábado começa com cerração e nuvens baixas, previsão de mínimas entre 8 e 10 graus. A tarde fria, com 14 graus no sábado. O domingo começa úmido com nuvens baixas e cerração e à tarde o sol aparece garantindo maior amplitude térmica com 18 graus de máxima. Segunda e terça-feira com previsão de chuva, pode ocorrer aí chuva forte, inclusive com alguns temporais. E na terça-feira já a temperatura começa a despencar porque uma nova onda de frio chegará na próxima semana, inicialmente uma terça úmida com 5 a 9 graus o dia todo, frio invernal na terça-feira e depois tempo aberto a partir de quarto, que cria condições para geada nas áreas rurais de Marau. Da Metso Meteorologia, Estel Sul.
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0: Agora 8:30, aqui na Vang tem espaço plural com chuva aqui na nossa região nesta sexta-feira, a última sexta-feira do outono, e é marcada pela instabilidade, mas para amanhã não deve ter chuva, né? E sim, a melhor do tempo, porém ainda um dia possivelmente cinzento sábado, é o que está informando a meteorologia. Vamos fazer um contato, conexão novamente com o Guilherme de Abreu, que está na Unimóvel. Ele traz essa informação referente a uma carreta que tombou ali próximo ao Taquari na madrugada, Guilherme.
1: Isso, Ronaldo. Que tiavada, como você diz, viu? De tênis branco no meio da capoeira, que não é fácil, viu? Mas olha, consegui contato aqui com o condutor, tá? Ele tá fechado, tá dentro da cabina ali da carreta, né? Mas consegui um contato com ele na chuva, né? Mas vamos lá. Ele é do Paraná, tá? O condutor é do município de Cruzeiro do Oeste, do Paraná, tá? Ele tava vindo do Paraná, Ronaldo, com destino a Vila Maria. Então tava na reta final da viagem, e essa carreta tá carregada com carga, com carne de gado, tá? Então tá cheia a carreta aqui, Ronaldo, de carne de gado.
0: Carne bovina, então.
1: Isso, carne bovina.
0: É, ia para Vila Maria.
1: Tava indo para Vila Maria. Tava vindo do Paraná com destino a Vila Maria. O condutor tá tudo certo com ele que é morador lá mesmo de Cruzeiro do Oeste.
0: Claro. O que chama atenção, né, Guilherme? Essa é a segunda ocorrência da semana que caminhões saíram de outros estados e quase na chegada, né? Eles acabam sofrendo essas situações de trânsito. Essa que estaria já chegando em Vila Maria praticamente, e teve uma outra também lá na curva da Moega, que o destino era Paraí com semente de algodão, que seria Santa Catarina. Então, carretas, né, que estariam quase chegando ao seu destino, tem essa situação de trânsito, né?
1: Pois é, pessoal que não é daqui, talvez não conheça direito a estrada, né? Já tava no final aí do trecho, né? O Ronaldo acaba, de certa forma, quando a gente tá no final da viagem, acaba ficando um pouco mais tranquilo, né? Opa, tô chegando. E aí, geralmente, quando acontece o acidente.
0: É. Ele não revelou o que ocorreu, Guilherme?
1: Sozinho, Ronaldo. Tava vindo aqui pela rodovia quando tombou a carreta.
0: É. Mas tá fora da rodovia, né? Possivelmente nas próximas horas, desde que o tempo também permita, para fazer a remoção da carga e do veículo, né?
1: Pois é, tem a questão da chuva, né? E tem que ver a questão do seguro também, né? Em algum momento, certamente, vai ter alguma dificuldade aqui na rodovia. Seja, será fechada por completo, meia pista, enfim, não se sabe. Talvez o pessoal retire a carga antes, né? Tudo depende da questão da seguradora.
0: Tá bom, então por hora o que ocorre é que o trânsito flui normalmente, é importante, né, Guilherme, ficar atento aí com relação a ter esse veículo no acostamento e aguardar então um momento que permita fazer a remoção da carga e também do veículo, né?
1: Isso, por hora o trânsito tá fluindo de forma normal, né, é bastante movimento, tá, não para de passar veículos por aqui em ambos os sentidos, tanto Marau, Passo Fundo, Marau, movimento realmente intenso, Ronaldo, aqui na 324, porém tá fluindo nos dois sentidos.
0: Muito bem, esse é então o registro, Guilherme.
1: Isso aí, felizmente, né, apenas danos materiais, o condutor não se feriu, tá tudo certo com ele, tá ali apenas para tomar conta da carga até a retirada da mesma. 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
0: Ok, Guilherme, agora são 8:34, Lacir, teve um fato que ocorreu ontem em Passo Fundo, lá no cruzamento da Brasil com a Tiradentes, deixou 7 crianças feridas. O motorista, que se fala de uma van escolar, mas é de uma Kombi, tá? Aquelas Kombi.
2: É Kombi mesmo.
0: Escolar.
2: Tá? Ponto.
0: E um ônibus. Isso foi em Passo Fundo. Só que o condutor da Kombi tinha a carteira de motorista vencida desde março do ano passado.
2: Eita.
0: Então são 14 meses. 15 meses, quase.
2: Ele não,
0: né,
2: podia estar dirigindo.
0: Então, ele estava com a habilitação vencida desde março do ano passado. O acidente aconteceu por volta do meio-dia e 30 nesse cruzamento que eu mencionei, na Brasil com a Tiradentes, e deixou 7 crianças feridas, que estavam na Kombi. Além da situação irregular do documento, o condutor de 39 anos não tinha alvará para transporte de crianças. Segundo o Departamento de Transportes e Serviços, a última permissão concedida foi em 2024. O homem fugiu do local do acidente e segue desaparecido. As crianças estavam sendo transportadas na Kombi quando, após uma sinaleira, o veículo colidiu com um ônibus que também era escolar. Apenas o motorista do ônibus, no momento do acidente, não se feriu. Já os passageiros da Kombi escolar possuem entre 6 e 12 anos, sofreram ferimentos e foram encaminhados aos hospitais de Passo Fundo. De acordo com as casas de saúde, as vítimas estão em estado estável e sem risco de vida. O motorista da Kombi não estava no local do acidente quando as forças de segurança chegaram. Para a Polícia Civil, o condutor do ônibus afirmou que a van teria avançado o sinal vermelho e causando o acidente. Tanto é que avançou e o ônibus deu um pequeno toque nesta Kombi que acabou tombando na via em Passo Fundo. E aí provocando essa questão também de lesões de crianças. Então esse fato, né, que ocorreu em Passo Fundo, o condutor estava todo ele errado, né? Veja você, os pais também, né, confiando no serviço, porém estava com a carteira vencida e a licença para esse tipo de transporte também não tinha. Então estava tudo errado, né? Tanto é que ele fugiu, porque ele sabia que tinha coisa errada aí, né?
2: Eu fico imaginando ele deixou esses 14 meses sem regularizar essa situação, por que que toda essa parte documentacional não foi dado a devida importância. Ah, mas é só um papel, eu sei dirigir. Não, não é só um papel, ela tem um fundamento.
0: História, vamos arriscar até que dá, né?
2: Mas não dá para arriscar quando se envolve vida. E se daqui a pouco...
0: Tem essas consciências por aí, viu?
2: Esse pensamento de é só um papel, mas quando você vai no médico, o papel que você recebe, o receituado, ele não é só um papel. É. Ali está um direcionamento para o que você precisa. E se aquele papel falha? Mas é só um papel. É. Não é só um papel.
0: Ficou complicado isso, né? Porque justamente as crianças, né, estavam nesse veículo e ele não estava, não tinha licença para esse tipo de transporte e muito menos a sua habilitação estava em dia, né? Então teve essa situação lá em Passo Fundo que repercutiu bastante nas últimas horas. Vamos voltar já, Lacir, agora faltando 23 para as 9 da manhã. Olha, eu estava lendo uma notícia aqui. Para a semana que a gente falou que vai ter frio aqui no Rio Grande, né? A gente mencionou por aqui de 1 grau. Mas se fala no estado que pode ter localidades que chegam a 8 graus negativos para a semana que vem.
2: Não é por aqui?
0: Não vai ser aqui. Tá. Não, vai ser no estado. Tá.
2: No Rio Grande?
0: No Rio Grande. Vamos contar na sequência. Okay, né? Então. O que está previsto para a semana que vem?
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1: Agora faltam 9:15. 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Nosso programa segue, também destacando aqui essa informação, Alacir, que a gente antecipava antes da parada aqui do programa, para o intervalo. Tem aqui uma informação, e essa informação quem publica é a Metsu, tá? O frio deve ser extremo na próxima semana no sul do Brasil, com uma intensa massa de ar frio de origem polar, que vai chegar no começo da semana e trará o começo do inverno astronômico e até mesmo congelante nos seus primeiros dias. É o que está informando a Metsu Meteorologia, faz esse alerta. Será uma massa de ar frio de origem polar mais intensa a alcançar o Brasil até agora neste ano e terá trajetória continental, causando intenso resfriamento na região sul e queda das temperaturas, inclusive no centro-oeste, sudeste e norte do Brasil. Então vai ser ampla. Aqui no estado, a chuva de hoje, né, que chega, também dá espaço para o final de semana, para a volta do período de sol, inclusive. Mas sem tanta intensidade assim do sol. Ocorre que na segunda e também na terça, com a passagem de uma segunda frente fria, com chuva na segunda, chega a intensa massa de ar frio de origem polar. Isso é em razão, então, da chuva que vai chegar na segunda-feira, não essa de sexta-feira, vai ser a da segunda. E a parte mais intensa do frio cobre o estado na terça e também na quarta-feira, quando deve chegar o frio mais intenso. E algumas cidades serranas sequer passa dos 10 graus à tarde para a semana que vem. Centenas de cidades gaúchas terão mínimas ao redor de 0 grau ou até abaixo disso, entre a terça e a sexta-feira da semana que vem. Localidades serranas, como por exemplo os Campos de Cima da Serra, terão mínimas tão baixas quanto 5, 7 e até se cogita 8 graus abaixo de zero. Então é na região dos Campos de Cima da Serra que vai acontecer isso.
2: São José dos Ausentes, Vacaria, Bom Jesus.
1: Essa região aí. Então teria essa condição aqui para onde nós já falamos, né? Para esses dias aí, nós teremos na semana que vem 0 grau, né? 1 grau, 0 grau para semana que vem. E aí tem esses locais que fica, então, temperaturas muito mais baixas, né? Na capital, por exemplo, as madrugadas na semana que vem deve ficar entre 13 e 4 graus, que é frio em Porto Alegre essa temperatura, né? E na região metropolitana pode ter local até com temperatura negativa de -1, isso para a semana que vem. Então, se preparar, né? Porque a previsão está dizendo que vai cair a temperatura logo no comecinho do inverno, ou seja, logo nos primeiros dias, mas isso sim devido à chuva que vem na segunda-feira, não é essa que está chegando hoje, aliás, não, está chegando, já chegou por aqui, né?
2: Uhum.
1: Ela continua calmamente aqui, mas tem chuva, tem instabilidade na sexta-feira, e aí para a semana que vem, na segunda-feira, o tempo firma no final de semana e volta à segunda-feira, e com a volta da chuva traz uma massa de ar polar.
2: Será que se -8 e não faz entender que possa vir neve também? Isso fortalece pois e fomenta muito o turismo no local.
1: É.
2: Imagina se a Metsu não confirmou, mas -8.
1: Não fala isso.
2: Dá para se entender que poder, caso venha chuva congelada, -8 não vai ser. Então, provavelmente pode ser que seja neve, né?
1: É.
2: Então, se a neve cai nessa região aí, ou também Gramado, falou em neve,
1: mas
2: Gramado.
1: Mas o tempo firmando não cai neve, né?
2: Pois é. Não, então, se não tem nenhuma citação, é porque não vai acontecer. É. Mas fomentem muito o turismo, pessoas que vêm para ver, que aproveitam. Então, é um sistema hoteleiro e tem que estar muito bem preparado para essas regiões aí, para receber os hóspedes e aproveitar e faturar nesse período.
1: Você quer ir para os trânsitos de rua e fotografar -8, -7, -5, -4.
2: Também é um atrativo, né?
1: É um atrativo, mas que não tenha a neve, né?
2: Pessoal que gosta desses frios, que vem para cá por conta disso, para ver, para conhecer, então seja bem-vindo e seja bem hospedado por aqui.
1: É. Vamos lá, só para destacar que nessa semana aqui, né, nós já tivemos frio aqui no estado, em Pinheiro Machado foi de 6 graus e 4 décimos abaixo de zero. Já teve temperatura bem extrema nessa semana aqui no estado. Santa Catarina foi de 6 graus e 7 décimos em Bom Jardim da Serra. Então, o que está previsto para a semana que vem ia superar esses dados, né, de Pinheiro Machado aqui no estado e de Jardim da Serra, né? Ou Bom Jardim da Serra, Santa Catarina, que na semana que tiveram mais de 6 graus abaixo de zero. Então, para a semana que vem tem promessa de frio mais intenso. Destacando agora 9:10, informação da hora certa, quem traz aqui é a Martini, 68 anos, que tem joias, relógios, óculos de grau e também de sol. na Martini, que atende na Lauro Quisseri Bortolom. 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Já falamos que o frio chegou e vai chegar mais forte para a semana que vem. 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Mandar um abraço lá para Nova Alvorada, né? O Doutor, né?
2: Doutor Zanella.
1: Mandou uma imagem aqui do tempo se preparando para a chuva agora cedo, aí, né?
2: Vou,
1: impressionante.
2: Vou
1: né? Tem a imagem aí? Consegue?
2: Consigo, sim.
1: Só para fazer o registro aí também dessa imagem que ele capturou antes da chegada da chuva lá em Nova Alvorada. Então também tem esse destaque aí. Já está no vídeo, para quem está no YouTube?
2: Estamos reproduzindo aqui, só vou tirar o áudio aqui, mas estamos reproduzindo aqui então.
1: Tu coloca em tela cheia para nós ver, né? Para ver direitinho, né? Como se preparou o tempo aí. Veja só, né? Interessante a imagem que ele mandou aqui, né? Quando se preparava isso antes da chuva, né? Porque crê também que já chegou a chuva por lá. Agora é 8h52. Tá aí. Tá para quem tá vendo lá no YouTube, né? Se você não é inscrito no canal, acesse Rádio Vang FM no YouTube. Aí você pode ver o programa no seu smartphone, você pode ver no seu computador, até na sua Smart TV. Você procura a Vang lá e pode acompanhar os programas com imagem para ver como essa aí que o Daltro mandou pra gente nesta manhã. Alacir, só para nós fechar aqui esse bloco, agora faltando 7 para as 9. Tu assistiu o jogo do Brasil, a primeira partida, não?
2: Assisti. Essa primeira partida, sim.
1: Então vamos falar de futebol, vamos falar do Ancelotti?
2: Vamos,
1: Te chamou atenção, porque isso nos últimos dias até virou meme, virou comentário.
2: Não, eu acho que eu sei que é isso. É? Que na hora que o Brasil tava tomando uma tunda, ele sossegou?
1: Não, era o Mascar Gomas.
2: O Mascar Gomas?
1: Mas não é um mascar qualquer, né? É uma coisa.
2: É um negócio, né? Não, me chamou atenção, mas também se eu observei bem aonde eu tava assistindo, quando o Brasil tava num momento difícil, tinha tomado o primeiro
1: mais
2: gol,
1: nervoso.
2: A mascada não existia. Ele tá, pelo menos foi o que eu observei, não sei se você observou.
1: Toda vez que eu olhei, ele tava mascando.
2: Tava mascando.
1: Tenso, é.
2: E ali e tal, daqui a pouco ele tinha trocado, eu não sei se é o mesmo, se ele troca.
1: Não, ele troca.
2: Ah, ele troca?
1: Ele troca, porque aqui tem, e até tem essa informação, por isso que eu perguntei, né? É. Porque agora se buscou, isso é bom ou é ruim?
2: Eu acho ruim, minha opinião. Tá.
1: O hábito do Carlos Ancelotti, né? É usar gomas e mascar durante partidas de futebol, desperta curiosidades há décadas. Nas passagens de clubes, por exemplo, como o Real Madrid, como o Milan, o Chelsea, ainda o Paris Saint-Germain, o Bayern de Munique, o treinador frequentemente foi flagrado trocando gomas diversas vezes ao longo da partida. Então ele troca.
2: Ah, ele troca?
1: Ele troca, porque aqui tem, e até tem uma, tem essa informação, por isso que eu perguntei, né? É. Porque agora se buscou, isso é bom ou é ruim?
2: Eu acho ruim, minha opinião. Tá.
1: O hábito do Carlos Ancelotti, né, é usar gomas e mascar durante partidas de futebol, desperta curiosidades há décadas. Nas passagens de clubes, por exemplo, como o Real Madrid, como o Milan, o Chelsea, ainda o Paris Saint-Germain, o Bayern.

0: Gastroenterologia, a goma de mascar pode trazer benefícios quando utilizada corretamente, especialmente na versão sem açúcar. E por um período limitado, de cerca de 10 minutos. Ela pode ser utilizada principalmente após refeições, quando não é possível realizar de forma imediata a higiene bucal, mas não deve substituir a escovação e nem o uso de fio dental. Por outro lado, o uso inadequado e excessivo pode gerar efeitos adversos. Entre os benefícios citados pelos especialistas ouvidos pela reportagem, é que os estudos científicos têm aumento da produção de saliva, ajuda a preservar ou a prevenção de cárie, redução de placa bacteriana e melhora de forma temporária o mau hálito, além de possíveis ganhos de atenção, alerta e desempenho cognitivo. Já os potenciais efeitos negativos com o uso excessivo estão dores na mandíbula e o ritmo dele, não sei se não dói mesmo, viu? Porque é impressionante. E também pode ter um agravo, né, da disfunção, justamente chamada da DTM. O aumento da produção de gases intestinais por ingestão de ar e diarreia em pessoas sensíveis e a alguns adoçantes. Então tem prós e contras, né? Tem que moderar, mas chamou atenção, né, essa questão do ancelote, que ele tem uma mastigação rápida aí, né? Tá? Acho que é porque tá nervoso, né? Uma forma de conter o nervosismo.
1: Deixa eu, enquanto estava falando aqui, Ronaldo, deu tempo de eu buscar aqui a imagem dele aqui. Eu vou fazer uma propaganda pro Mentos aqui, tá? Mas eu busquei a imagem dele fazendo aqui a troca da troca não, ele tá adicionando uma goma aqui, então eu botei, tá no YouTube aqui, pra quem quiser ver, eu consegui fazer
0: isso aí.
1: Não imagine outra coisa, que vale o que tá na imagem aqui, é exatamente assim. Tá. Mas se essa moda pega, daqui a pouco por conta de um nervosismo, por conta de algo diferente, a pessoa usa a goma de mascar, o melhor é vencer o nervosismo, né?
0: É uma forma de controlar.
1: Só que ele tá ali dando uma mascarada e mascando alguma coisa, mas que ele fica nervoso.
0: Embora ele disse que ele era fumante e optou pelas gomas, né? Talvez para manter o controle também.
1: Próximo jogo, Ronaldo, vamos observar, mas eu tenho a percepção de que quando o Brasil realmente, observe, espero que o Brasil não passe por isso, mas a percepção que eu tive que quando o Brasil estava com um momento difícil dentro de campo, a mascada parava.
0: Não, eu pelo contrário, achei que ele estava mascando mais.
1: Então vou observar de novo.
0: Ele estava mais nervoso, né?
1: E aí depois a coisa, mas enfim, vamos ver se ele continua naquele ritmo frenético dele ali, né?
0: Mas é uma coisa interessante. Vou trazer na sequência aqui no programa, agora faltando 3 para as 9, a gente vai receber aqui, porque nós temos um momento especial no final de semana e amanhã, inclusive, a gente vai receber na sequência aqui no programa o Frei Sidmar Prece. Já a gente vai conversar com ele aqui, porque ele vai viver um momento especial de ordenação presbiteral aqui na Igreja Matriz. Se eu não estou equivocado, o Sidmar Prece é aqui do interior do nosso município, né? Ele vai contar na sequência, né? O marauense que vai viver esse momento especial amanhã. Já aqui no nosso programa.
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0: 9h05 aqui na Vang, tem espaço plural desta manhã de sexta-feira com chuva aqui na nossa região, temperatura é de 12 graus, nós seguimos com você e vamos até às 10 da manhã nesta sexta-feira. 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Como já anunciamos, a gente recebe aqui nesta manhã o Frei Capuchinho Sidmar Prece, que está aqui no nosso programa. Ele também vive, né, um momento certamente de expectativa, porque neste sábado, no final da tarde, na celebração das 6 da tarde na Igreja Matriz, acontece a ordenação presbiteral do Frei Sidmar, que é sim um marauense, nascido lá em Santo Agostinho. Seja bem-vindo aqui, Frei Sidmar, bom dia.
1: Bom dia, muito obrigado, eu que agradeço o espaço de estar aqui com vocês.
0: O senhor que é marauense lá de Santo Agostinho?
1: Isto, sou aqui de Marau e foi lá na comunidade de Santo Agostinho, interior aqui de Marau, onde eu me criei, vivi a minha infância, comecei a estudar lá no interior ainda, claro, depois vim para a cidade, né? Mas minhas raízes são daqui de Marau, lá da comunidade de Santo Agostinho.
0: Te falava agora aqui, Frei Sidmar, de que nos fez capuchinhos, especialmente aqui de Marau, não temos nem dado de quando é que foi o último marauense que se ordenou, né?
1: O último marauense capuchinho, eu não me recordo, faz tempo. Talvez eu não esteja nem nascido ainda, né? Então, não, faz tempo sim, e não me lembro. O último Frei que se ordenou aqui da Capuchinho.
0: Claro. Como é que despertou para essa vocação, hein, Frei?
1: Então, a minha história, né, acho que agradeço muito a minha base familiar, né, desde em casa, sempre o costume, né, com a família. Lá também passava a capelinha, né, e o costume de rezarmos o terço em casa junto, né. Então, ali que motivou graças a esse incentivo da família, né? E de pequeno ainda sempre me chamava atenção lá na comunidade mesmo, Santo Agostinho, a figura do padre, né? Daí na missa e ver o padre. Então isso me chamava muito a atenção, né? E muito interessante também, né? E dali que começa a surgir as perguntas, né? Por que não, né? Uhum. Por que não? Mas de criança, acredito que entre 8 e 9, 10 anos, por ali, ou até menos, tive um contato com o Frei, né? Primeiramente, e me convidou para um encontro vocacional, né? E tinha que ficar um final de semana, acredito que era em Vila Flores. E aí eu disse que não, né? Não. Nesse primeiro momento não tive coragem de ficar fora de casa.
0: Já negou com o primeiro convite.
1: Neguei o primeiro convite, só que aí essa pergunta ficou, né? Ficou dentro de mim e cada vez mais forte, e fui alimentando ela, né? Então, graças a família, a religiosidade em casa, de criança, pequeno, fiz a catequese lá na comunidade de Santo Agostinho, né? Foi na paróquia de Vila Maria, onde fiz a primeira Eucaristia, fui crismado. Então, graças a esse incentivo que dali, desde criança, que surgiu esse despertar, né?
0: No seu contexto familiar, não tinha nenhum religioso que pudesse me inspirar, não, ou tinha alguém?
1: Tem um Frei que é religioso, mas na verdade eu sabia que tinha, mas não tinha contato, né?
0: Perfeito.
1: Que tem é o Frei Chico aqui de Marau, né? Religioso, irmão capuchinho, não é padre. E tem um padre diocesano, né? Que depois ainda agora, quando eu já estava no seminário, fiquei sabendo, né? Nós conversando e descobrimos o nosso grau de parentesco, somos terceiro primo com o padre Claudir, né? Então ele é da diocese aqui de Passo Fundo. Claro.
0: Presidente Edmar, como é que foi comunicar para a família em casa? Eu vou estudar o sacerdócio, hein?
1: Então, era uma pergunta sempre que você falava, né? Meio por baixo dos panos, né?
0: Mas, não tão claro assim.
1: Então. Não tão claro, né? E também não sei se acreditavam, né? Ah, eu vou ser padre, né? Mas não. Sim. Nunca tinha conversado com ninguém. A única vez foi essa, de criança, e depois ficou e nunca mais tinha ido atrás, né? Mas quando a gente está no ensino médio, também a gente começa a pensar, né? Para o que vai fazer, o que tem que. Dali em diante, quando termina, né, a aula, né? Porque a aula eu comecei lá no interior, São Brás, né? Era aquela escola uma sala, todas as quatro séries ali.
0: Multisseriadas.
1: Né? Isso, e depois eu vim para Amaral, estudei, completei, né, o ensino fundamental aqui no Charuas, né, uhum, pertinho ali, e depois fui para o Iesta, porque o Charuas não tem ensino médio, né. E ali que, como eu já tinha essa pergunta, né, o que fazer, ainda não respondida, né.
0: Sim.
1: Foi no ano de 2010 que eu vim ali no convento dos frades, né, que até pouco, sim, tempo era dos frades, e fui pedir como é que era para fazer.
0: Tinha noviciado aqui, inclusive, na época.
1: Isso,
0: né?
1: Era a etapa da formação do noviciado. Aí eu vim ali bater na porta dos frades e pedir como é que, o que tinha que fazer para ser padre, né?
0: Uhum.
1: Então, dali que eu tive que depois abrir, vamos dizer assim, o jogo, né, para a família, né? E o Frei disse, isso era no, acho que no meio da semana, né? Ele disse no sábado que ele iria passar lá em casa depois. Porque o Frei responsável na ilha estava fora, aquele dia eu deixei o meu endereço ali, telefone, uhum, enfim, né? Então, dali que a família ficou sabendo que eu tinha ido atrás, né? Tinha demonstrado interesse para ser padre, né?
0: Então teve aquela primeira negação, mas bem mais jovem, depois aí busquei como fazer isso.
1: Isso, como fazer isso, né? Daí já com 18 anos, né? Tava no fim do ensino médio, mas antes era só, né?
0: Uhum.
1: Vou ser padre, mas sem né, compromisso, sim, vamos sim, dizer sim, assim, sim, né? Então foi no ano de 2010 que comecei o acompanhamento com os freis aqui de Marau, né? Assim, vamos dizer, oficialmente foi no ano de 2010 que
0: ingressou.
1: Comecei a ser acompanhado.
0: Acompanhado.
1: Acompanhamento vocacional que chama, né? Uhum. Antes de entrar no seminário. O que que eu fazia? Eu vinha ali, às vezes passava, né? Final de semana ali, saía da aula na sexta, vinha ali no, uhum, convento dos frades, ficava ali para ver como é que era a vida deles, conhecer. Eu gostava muito de ir nas comunidades com o padre, né?
0: Sim.
1: Junto para
0: acompanhar.
1: Isso, para junto com o frei, enfim, o padre que ia celebrar nas comunidades. Como em casa, né? Isso para mim sempre foi algo muito importante, né? Ir na comunidade, sim, ver o padre celebrando, né?
0: Claro. Para isso, Dimar, claro, o senhor falou que 2010 iniciou esses primeiros contatos, né? Depois, uhum, de todo o período de formação, ou seja, é um longo período, né? Porque amanhã acontece esse grande momento, né, na sua,
1: isso,
0: vida, né? Que é a ordenação. Mas teve também muitas situações da sua vida aí que também certamente ele colocou em prova, né?
1: Sim, com certeza, né? No finzinho ali de 2010, né, o Frei, então ele disse, o Frei Sérgio, na época, né, que morava ali, ele disse, tu quer? Eu disse, sim, quero, né, então tá, uhum, seu ano que vem você começa e a tua caminhada, né, vocacional, vai pro seminário. Foi no ano de 2011,
0: uhum,
1: foi em Flores da Cunha, meu primeiro ano, a primeira etapa chamada postulantado, na época,
0: sim,
1: né, postulantado 1 e 2, ou 2, eu morei em Cuiabá, quase um ano. 2013 eu retornei aqui pro Marau para a etapa do noviciado,
0: sim,
1: né? Que era aqui em Marau. Então, no dia 4 de outubro de 2013, eu professei os primeiros votos, né? Onde a gente recebe o hábito, o cordão. Então, foi em 2013. Depois do noviciado, eu continuei na etapa da filosofia, né? Mas daí em Santa Maria. Lá morei 4 anos, que era a duração do curso de filosofia. Depois eu fui para Canoas. Né, morávamos em Canoas e estudávamos em Porto Alegre de teologia, na etapa da teologia. Morei 2 anos em Canoas e depois, 2020, fiz os votos perpétuos, né? Votos perpétuos é o nosso sim definitivo para a vida religiosa, né? Que eu fiz em Garibaldi, né, no ano de 2020. Aí fui transferido para Porto Alegre, morava bem lá no lado onde a gente fazia teologia, né? E aí no ano de 2022 foi o ano que eu concluí a teologia, te falei com o provincial, falou comigo, não, se você vai para uma paróquia, né, agora para começar a praticar, né? Foi na cidade de Lagoa Vermelha, 2022, mas lá então passei pouco tempo em Lagoa Vermelha, porque nesse ano tive que estar mais próximo à minha família, por motivo de saúde, dar esse apoio, né? Se quando eu disse que ia pro seminário, eles me apoiaram,
0: sim,
1: né? Momento que eles precisavam, não podia, como é que eu ia dizer não, né? Então, esse ano 2022, fiquei ausente praticamente da província, da fraternidade, por dar esse apoio, né?
0: Para auxiliar em casa a família.
1: Isso, a mãe, a minha irmã, por motivos de saúde.
0: De saúde. E aí depois retomou.
1: Isso, 2023 eu fiquei morando aqui na fraternidade de Marau, né?
0: Uhum.
1: Por estar mais próximo à família. E aí no ano de 2024, janeiro, fui transferido para Garibaldi, de lá onde eu estou atualmente, hoje ajudando na paróquia São Pedro de Garibaldi, na pastoral, enfim, e tocando, né, vamos dizer assim, a vida, né,
0: claro,
1: de frade.
0: Falei assim, Dimar, o que significa esse momento que acontece amanhã, essa ordenação aqui em Marau, que a gente fala aqui que é a ordenação presbiteral. O que, que é isso, hein?
1: Isso, a ordenação presbiteral, né, é o sacramento da ordem, tá? No sacramento da ordem, que primeiro, ano passado, eu fiz o primeiro grau do sacramento da ordem, né, o diaconato, fiz o ano passado lá em Garibaldi, dia 7 de dezembro passado, me tornei diácono, e agora a ordenação presbiteral, que conhecida popularmente a ordenação de padre, né?
0: Sim.
1: Isso, o dia que eu me tornarei padre, né?
0: Chancela agora essa função de sacerdote.
1: Vamos dizer assim, fecha um ciclo, né?
0: Sim.
1: Começado há muitos, muitos anos, né?
0: Que acontece amanhã, nesse momento, na Igreja Matriz.
1: Amanhã, na Igreja Matriz, às 18 horas.
0: Com a presença aqui do arcebispo.
1: Isso, o sacramento da ordem é o bispo que confere, né?
0: Sim. Você também tem aqui na sua agenda, já no domingo, a primeira celebração, e é na sua comunidade.
1: Isso. Então, no domingo, né? Às 10h30, a missa, minha primeira missa lá na comunidade de Santo Agostinho, né? Por que eu optei, né, por... Bom, Garibaldi, ano passado eu fiz a ordenação de diácono lá porque estava atuando lá.
0: Uhum.
1: E Marau, a ordenação, porque não podia fechar diferente esse ciclo, né? Onde eu vim bater na porta ali dos frades, né? Então, primeiro por eu ser daqui, né?
0: Sim.
1: E o segundo por fechar esse
0: claro.
1: Ciclo aqui, né? Não, nada melhor que isso. E a minha primeira missa lá na comunidade de Santo Agostinho, por lá onde foi que eu dei os meus primeiros passos na fé, né, cristã. Então, nada melhor que agora voltar como rezando a primeira missa lá na minha comunidade.
0: Claro que tudo isso vai ser sentimentos do dia, no domingo, mas até antecipando aqui, Frei Sidmar, o senhor até disse que quando ia lá em Santo Agostinho as celebrações, tinha aquela espécie de encantamento com o padre,
1: isso.
0: Com o celebrante, né, e aí começou a vir o pensamento, porém agora quem vai estar no altar vai ser o senhor no domingo. Já dá para começar a descrever algum sentimento com relação a isso ou não, hein?
1: Eu acho que não vai ter palavras no momento para definir isso, mas sim, é uma alegria, um momento sim muito importante na minha vida, né? Que eu olhava, vamos dizer assim, de lá, de baixo, né?
0: Sim.
1: Agora, estando ali, com certeza vai ser um momento muito importante e muito marcante, acho, na minha vida, com certeza. Né?
0: Claro. Presidente Dimar, para a gente colocar, né? E quando a gente recebeu o contato que o senhor viria aqui, a gente ficou muito feliz. Dá para abordar esse assunto, porque a gente sabe de que hoje, e não é só uma situação aqui de Marau, não é só dos Três Capuchinhos, não é uma situação do Estado, não é uma situação do Brasil, mas no mundo, né? Hoje nós temos menos vocacionados à vida religiosa, né? Por razões as mais diferentes. E quando isso ocorre, precisa também ser levado isso, né, para a comunidade, para dizer o que é esse chamado, hein? Porque a gente fala muito de um chamado para uma vocação religiosa.
1: Uhum.
0: A gente sabe que o mundo hoje tem muitas outras alternativas, opções, né? Muitas outras situações que o mundo acaba oferecendo, e que a gente também entende que na vida religiosa tem sim algumas restrições, é um universo diferente de trabalho.
1: Uhum.
0: Que chamado é esse, hein, Frei?
1: Então, primeiro, né, é difícil descrever em palavras, né? Mas
0: é muito íntimo de cada um, né?
1: Isso, é muito íntimo, é algo assim, vamos dizer, muito particular, né? Não tem como assim descrever, foi assim, né? Não, eu acho que isso agora, olhando, né? Olhando para a caminhada já feita, é um sim que a gente vai dando todo dia, né? Desde lá quando, a primeira vez que eu disse não, né? Não,
0: sim.
1: Mas isso... Como é que foi válido para depois estar alimentando essa pergunta?
0: Para ter a certeza.
1: E eu ir atrás, né? Então, foi todo um processo, cada dia, dizendo sim, né, a esse chamado de Deus, né?
0: Claro. O senhor faz a ordenação final de semana aqui, sábado em Marau, domingo em Santo Agostinho, mas o seu trabalho segue em Garibaldi?
1: Segue em Garibaldi, depois da ordenação, já semana que vem ali, segunda, terça, enfim, né? Já estou retornando lá para Garibaldi, que daí lá no sábado, claro, durante a semana já vou ter missas, mas
0: sim.
1: Lá daí como primeira missa em Garibaldi vai ser no outro sábado, né?
0: Justamente próximo lá de São Pedro, inclusive, que
1: isso,
0: é, né?
1: Como
0: que é o
1: lá,
0: padre da cidade lá.
1: Isso,
0: né?
1: Lá no domingo daí vai ter a festa, né?
0: Uhum.
1: Então, como é um evento mais, né? Então, escolhemos o sábado para não misturar as
0: certo.
1: Coisas, né?
0: É.
1: Porque lá sim, o nosso padroeiro é São Pedro, lá em Garibaldi, né? Então vai ter a festa lá também, o pessoal tá todo mobilizado, assim, mas eles vão vir, vai ter muitas pessoas que vão vir de Garibaldi para prestigiar esse momento, assim, que estou lá atuando com eles.
0: Claro. Né? Frei Edmar, o senhor está chegando, né? Aliás, tem essa caminhada toda de preparação, né, para a vida religiosa. Certamente já ouviu muitas coisas. Como é que o senhor lida com aqueles... Aliás, a propósito, deixa eu fazer uma observação. Nós católicos somos os únicos que a gente critica a nossa própria igreja. Né? Eu não conheço nenhuma outra igreja que critica a sua própria igreja, a não ser os católicos. Mas quem critica é quem não frequenta a igreja, né? É importante colocar isso, porque se começar a frequentar, vai mudar o seu pensamento. Como é que o senhor lida com essa questão da crítica aos sacerdotes, a crítica à igreja? Porque tem um universo que só sabe criticar, não sabe ajudar, mas criticar tem bastante por aí. Como é que o senhor lida com esse tipo de coisa, hein?
1: Pois é, a crítica é, como é que eu vou dizer assim, é um desafio, né? Mas se for crítica construtiva, acho que sim, né? A gente tem que levar em conta, enfim. Mas não que isso faça atrapalhar a nossa caminhada, né? Então, acho que sim, a crítica é válida, mas até um certo ponto, né? Mas a gente não pode falar mal, né?
0: Uhum.
1: Se a gente quer mais padres, enfim, assim por diante, como é que a gente vai continuar falando, vamos dizer, ser oposição? Não, a gente não fala mal do matrimônio, né? Porque senão quem que vai querer casar? Então a gente não pode falar, a vida do padre é isso, é aquilo, não pode casar, não sei o que, não. Para a gente termos mais vocações, a gente tem que falar bem, ser um sinal de luz, né, nesse mundo, para que mais pessoas se interessem por essa vida, né?
0: De incentivo e de apoio.
1: Incentivo de apoio, né?
0: É, perfeito. Frei, para amanhã, pra gente concluir aqui, para amanhã, 6 da tarde, a comunidade tá convidada para participar da celebração.
1: Com certeza, com certeza. A comunidade tá convidada, todos, né, para as 18 horas, quem puder estar ali na Igreja Matriz, para estar também ali presente comigo, né? Nesse momento é importante na minha vida, na minha caminhada vocacional. Com certeza serei muito grato e serei muito feliz, contente, quem puder estar ali na missa da minha ordenação.
0: O senhor está ansioso para isso?
1: Ah, com certeza, né? Com certeza. A gente agora a gente vai passando o dia, opa, já é amanhã, né? Então já vai batendo, sim, como é que é? O nervosismo bom, né?
0: Bom, é. E que faz parte, inclusive.
1: Que faz parte.
0: É humano isso, né?
1: É humano, né? Porque isso é uma coisa muito importante pra gente, com certeza que a gente vai se sentir nesse momento, né?
0: É, e quem não puder estar amanhã, então domingo também isso. Será às 10:30 da manhã, lá na sua isso. Comunidade de Santo Agostinho, isso a sua aí. Primeira celebração, né?
1: Uhum.
0: Frei, desejo muita vida, muita prosperidade e felicidade nessa sua missão que está assumindo agora de forma definitiva, Frei.
1: Muito obrigado, muito obrigado.
0: Obrigado pela vinda aqui também, uma boa celebração no sábado e também no domingo.
1: Isso, obrigado, e eu que agradeço o espaço de estar aqui com vocês.
0: Ok, Frei Sidmar Prece, ele que é marauense, confesso que não temos aqui dado de qual foi o último marauense, né? Que se ordenou como capuchinho, né? Isso, nós tivemos, de José, nós tivemos outros, né? Nós tivemos aqui, mas capuchinho, confesso que a minha memória não está me ajudando aqui agora. Precisa, quem sabe, buscar em documentos
1: isso,
0: aí. Obrigado pela vinda, Frei.
1: Obrigado.
0: A gente vai voltar na sequência, Frei Sidmar Prece. A gente sai de Santo Agostinho, porque na sequência vem um outro da tua região lá, Frei. Conhece? Lá de Santo Antônio do Planalto? É o nosso próximo entrevistado aqui no programa. Eu vou contar depois da parada.
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0: 9:31 aqui na Vang tem o Espaço Plural que segue nesta manhã e que vai com você até às 10. Tá voltando aqui no programa o Guilherme de Abreu na Unimóvel. Com que informação agora, Guilherme? Enquanto chove por aqui, hein, Guilherme?
17: Pois é, não dá trégua a chuva, viu, Ronaldo? Segue chovendo bastante por aqui. Mas eu vou fazer um convite, tá, Ronaldo? Nesse próximo domingo tem mais uma edição do culto italiano, que é promovido pela Igreja do Evangelho Quadrangular, fazendo parte da 37ª Festa Italiana de Marau, faz parte também da programação. Eu vou conversar com o bispo reverendo Eduardo dos Santos Almeida para fazer o convite para quem quiser, puder participar, enfim, da programação desse próximo domingo. Pastor, bem-vindo, bom dia.
18: Bom dia, é um prazer estar aí participando do Espaço Plural. Bom dia, Ronaldo, aos demais ouvintes do programa. Deus abençoe a todos.
17: Bom, é domingo, então, mais uma edição do Culto Italiano.
18: Sim, graças a Deus, o ano passado deu muito certo, foi uma boa aceitação. E este ano a gente está repetindo, lógico, nós aperfeiçoamos. Para poder entregar um culto melhor para a comunidade, a começar pelos membros da igreja, os visitantes, simpatizantes, e principalmente aqueles que honram e cultuam as tradições italianas.
17: Para entender como que é a dinâmica, qual que é a diferença de um culto tradicional para um culto italiano?
18: A diferença é uma só, é o dialeto. A gente vai ter a música... no dialeto italiano, a mensagem no dialeto italiano. Teremos uma apresentação que está sendo preparada especialmente para esse culto, uma apresentação com dança, com teatro, no dialeto italiano. E outro diferencial, teremos a tradução simultânea feita pelo nosso amigo Fipo, que vai estar nos acompanhando nesse culto.
17: Perfeito. Nesse próximo domingo, que horas?
18: Isso, nesse próximo domingo às 19h, na rua Pedro Rigo, 1503, no bairro Jardim do Sol. Nós convidamos toda a comunidade, a todos aqueles que são adeptos da cultura italiana, que honra a cultura italiana, aqueles que, quem sabe, até nunca presenciaram, né, durante a festividade da cultura italiana nesse mês, a estar conosco também, a brilhantar esse culto com a sua presença. O culto só faz sentido se as pessoas estiverem presentes também, participando e também, o mais importante, Guilherme, conhecendo a nossa igreja, já que a gente está inserido aí na programação oficial da festa italiana.
17: Perfeito, um ótimo culto então nesse próximo domingo.
18: Muito obrigado, que Deus abençoe a todos, Deus abençoe a nossa comunidade marauense e vamos firme na fé, confiando em Deus nos nossos caminhos.
17: Tá feito o convite, então, nesse próximo domingo, mais uma edição do culto italiano promovido pela Igreja do Evangelho Quadrangular. 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
0: Ok, Guilherme, agora faltando 25 para as 10 da manhã, informação da hora certa que é da Martini, para a Romani Construções e Incorporações, com ProAund, Sicoob, ainda tem supermercado Passa Lá, também com Oral Unique Implantes, Fábio Amaral e Zaia Gastronomia. A gente vai retomar na sequência o programa também, vai receber aqui o presidente do Sindicato dos Trabalhadores Rurais de Marau, porque na semana que vem o sindicato completa 63 anos. E tanto é que associados são convocados para uma assembleia para a semana que vem também, que é uma data festiva para a entidade sindical aqui em Marau. Se Marau tem 71 anos, o sindicato tem 63. Então, 8 anos após a emancipação, já é instalado aqui o sindicato no nosso município. A gente já volta.
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1: Dezesseis, faltando para as 10, aqui na Vang tem o nosso espaço plural. Já anunciamos, está aqui no programa o presidente do Sindicato dos Trabalhadores Rurais de Marau, Silvio Borghetti. Porque na próxima terça-feira, dia 23, a entidade vai chegar a 63 anos e vai promover, inclusive, uma assembleia para associados. Silvio, 63 anos em um município de 71 anos. Não é pouca coisa, hein, presidente? Seja bem-vindo aqui, bom dia.
2: Bom dia, Ronaldo, Alacir, toda a equipe aqui da Vang e também um bom dia especial aos nossos agricultores associados num dia meio nebuloso aí, meio ruim para nossa lida lá na agricultura, né? Vou deixar aqui o nosso abraço a todos os nossos guerreiros aí, agricultores aqui de Marau e toda a região.
1: Claro. Presidente, na terça-feira tem essa assembleia, mas antes de falar da assembleia aqui, também fala dessa trajetória, uma entidade que tem 63 anos, ou seja, tem muito trabalho já realizado e muito por fazer ainda, né?
2: Com certeza, Ronaldo, acho que é uma data importante, a gente nunca, todos os anos, a gente gosta de lembrar, né? Uma entidade que completa 63 anos aqui no município de Marau, onde que Marau completou 71 anos, né? E a importância da entidade estar presente no município, participando, ajudando no desenvolvimento, né, principalmente do meio rural, sempre presente nas atividades do município, sempre presente aí nas atividades estaduais, nacionais, né, e consequentemente disso a gente conquistou aí muitas coisas, aí muitas políticas públicas, muitos avanços para os nossos agricultores, né, nossa agricultura familiar em especial, né. Então acho que a gente tem uma importância muito grande a nível de município, estado e a nível de país na vida do nosso agricultor, né? E parece que as tecnologias vão avançando, né, Ronaldo? E o sindicato continua sendo importante na vida das pessoas, principalmente da agricultura familiar, né? Então isso que nos move, nos motiva de todos os dias estar ali presente na vida do nosso agricultor.
1: Claro. E o sindicato aqui de Marau é um sindicato muito atuante perante a própria FETAG, até mesmo na própria federação, na confederação também tem esse olhar para Marau, ou seja, ao longo da história também teve sempre líderes muito atuantes na entidade, né?
2: Realmente, desde lá do nosso primeiro presidente, então até hoje, Marau sempre se destacou em formar liderança, tanto no movimento sindical, quanto lideranças de cooperativas, né? Que nasceram, uhum, né? Foram frutos do sindicato, né, da diretoria do sindicato, eram as lideranças e depois seguiram em outros caminhos, né, mas sempre focando o cooperativismo, o associativismo, né. Então isso é muito importante também. Tivemos aí um exemplo, o Sérgio de Miranda, né, assumiu por um ano também até a presidência da federação, foi uma liderança, hoje ele está na nossa central, na CTB, né. Então acho que foram várias líderes, né? Tivemos aqui também outros que assumiram depois cooperativas, enfim, mas dizer que o sindicato sempre foi, teve um papel muito importante no desenvolvimento de Marau. Hoje o sindicato atua a nível municipal, vários conselhos municipais atuando, sugerindo políticas públicas municipais, políticas públicas estaduais. Então isso demonstra a importância que o sindicato tem e a importância que o sindicato vê para o nosso agricultor, né? Estamos passando aí por várias dificuldades momentâneas, né? Preço de produtos, a questão da descapitalização do nosso produtor. Então estamos lá em Brasília trabalhando com demais sindicatos, federação, né? Deputados ligados ao movimento sindical na questão da securitização, né? A questão das políticas públicas, o PRONAF, tivemos aí aposentadoria, tivemos muitos avanços, né? Mas a gente sabe e percebe a importância que o sindicato tem é no dia a dia na entidade também, né? O quanto as pessoas valorizam e buscam a informação correta, né? Aquela orientação para que caminhos eu vou tomar, o que eu faço agora, tenho esse problema, tenho isso, né? Então acho que o sindicato como um todo de Marau, né? A entidade, ela é uma referência a nível de município, estado e união.
1: E que teve também, né, algumas ações que me recordo agora aqui, presidente, até talvez o senhor pode até retomar de outras, ou lembrar de outras. Um dos exemplos também que teve muito envolvimento do sindicato, por exemplo, aqui foi a chegada da internet no meio rural, né? Que era uma demanda, a preocupação que tinha o sindicato com relação à saída do campo, né? Do agricultor, do jovem que não permanecia lá, porque tinha essa dificuldade também de comunicação, né? Nós tínhamos uma situação muito precária de comunicação no nosso interior, ou seja, em alguns locais até funcionava bem o sistema antes de ramais, depois veio o celular, mas aí tinha celular precisava de uma antena. E a gente precisava ofertar essa tecnologia que felizmente chegou ao campo, né? Hoje, por exemplo, com a internet no nosso interior e até mesmo nos salões comunitários, né? Que teve também uma participação do sindicato para poder fomentar isso, né?
2: Realmente, Ronaldo, acho que foi um grande passo que a gente deu para o meio rural e o sindicato foi responsável, né, por provocar então essa ida da internet do meio rural, né? Então, na época, o prefeito Iura, nós juntamente com a Coprel, né, eu na época eu era conselheiro consultivo da Coprel e a gente percebeu a demanda que tinha nas reuniões da Coprel, principalmente das mulheres, das mães, né? Ah, o meu filho não me visita mais lá fora, não vai mais lá fora porque não tem a internet, daí prefere ficar em casa, enfim. Então a gente viu isso a nível regional e a gente provocou então na época o prefeito Iura, o sindicato provocou juntamente com a Coprel e foi aceito e hoje é uma realidade. Inclusive o sindicato participou com recursos financeiros, né, para ajudar a acelerar o processo também e hoje é uma realidade. Inclusive esses cases de sucesso serviram para outros municípios, inclusive agora, se não me engano, na ODS a nível nacional vai ser defendido lá esse projeto importante de inovação, né, do município, vai ser um projeto que vai ser um case nacional, né? Então acho que isso, o sindicato é parte disso, né? Então a gente fica muito feliz e mais feliz ainda por o produtor ter a tecnologia que a cidade tem e na mesma qualidade. Então é um dos fatores. A gente também sempre, o sindicato de Marau financeiramente sempre participou também nas doações aí pro leilão do hospital, né? E hoje, então, a UTI é uma realidade. Então, o sindicato, nos últimos 10 anos, aí participamos com mais de R$300 mil de aporte financeiro para o hospital, que hoje se tornou realidade a CTI UTI, né? Uhum. Então, a gente é parte disso. A gente sempre auxilia instituições de caridade, a PAI, né? Agora a gente tem um projeto de auxílio aí para a MPD. Então, a gente cuida da parte econômica para também fazer o social, né?
1: Claro. Presidente, chegando a 63 anos, claro que a grande razão da existência do sindicato é o associado, ou seja, você tem um quadro social, um quadro de associados. Como é que tem sido essa situação de associados hoje? É um número que se mantém, reduz? Não sei se cresce, porque o campo também tem ficado menos pessoas no campo, né? Embora nós temos esse novo contexto do agricultor mais urbano, aquele que mora aqui na cidade e que vai para o campo também, né? Mas como é que tem sido o quadro associado da entidade, hein?
2: Bem, Ronaldo, nós sofremos uma baixa muito grande, foi em 2025, aonde que houve aquelas operações do INSS, os desvios, fraudes, sonegações, enfim, teve tudo aquilo, aonde que a nossa Contag, ela tem um convênio, um termo de cooperação técnica com o INSS, onde que a gente associava associados no sindicato, que a gente, com esse termo de cooperação técnica, ele autorizava um desconto lá no seu contra-cheque da aposentadoria e automaticamente esse aposentado, ele se tornava um associado do sindicato com a sua autorização, tudo certinho. E no Brasil todo, houve aí, foi criadas empresas fantasmas, né? Criadas empresas que tinham um único escritório, um computador, e conseguiram vazar dados dos aposentados das diversas categorias a nível de Brasil, e houve então essa grande fraude aí a nível de Brasil. A Contag, ela é apontada como a maior fraudulenta. A Contag é a nossa confederação. Ela possui hoje quase 3.500 sindicatos a nível de Brasil. Claro que ela é a que mais arrecadava dinheiro, mas eram dinheiros que iriam para as federações dos estados e consequentemente a maior fatia vinha para os sindicatos, que os sindicatos na ponta prestam serviço para o associado, mantém. Então nós somos mal interpretados, inclusive nós mesmos fizemos essa denúncia junto à Polícia Federal, Ministério Público, né? E quando estourou isso aí, nós acabamos colocados junto na mesma...
1: Respingou em vocês
2: respingou
1: também.
2: Em nós também. E acabamos perdendo aí, em Marau, quase 500 associados, né? De uma hora para outra. Mas nós se planejamos, se reinventamos, né? Nas dificuldades a gente cresce e estamos aí voltando com o quadro social, né? Há poucos dias nós aderimos aí um seguro de vida, que é muito importante, o qual o sindicato mesmo banca esse seguro de vida, além de outros serviços que a gente presta gratuitamente para o associado. Então, esse quadro social, então, aos pouquinhos, está retornando. Então, é isso que a gente fica muito feliz, porque o sindicato é importante na vida claro. Dessas pessoas, né? Não só porque elas pararam das suas atividades no meio rural, estão aqui morando na cidade, mas continuam vinculados ao sindicato. Isso demonstra a credibilidade que o sindicato passa para o associado.
1: Certamente, né, presidente? E essas informações são temas, por exemplo, de uma assembleia marcada para a semana que vem, para celebrar o aniversário, mas também para levar informação para o associado, né?
2: Com certeza. Acho que a gente quer passar todas essas informações, a atual realidade, tudo que a prestação de contas, né? Aonde que foi gastos, os recursos, nós temos que aprovar, então, nós já aderimos a esse seguro, mas nós precisamos da aprovação da Assembleia. Inclusive, a gente reforça que todo associado do sindicato passe no sindicato, que para poder aderir, o sindicato passa para o associado.
1: Certamente, né, presidente? E essas informações são temas, por exemplo, de uma Assembleia marcada para a semana que vem, para celebrar o aniversário, mas também para levar informação para o associado, né?
2: Com certeza, acho que a gente quer passar todas essas informações, a atual realidade, tudo que a prestação de contas, né? Aonde que foi gastos, os recursos, nós temos que aprovar, então, nós já aderimos a esse seguro.

0: dinheiro que passe no sindicato lá para nós reafirmar esse compromisso com o sindicato. Então acho que é um trabalho que a gente vem fazendo e mantendo, né, juntamente com a diretoria, né, com os colaboradores, né, um serviço de qualidade, agora a nota fiscal eletrônica, vamos ter a reforma tributária logo ali adiante, nós vamos precisar se reinventar na nossa agricultura. E a gente sabe que tem propriedades, tem famílias que têm condições financeiras de bancar uma contabilidade, um contador. Mas a gente tem aí a grande maioria hoje ainda de pessoas simples, humildes, que vão precisar da nossa ajuda.
1: O suporte,
0: né? Então nós vamos estar ali para andar ao lado e sempre defendendo, né, as políticas públicas voltadas para a agricultura familiar. Então a importância que nós somos na sociedade e na vida do nosso produtor.
1: Presidente, terça-feira tem assembleia, está marcada para as 10 da manhã. Onde é que vai ser a assembleia? Quem pode participar, hein, presidente? Qual a orientação para o associado, hein?
0: Bem, Ronaldo, hoje a gente está distribuindo então os ingressos cortesia para o almoço e para a assembleia, então, junto à entidade. Caso não possa vir até a entidade até segunda-feira, então pode ligar ou mandar nas nossas redes sociais aí, reservando o seu ingresso. O associado e o dependente, ele é cortesia, e vários assuntos, né, serão tratados aí, a prestação de contas, essa adesão do seguro, temos outros temas importantes que serão tratados lá no CTG Felipe Portinho a partir das 10 horas da manhã. Queremos contar aí com grande maioria do nosso associado. A gente sabe que vai dar uma semaninha de frio, uhum, uma época bastante difícil, mas nós não podíamos deixar passar em branco também a data de aniversário do nosso sindicato, que eu acho que temos que é bom sempre relembrar, né? Querer lembrar é viver.
1: Claro, e certamente a escolha da data é justamente porque é no dia do aniversário.
0: Né? Exatamente, um dia de semana, mas esperamos aí uma assembleia bem curtinha, né, Ronaldo? Inicia às 10, encerra com o almoço e depois o pessoal tá...
1: Já volta para atividade.
0: Já volta para as atividades, e é muito importante isso também.
1: Ok, Silvio Borghetti, foi bom recebê-lo aqui mais uma vez, sempre conte com a Vanc também para levar informação para o seu associado. Obrigado pela vinda aqui, também parabéns aí aos 63 anos do sindicato, e também já desejo de uma boa assembleia para a semana que vem.
0: Mais uma vez, Ronaldo, muito obrigado, agradecido aí pela oportunidade de estar aqui. Um grande abraço a todos vocês e os nossos associados, agricultores, ouvintes da Vanguarda.
1: Silvio Borghetti esteve aqui no programa, ele é o atual presidente do Sindicato dos Trabalhadores Rurais aqui de Marau, falando sobre esses 63 anos, mas também da assembleia marcada para terça-feira, dia 23, 10 da manhã, lá no CTG Felipe Portinho. Obrigado pela vinda aqui do presidente, Alacir. Fechando aqui o nosso programa, a gente vai voltar na segunda-feira, já vai voltar no inverno, porque no outono a gente acabou o programa, não tem mais no outono Espaço Plural, tá? Só agora no inverno.
2: Então, segunda-feira, dia de frio, então, a partir das 8. Até segunda.
1: Bom final de semana. Tchau.
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4: Amanhã é dia de clássico em Marau pelo gauchão de futsal. A MF e Cerca se enfrentam a partir das 8 horas da noite no ginásio do Colégio Gabriel Taborim pela terceira rodada da Liga Gaúcha do Futsal Estadual. A MF que vem de vitória, 3-0 contra o Horizontina fora de casa, enquanto Cerca também vem de vitória, 4-2 contra o Ibira Futsal em Casca. O jogo desse sábado, repito, começa às 8 horas da noite e os ingressos custam R$ 15, sendo vendidos na hora.
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1: Começou aqui na Vang, o nosso Comunidade para você. Bom dia. Hoje é sexta-feira, dia 19 de junho de 2026. Para você, bom dia. Sexta-feira de instabilidade. Temperatura permanece a mesma do começo da manhã. Caiu um pouquinho, aliás, né? 11 graus é a temperatura agora aqui em Marau. Já tivemos 13, veio para 12, agora 11 graus e deve ficar nesse patamar ao longo também desta sexta-feira. Começando aqui o nosso programa, que vai com você até o meio-dia, e é bom contar com a sua audiência, onde quer que você esteja. Muito obrigado pelo seu carinho, né, da audiência aqui com o nosso programa. 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E aí, Kelly Felipe, como vai você? Bom dia.
2: Eu vou bem, bom dia, Ronaldo. Como você está?
1: Tudo certo, Kelly. Superando aí um pouquinho de garganta, né? Depois dessa virada toda aí, né?
2: Esse clima, né?
1: É, mas faz parte, é do jogo, né?
2: Vamos lá. Né? Bom dia pra ti, também pra Jenny, pro Guilherme, a toda a equipe da Vang. Bom dia especial pra você que está na sintonia.
1: Até que a sua garganta tá bom. Por quando é que tem gripe, né? Então é mais complicadinho, mas graças a Deus não vai ter. Guilherme de Abreu, te cuida, Guilherme, tá chovendo, hein? Te proteja, Guilherme, bom dia.
3: Tá chovendo sim, continua, né? Não para a chuva desde o começo do Espaço Plural, né, Ronaldo? Começou a chuva por ali e predomina nessa manhã. Tudo certo, viu? Um bom dia pra ti, um bom dia, Kelly, um bom dia especial pra quem nos acompanha também.
1: Conta pra gente, Guilherme, o que é o assunto da Unimóvel?
3: O assunto é festa junina, tá, Ronaldo? Festa junina nessa sexta-feira. Começou às 9 horas e segue durante a tarde também aqui na Escola Charruas, já tradicional festa junina. Eu tô junto aqui com a diretora Marli Schiavon para a gente falar um pouco da programação. Aliás, diretora, tem festa do Charruas? Tem chuva também, né? Nos últimos anos tem sido assim, mas nada que atrapalhe, né? Porque aqui é fechadinho, tá tudo certo. Bem-vinda, bom dia.
4: Bom dia, Guilherme, bom dia a todos. Sim, parece que há uma combinação, festa junina na Escola Charruas, chuva. Mas isso não atrapalha, até porque a gente sempre preza pela festa que seja de uma forma assim da comunidade escolar, né, da família, do entorno, enfim. Todos estão convidados, sem dúvida, mas os pais vêm, eles estão participando, você viu, já começou a movimentação, já está bem bom o clima dentro da festa, dentro do espaço, e logo mais teremos as apresentações dos estudantes do primeiro ao quinto ano. Eles fazem apresentações todos os anos, é algo que eles vêm almejando desde o início do ano, né, a festa junina. Então, hoje acontece aqui, como sempre, temos lanches bons, né, estão todos preparados, estamos preparando ao longo do dia. Começa às 9, a pretensão é encerrar em torno de 17 horas, isso, né, ou até que tivermos comes para venda. Mas a nossa programação é assim, durante o dia mesmo, para facilitar a vinda da família e dos estudantes. De manhã, a apresentação do primeiro ao quinto, então 10 e pouquinho, à tarde, depois.
1: Tínhamos um corte na
4: conexão. Convidados, serão muito bem-vindos e estamos aguardando que venham todos.
3: Essa parte é bem interessante, né, diretora? Até conversei com alguns, né, alguns dos pais que estão por aqui esperando a apresentação dos filhos, né? Acaba movimentando toda a família.
4: Sem dúvida. Todos eles ficam muito ansiosos. Os pais, acho que até mais que os próprios filhos ao longo do ano e o tempo que antecede a festa. Por isso você pode ver, né, que eles vêm acompanhar seus filhos, vêm assistir as apresentações, e isso é muito importante para a escola. São poucos eventos que a escola costuma fazer durante o ano, assim, de festejos, digamos, né? Mas este é um dia de encontro com a família, com os professores, enfim, toda a comunidade escolar está envolvida nesse processo.
3: E lanche de festa junina, todo mundo gosta, então está todo mundo convidado a vir para cá comprar o seu.
4: Sem dúvida alguma, e até os que já vieram e tomaram o seu café, já estão nos retornando mensagem dizendo que está muito bom, isso nos deixa muito feliz. Temos cachorro quente, pastel, né? Crepes, tudo quentinho, feitinho na hora. Temos também os doces, a famosa rapadura de leite Ninho, que é, e o este ano pé de moleque de chocolate.
3: Tá certo, uma ótima festa então aqui no Charruas.
4: Muito obrigada, sintam-se todos convidados e ficaremos muito felizes em acolhê-los aqui conosco. Bom dia.
3: Tá feito o convite, conversei com a diretora Marli, festa junina do Charruas, tá acontecendo, tá? Começou às 9 e segue até por volta das 5 horas, né? Talvez um pouquinho mais, talvez se estenda um pouquinho mais. 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
1: Minutos aqui na Vang tem o nosso comunidade que segue nesta manhã e é manhã de sexta-feira, na última sexta-feira, viu, Kelly, do outono, porque tá chegando o inverno. E aí me disseram ontem, mas vai chegar o inverno? Não chegou? Digo, não, no calendário não chegou ainda.
2: Não chegou, né? Então chega no próximo domingo.
1: É, às 5h25 da madrugada. Vamos trazer aqui no programa agora o destaque para o nosso quadro Vida Saudável. 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
1: O programa recebe aqui nesta manhã a psicóloga Cristina Lothammer, porque hoje é o Dia Nacional do Luto. E a propósito, a Cristina também tem suas especializações nesta área de luto, que é sim um assunto abrangente, é um assunto profundo e que também exige muito respeito.
5: Com certeza.
1: Seja bem-vinda aqui, Cristina. Bom dia.
5: Muito obrigada, agradeço, né? Bom dia, Kelly. Bom dia, Ronaldo. Bom dia, audiência. E eu sempre fico muito satisfeita de estar aqui podendo falar de um assunto que é extremamente relevante e que eu gosto muito.
1: É, que inclusive estuda muito sobre esse assunto, né?
5: Sim. Sim, isso é um, o estudo não para nunca, né, Ronaldo? A gente tem que estar sempre se atualizando, sempre indo atrás, sempre tem novidade, sempre tem coisa para se aprender. E eu acho que esse é o processo de todo profissional, né, preocupado em oferecer um trabalho de qualidade.
1: Claro. Você tem hoje o Dia Nacional do Luto. E quando se fala em luto, é um assunto abrangente, né?
5: Enorme. Porque a gente pensa em luto, quando se fala em luto, tu pensa assim, ah, é uma morte, né? Também é uma morte, mas a gente tem vários lutos ao longo da vida, né? Tem os lutos que a gente chama de lutos não reconhecidos, que são lutos da nossa, do nosso dia a dia, né? Mudança de cidade, mudança de emprego, várias situações que a gente se depara ao longo da vida, que são vivenciadas com muita dor, com muito sofrimento e que não tem a devida acolhida, né? Como sendo um processo de luto. E o luto, ele é sempre, quando tu fala em luto, tu fala em rompimento de vínculo, em perda de algo que faz sentido para ti, algo que tenha um significado muito grande para ti. Então, isso é luto. Qualquer perda nesse sentido, a gente trabalha como sendo um luto.
1: É, e tanto é que hoje a data que a gente celebra faz justamente esse apelo da conscientização, né? Do acolher, né?
5: Acolher. A gente diz assim, ó, Ronaldo, que só empatia e acolhimento para tu trabalhar com uma pessoa enlutada não são suficientes. A gente tem todo um aporte teórico para trabalhar com o luto, né? Vamos pegar o luto por morte.
1: Isso.
5: Tá? Vamos falar especificamente sobre o luto por morte. Uma morte por suicídio, ela não pode ser tratada da mesma forma que a gente trata uma morte do ciclo normal, entre aspas, no ciclo vital.
1: Uhum.
5: Né? Uma pessoa idosa, adoentada, a gente tem que ter um olhar com uma especificidade maior. Uhum. Né? A morte de um filho, ela tem

0: ela é diferenciada.
1: De uma pessoa mais jovem?
0: De uma pessoa mais jovem, né? Uma morte por acidente, múltiplas mortes.
1: Algo súbito também, né?
0: Exato. Então, cada morte tem a sua especificidade. E a gente não pode colocar tudo dentro de um balaio e dizer que é tudo igual. A dor pode ser a mesma, mas como tu vai abordar e como tu vai lidar com essa dor, ela tem a especificidade dela.
1: E quando falas aqui em lidar com isso, e especialmente na ânsia, né, de querer auxiliar quem convive com o luto, saem algumas frases, algumas palavras que pouco auxiliam, né?
0: Nada auxiliam.
1: Mas provocam dor, né?
0: É. A gente diz assim, ó, que qualquer ajuda não é ajuda. E tu ter só boa intenção não te dá a garantia de que tu vai fazer um acolhimento perfeito ou próximo do perfeito ou muito bom. Né? Então, eu costumo dizer assim, ó, nada do que a gente possa dizer para uma pessoa... Vamos pegar um exemplo de uma perda bem significativa, que seria uma mãe que perdeu um filho, uhum. Né? Que é o relógio biológico andando ao contrário, né? Nada do que tu diga para aquela mãe naquele momento vai minimizar a dor dela. Ela tem que sentir aquela dor. É horrível, é horrível. Então, assim, a gente não pode ter a pretensão de achar, ah, eu vou lá e vou dizer tal coisa e eu vou minimizar o sofrimento dela. Não, não vai. Ela vai ter que sofrer, ela vai ter que sentir, né? Então, eu acho assim, ó, que o mais importante nesses momentos de dor é a presença. Tu tá ali, eu tô aqui.
1: Conte comigo.
0: Conte comigo. Não precisa dizer nada, né? Às vezes as pessoas... A gente fala, né, a boa intenção, mas nem sempre a boa intenção é suficiente. Tu dizer para uma mãe que perdeu um filho, Deus quis assim... Tu pode estar gerando nela uma revolta contra Deus, que talvez fosse a única fonte que ainda pudesse dar um alento, uma revolta muito grande. Então, a gente tem que ter cuidado com as palavras, porque as palavras, elas são que nem pena ao vento, né? Sim. Depois que lançou, ninguém mais junta.
1: Como tem aquelas palavras muito óbvias, né? Ah, o tempo vai ajudar.
0: É óbvio, o tempo não ajuda. O tempo não ajuda. É. Na verdade, assim, ó, o tempo vai passar.
1: Vai passar.
0: Né? E o que vai acontecer com essa dor? Uhum. Tu vai cada vez te confrontar mais com ela. Porque daí tu vai ter. A cada dia que passa, um enlutado vivencia a certeza daquela ausência. Sim. É a presença constante da ausência.
1: Cristina, nesse sentido aqui, quando falas dessa presença constante, né, para a pessoa que está enlutada, né, é claro que talvez o abalo sempre é muito maior, né, e provoca mais dor, é justamente de perda em razão de morte, né? Claro. Sim. Que tem outros lutos, que já explicaste aqui, mas de fato, né, quanto mais próximo, mais afeto existe, mais dor vai provocar isso também no luto.
0: Exato.
1: Como a gente se portar para quem está em luto? É somente dizer que está presente? É criar espaços para escuta e não para falar?
0: Exatamente isso, Ronaldo. A pessoa que perdeu um ente, ela não quer escutar nada. Talvez ela só queira ser escutada. Ela só queira ser acolhida. Ela só queira que as pessoas entendam que ela está com dor. E esse é um grande problema. A gente não consegue lidar com a dor do outro. Então, eu estar próximo de alguém que está sofrendo me causa sofrimento e me causa angústia. Uhum. Então, muitas vezes as pessoas dizem, não, chega, não chora mais. É porque eu não consigo lidar com o choro do outro. Tu entende? Não é porque o choro faça mal, pelo contrário. O choro faz muito bem.
1: Alivia.
0: É muito bom chorar.
1: Alivia.
0: Inclusive, tem estudos que mostram que o choro, ele é um processo químico e necessário no cérebro. Uhum. Então, assim, ó, não deixar chorar, né? Não chora, fica bem. A pessoa não quer ficar bem, a pessoa quer viver aquela dor, ela precisa passar por aquilo ali. Não tem como ser diferente.
1: Claro. E Cristina, essa questão do luto, a gente fala aqui sempre, claro, às vezes no luto, sobre a ótica dos adultos. E as crianças, hein?
0: Pois então, as crianças, elas têm um olhar diferenciado. Né? A criança, não, dependendo da faixa etária, a gente tem uma divisão didática, né, Ronaldo? Não é uma coisa assim, bem categórica. A gente coloca assim algo mais para um entendimento didático. Ah, de tal a tal idade, percebe a morte de um jeito, de tal a tal idade, percebe de um outro, né? Mas é importante que a criança tenha o contato com a morte. Antigamente, né, lá atrás, os nossos avós, né, lá para trás, a morte era um evento natural da vida, como é.
1: Sim.
0: Como tem que ser. As crianças participavam dos velórios, as crianças viam as pessoas morrer, as crianças viam as pessoas mortas, né? E hoje, a partir do advento do hospital, do avanço da medicina, os doentes foram levados para os hospitais. E a morte foi junto para o hospital.
1: Sim, sim.
0: Né? Então, as pessoas não morrem. É muito mais difícil as pessoas morrerem em casa.
1: No ambiente familiar,
0: que seria o ideal.
1: É.
0: Né? Então, ela é levada para o hospital. Lá no hospital, ela vai ter todo aquele cuidado, né? E a criança não pode entrar. E por questões óbvias de segurança, né? Enfim, algumas faixas etárias são proibidas a criança, salvo algumas exceções, é liberado, né? Enfim, mas a princípio criança não entra em hospital para fazer visita. Então, assim, a criança foi tirada desse contexto da morte, o que é muito ruim, né? Porque ela precisa ouvir a palavra morte, ela precisa entender o morrer. Ah, Cris, como que vai entender o morrer? Dentro da especificidade da idade da criança. Tu vai falar de forma que a criança entenda o minimamente possível sobre aquele evento.
1: Porque nesse contexto das crianças, né, tem a questão, sim, da morte do vô, da avó, mas
0: isso.
1: Pode ocorrer também a morte do
0: de um
1: pai,
0: irmão.
1: Do irmão, da mãe,
0: uhum,
1: né?
0: Exatamente.
1: Que também são dores diferentes, né?
0: Completamente diferente. A gente vê assim, né? Ah, ele já estava velhinho, morreu. No caso de um avô, de um bisa, que hoje a gente tem uma qualidade
1: isso,
0: de vida, né, boa. Então, as crianças estão convivendo com essa faixa etária, o que é ótimo. Então, assim, ó, explicar o que é, dentro de uma linguagem que a criança possa entender. Aí vem a dúvida, assim, ah, leva ou não leva, né, pra ver? Pergunta pra criança.
1: Se quer ou não.
0: O que ela quer? Explica o que ela vai encontrar lá. Explica o que vai ter lá, pra ela ver. E pergunta se ela quer ir. Já aconteceu o caso, assim, ah, quero ir. Chega na porta do cemitério, trava, eu não quero.
1: Okay.
0: Tudo bem, não precisa. A gente tem alguns cuidados, né? Quando se leva criança a velório, dependendo da faixa etária, a gente tem que tomar alguns cuidados, né? Os familiares precisam tomar alguns cuidados, porque, um exemplo assim, ó, se é uma morte mais trágica, é um ambiente de maior comoção, é ideal que a gente controle essa emoção, né? Peça para as pessoas se retirarem da capela, ficar um ambiente mais tranquilo, mais seguro para aquela criança. Uhum. Sempre uma figura que a criança tenha um apego maior, que seja uma figura que ela sinta mais segurança.
1: Que tenha esse suporte.
0: Que dê esse suporte.
1: Uhum.
0: Ah, mas então não pode estar chorando a pessoa. Claro que pode. Não tem problema nenhum chorar.
1: A preocupação é essa, do choro, né?
0: Exato.
1: A vergonha de chorar.
0: Vergonha de chorar. Eu escuto assim, ó. Não, ele tá bem, ele não chorou, né? Ele se segurou, ele tá super bem, ele não chorou.
1: Quem garante?
0: Quem que disse? Ah, porque a fulana tava desesperada, chorando, desesperada, ela tá muito mal. Não.
1: Não é parâmetro.
0: Talvez não. Talvez aquela pessoa que consiga externalizar a dor que está sentindo esteja melhor do que aquela forte, entre aspas, que está ali durona sem chorar.
1: Assimilou melhor um momento difícil pelo choro.
0: Entendeu? Então, assim, ó, o choro não pode ser usado como parâmetro de bem e de estar bem ou estar mal, né? O choro é uma manifestação. Tem pessoas que conseguem manifestar e tem pessoas que não conseguem. Ah, mas e por que não consegue? Por N motivos. Porque vivemos numa sociedade onde nos impõe que a gente engula o choro.
1: Principalmente se for homem.
0: O homem não pode chorar?
1: É.
0: Né? O homem tem que ser forte.
1: É.
0: Eu digo, o que é ser forte, né? A gente pergunta, o que é ser forte? Então, assim, ó, o choro é uma coisa horrível de num evento triste. Por quê, gente?
1: Sim. A gente ficou aqui, claro, falando sobre esse luto, né? O luto da morte, que é o que realmente, não é que os outros não tenham importância,
0: não,
1: claro que tem, né?
0: Claro.
1: E a gente falou aqui. Mas os demais lutos, como lidar com eles, assim?
0: Pois então, hoje a gente tem, eu sou terapeuta de família também, né? De família e de casal. Então hoje a gente trabalha muito, Ronaldo, vou dar um exemplo, né? Com famílias multiespécies, que seriam o quê? Os animais de estimação, né? Hoje os animais de estimação, eles fazem parte da família. Quando morre um cachorro, quando morre um gato, uma calopsita, um porquinho da Índia, As pessoas costumam dizer assim, mas era só um cachorro, era só um gato. Talvez aquele cachorro, aquele gato, aquela calopsita, aquele hamster, seja a única demonstração de afeto que aquela pessoa tenha e que consiga dar. Porque os animais, eles têm os jeitinhos deles demonstrar Sim. afeto, né? Então, a gente não pode minimizar e desqualificar essa dor, né? Então, a gente tem que olhar para essa dor como sendo uma dor e validar essa dor. Que eu acho que esse é o grande, a grande questão, assim, podermos validar as dores das pessoas, né? Eu não tenho como, ah, mas é empatia. Gente, eu jamais vou saber o que aquela pessoa está sentindo, por mais empática que eu seja.
1: Porque a gente falou logo no começo, né? Que quando se fala em luto, é, talvez uma palavra que acompanha o luto é respeito. Cada Exato. Um no seu tempo, com a sua dor, né? E evitar aquelas palavras desastrosas, né?
0: Sim. É, Deus quis assim, foi melhor assim.
1: O destino é esse, né?
0: É, o destino é assim mesmo, ele estava sofrendo. É. Não, né? Não é por aí que a gente acolhe a dor do outro. A gente acolhe a dor do outro estando ali, dizendo, olha, eu tô aqui, tu precisa conversar, o que que eu posso fazer para te ajudar? Eu acho que esse se colocar à disposição, né, Ronaldo? Eu não posso chegar invadindo a vida da pessoa e dizer que eu vou fazer tal coisa e vai fazer bem.
1: Porque pode ocorrer, às vezes até, né, Cristina, um simples abraço resolve muita coisa, né?
0: Não é um simples abraço, um abraço assim, é tudo.
1: Né? É, pois é, mas pode parecer, Exatamente. Vamos ser simples no abraço, né?
0: Exatamente, não, um abraço, às vezes é só um abraço.
1: Ele é confortante, né?
0: É confortante, é o aconchego daquela pessoa ali contigo.
1: O assunto é amplo, né? Mas que bom que a gente possa trazer esse assunto aqui. Cada um lida com a sua forma. Não existe um tempo para cada um, né?
0: Não existe.
1: Uns mais,
0: tempo.
1: Outros
0: não.
1: menos.
0: Não. Até é importante, assim, ó, Ronaldo, muitas pessoas e muitos profissionais da área da saúde ainda usam essa questão das fases do luto. Né? Eu ouço isso dos pacientes. Ah, eu tô numa fase do luto. O luto não existe fase. O luto não, ele não é linear. Tá? Então, essas fases do luto que são tão divulgadas, né, que todo mundo fala, isso foi um estudo feito por Elizabeth Kubler-Ross, que era uma médica que trabalhava com pessoas em processo de finitude. Uhum. Tá? Ela tem um livro maravilhoso, Roda da Vida, que é onde ela explica isso, né, que ela essas fases do luto, ela compilou como sendo assim, ó, o processo de quem recebe a notícia de uma doença ameaçadora da vida. Essa pessoa que está em processo ativo de morte vai receber, vai vivenciar, uhum. em tese, essas fases. A negação, barganha, etc, né? E não quem perdeu o ente querido. Aí foi feita uma confusão. Entendeu? Que é outra coisa, outra, né? Coisa. Uma doença ameaçadora, que tu Sim. recebe a notícia, um diagnóstico de uma doença, né, ameaçadora, tu vai ter um processo de luto.
1: Sim. Né? Vai ter que processar isso.
0: Exatamente. Então, eu sempre digo assim, ó, o diagnóstico não é uma sentença, é uma possibilidade.
1: Sim.
0: Mas tu vai ter esse processo de luto. Porque dá o medo, né? Eu Sim. posso morrer, eu recebi uma notícia de um câncer,
1: choca,
0: eu vou morrer.
1: Né? Choca, né?
0: Exatamente. Choca. Então, essas fases do luto diz respeito a isso, tá? Não para quem tá enlutado, isso tem que ficar sempre muito claro, tá?
1: São situações diferentes.
0: Por quê? Porque as pessoas dizem, ah, mas eu não consigo passar dessa fase. Não existe passar de fase. Entendeu? Não é um jogo de videogame do pula fase, né? Não tem, o luto ele não é linear, a gente usa a gente fala no processo dual do luto, né? Que tu oscila entre, tu imagina um relógio de pêndulo, sabe aqueles relógios de pêndulo?
1: Sim.
0: Então tu imagina assim, ó, de um lado tu tem a dor, a morte, a perda, o luto, do outro lado tu tem a vida acontecendo, tá? Então, o paciente vai oscilar, o enlutado vai oscilar entre a dor da perda e a dor da reparação. A dor da perda e a dor da reparação.
1: Altos e baixos.
0: Exatamente. Né? Ele é uma montanha russa.
1: Normal.
0: Não gosto da palavra normal, né? É. Mas assim, ó, é o esperado.
1: Uhum.
0: Então, assim, ó, vai ter dias que vai estar muito ruim mesmo, e tá tudo bem. Tá tudo bem. Vai passar. E aí, outro dia vai estar legal, vai ir trabalhar, vai ir numa janta, vai numa festa, vai dançar no bailinho, e no outro dia vai estar muito triste. Porque vão ter gatilhos que vão nos lembrar daquela pessoa.
1: Sim.
0: Entendeu?
1: Cristina Lothammer, foi bom recebê-la aqui com esse assunto, né? Que a gente possa estabelecer novos contatos para falar mais sobre esse tema, né? Sobre luto, que realmente é um tema bastante abrangente, mas trouxe aqui em linhas gerais, né? E aprofundadas, inclusive, né? Esse tema referente a luto. Obrigado pela vinda aqui, pelas informações.
0: Eu que agradeço. Eu que agradeço, Ronaldo. É sempre um prazer falar desse assunto, porque eu acho que tem muita coisa pra gente psicoeducar a população, né? Muitas informações que eu acho que são pertinentes no nosso dia a dia, no nosso na nossa vida, né? Então é a gente chama de a psicoeducação, né?
1: Perfeito.
0: Estou sempre à disposição.
1: Maravilha. Obrigado pela vinda aqui.
0: Muito obrigada.
1: A psicóloga Cristina Lothammer, nossa convidada hoje aqui, ela é especialista em luto, né? Para a gente colocar também esse assunto no nosso Vida Saudável, no oferecimento de Exatos Laboratórios, Dr. Jefferson Cunha, Manfrom Oftalmologia, Guilherme Zanella, especialista em palmilhas ortopédicas e também com a Companhia da Vacina.
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1: Agora faltando 19 para as 11, a gente volta na sequência com o nosso programa, vai com você até o meio-dia e é bom saber que você está na companhia aqui da Vang. Prepare teu palpite, né, Kelly? Porque é na sequência.
3: Prepara qual vai ser aí o resultado entre Brasil e Haiti no jogo de hoje.
1: Já a gente vai saber e vai informar como participar aqui do programa.
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0: Agora 10 horas e 48, 12, faltando para as 11. Seguinte, né, Kelly? A partir de agora, conta para a audiência o que tem que fazer para participar aqui do programa, Kelly.
1: Você precisa ligar pelo WhatsApp no 54-3342-1522 e dar seu palpite do jogo de hoje na Copa do Mundo Brasil contra Haiti.
0: Importante, você vai dar o teu palpite aqui e amanhã no ponto e contra ponto tem sorteio, tá? Porque tem já participantes também lá no arquivo da Vang e agora também aqui na comunidade. E amanhã, pela manhã, durante o ponto e contra ponto, tem o sorteio de uma sacola da... Me ajude aí, Kelly.
1: Uma sacola da Beluno?
0: Da Beluno.
1: Isso aí.
0: É, sacola de produtos.
1: Inclusive já tem gente na linha
0: aqui. Vamos ouvir então quem tá participando aqui. Alô, bom dia.
2: Bom dia.
0: É quem fala?
2: É a Kátia Savagnini.
0: Tudo bem, Kátia?
2: Tudo certo.
0: Fala da onde, Kátia?
2: Da Gruta do Rio Marau.
0: Kátia, Brasil e Haiti hoje, qual é o teu palpite, hein?
2: 2-1 pra não ficar muito feio.
0: 2-1 pra quem?
2: Pro Brasil.
0: Pro Brasil. 2-1 então pro Brasil. O que tu achou do primeiro jogo, Kátia? Ficou aquém do esperado, hein?
2: Eu achei que eles podiam ter mais, ter botado mais gara.
0: É, maravilha. Kátia, deu teu palpite, tá na lista aqui. Amanhã tem sorteio pela manhã, tá bom?
2: Obrigada,
0: Valeu, tchau. Agora 10h50, 10 faltando para as 11 da manhã. A gente tá ouvindo a nossa audiência aqui e para deixar o seu palpite e concorrer a esta... A esta cesta de produtos, né? Aliás, tem muita coisa, viu, Kelly? Meu Deus do céu, né?
1: Então,
0: para quem tá participando aí, vai também concorrer a esse prêmio. Quando tiver mais, a gente vai ouvir mais nossa audiência aqui. 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Você liga para cá ao vivo, você diz, conta pra gente qual é o teu palpite do jogo Brasil e Haiti, mas é ligação no WhatsApp, no 3342-1522, via WhatsApp. Não é telefone fixo, porque você aí não vai pro ar.
1: Não, só o WhatsApp.
0: É, então, só através do WhatsApp.
1: Lembrando do número, então, WhatsApp é 54-3342-1522.
0: Maravilha. Então você liga para cá e participa também do nosso comunidade. Destacando também que a gente vai priorizar aqui a participação da audiência nesta manhã e com isso nós teremos também aqui o quadro, que é o quadro Valores da Vida, que eu já também informo quem são os nossos parceiros sempre também desse espaço. E hoje eu dedicamos aqui, né, o espaço também para nossa audiência. Alô, bom dia.
3: Bom dia.
0: É quem fala?
3: É José Luiz.
0: Tudo bem, José?
3: Tudo ótimo.
0: José Luiz, tu fala da onde, José?
3: Eu falo da Vila Borges.
0: Da Vila Borges. E aí, José, tá confiante pro jogo de hoje?
3: O de hoje, sim.
0: Essa tua pensada, por que de hoje, hein?
3: Ah, hoje tem que ganhar, né? Hoje merecemos.
0: É. Quanto tu acha que vai ser o placar, hein?
3: 4-1 hoje, otimista.
0: 4-1 pro Brasil?
3: Isso aí.
0: Então tu tá bem otimista pra hoje?
3: Pra hoje, sim.
0: Então tá bom. Valeu então, José. Boa sorte aí. Sorteio amanhã pela manhã no ponto contra ponto, a partir das 9 da manhã até as 11 da manhã. Nesse intervalo de tempo aí vai ter o sorteio aqui na programação, tá bom?
3: Muito obrigado.
0: Valeu.
3: Bom dia para todos os ouvintes aí e para vocês.
0: Valeu para ti também. Obrigado pela companhia de sempre aqui na Vang. Agora 10h52, faltando 8 minutos para as 11 da manhã. Nós teríamos aqui também sempre o nosso quadro Valores da Vida. 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Você liga no WhatsApp no 3342-1522 e participa agora aqui no programa também com o palpite do jogo. Hoje à noite, 9:30, tem Brasil e Haiti pela Copa do Mundo. Alô, bom dia.
4: Bom dia, galera.
0: Ô, Larry, como vai você? Esse galera é conhecido. E aí, Larry, tudo bem?
4: Tô sempre no bico de vocês, né? Chegando de viagem agora, tô tranquilo, mas eu escuto, onde eu tô, eu escuto vocês.
0: Ah, que bom saber, né? Muito bom saber que tem nossa, a tua audiência, a gente fica muito feliz. Larry, Brasil e Haiti, e aí, Larry, o que que vai dar hoje, hein?
4: É a chance de nós meter uma goleada é hoje, senão vai bailar. Eu creio que 5-1.
0: 5-1?
4: 5-1. Nós temos que ter fé, né? Porque o maior ídolo brasileiro no momento é o Messi, é um argentino, então nós vamos ter que botar alguém aí.
0: Aliás, para quem é boleiro como o Larry, o que diz do Messi, hein, Larry? É algo extraordinário, né?
4: Ah, cara, o Messi individualmente ele foi o melhor de todos, né? Porque, mas no geral, Pelé, né? Pelé, Messi, Maradona, é os três, é o top três, né? O top três do futebol mundial de todos os tempos, creio eu, né?
0: É,
4: e a gente viu, né?
0: É um fenômeno, né? Realmente o Messi é um fenômeno. Larry,
4: um fenômeno.
0: Valeu pela participação, boa sorte aí, Larry.
4: Valeu, meu bruxo. Um abraço para todos vocês aí, pro Luiz, pro Carlito que estão lá fora, para todo mundo aí da rádio, tá?
0: Valeu. Obrigadão pela participação aí. Grande abraço.
4: Valeu, galera.
0: Valeu, até mais. Larry Rodrigues participou aqui do nosso programa. Vamos lá, dá tempo. Faltando agora 6:11. Você tem tempo de ligar para cá, fazer como fez a Kátia, como fez o José e também o Larry, né? Com o seu palpite. Palpite é palpite, né, Kelly? Eu tô dizendo que vai dar 2-0 pro Brasil, tá? O meu palpite é 2-0, mas não tô na lista, não vou concorrer, tá?
1: 2-0? Eu vou chutar 2-1, Ronaldo.
0: 2-1, tu tá mais cautelosa que eu. Eu tô no 2-0, eu sou mais moderada,
1: tá,
0: né?
1: Bem esperançoso,
0: é bem confiante, 5-1, né? 5-1, tá confiante, né?
1: A gente tá com um pouco de dificuldade de atender aqui as ligações, que tem muito congestionamento de linha.
0: Tá, então quando tu conseguires, né? Eu tô no 2-1, tô mais moderada aí. Eu ando bem moderado ultimamente, viu, Kelly? Não dá pra ser
1: não,
0: tão
1: tá
0: empolgado,
1: certo,
0: né?
1: Tá certo.
0: Vamos lá. Eu vou ficar com 2-0, né? Acho que é plausível. Embora tu ficou com 2-1, tu é mais moderado que eu ainda aqui, né?
1: Vamos ver. Tudo pode acontecer.
0: Faltando 5:11, você pode ligar, que ele já informou, tem tanta ligação chegando aqui, então vai precisar fazer sempre as manobras para poder a gente poder colocar a audiência no ar. E ela me faz sinal que já tem ouvinte, né, Kelly? Alô, bom dia.
5: Bom dia.
0: É quem fala?
5: Sérgio.
0: Tudo bem, Sérgio?
5: Do Jardim do Sol.
0: Do Jardim do Sol. Sérgio, Brasil e Haiti. Que vai dar hoje, hein? Ficou com 2-1, tu é mais moderado que eu ainda aqui, né?
1: Vamos ver. Tudo pode acontecer.
0: Faltando 5:11, você pode ligar, que ele já informou, tem tanta ligação chegando aqui, então vai precisar fazer sempre as manobras para poder a gente poder colocar a audiência no ar. E ela me faz sinal que já tem ouvinte, né, Kelly? Alô, bom dia.
5: Bom dia.
0: É quem fala?
5: Sérgio.
0: Tudo bem, Sérgio?
5: Do Jardim do Sol.
0: Do Jardim do Sol. Sérgio, Brasil e Haiti. O que vai dar hoje, hein?

0: Com certeza, né? Vamos torcer, porque é difícil a coisa.
1: É isso aí. Grande abraço. Faltando 4 para as 11. Vamos fazer o seguinte, Kelly, mais uma ligação, se possível, ainda nesse bloco, depois a gente vai fazer uma parada e no decorrer do programa a gente vai, né, abrindo os espaços também para poder ouvir mais audiência aqui com relação também aos seus palpites. Né, que depois tem mais também lá no arquivo da Vang do meio-dia, uma também ainda você vai poder participar. Então, se você não consegue agora, tá valendo. Para fechar esse bloco, tem mais uma participação. Alô, bom dia.
2: Bom dia.
1: É, quem fala?
2: A Irani.
1: Irani, tudo bem? Tudo bem contigo?
2: Tudo bem, graças a Deus. Tudo bem.
1: A senhora fala de onde, Irani?
2: Do loteamento Colina.
1: Do loteamento Colina.
2: Colina, perto da Borges aqui.
1: Ah, do Colina. Colina Borges. Ah, aqui na perto da Borges, né? Perfeito. Irani.
2: É atrás do Poço Sander.
1: Isso. Irani, quanto é que vai ser Brasil e Haiti hoje, hein?
2: Eu acho que é 3-1.
1: 3-1? Tá confiante?
2: Eu acho.
1: Ah, tá. Esse é o palpite, né? Tá valendo, né? Irani, só me confirma o seu sobrenome, por gentileza.
2: Teixeira,
1: maravilha. Irani, é. Boa torcida aí, né? E fica também na torcida pra ganhar o prêmio. Amanhã pela manhã tem um sorteio aqui na Vang, tá bom?
2: Vou ganhar, vou ir lá buscar.
1: Então tá bom, valeu, confiança. Valeu.
2: Obrigado, grande... sim, com certeza.
1: Isso aí, grande abraço. Vamos voltar na sequência com o programa, agora 3 faltando para as 11.
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4: Oi, gente! Uma maravilhosa sexta-feira para vocês. Um excelente final de semana. E atenção, meu amigo motorista. Nem sempre um ruído vindo das rodas tem a mesma causa. Hoje vamos mostrar por que um diagnóstico correto faz toda a diferença. Vamos à dica de hoje. Quando o rolamento da roda chora, o barulho é um ronco áspero, como se tivesse areia na peça. Esse ruído incômodo começa bem fraquinho e vai aumentando conforme o veículo ganha velocidade na pista. Mas atenção, um pneu muito desgastado e velho pode produzir um som idêntico ao do rolamento com defeito. Por isso, antes de desmontar tudo na oficina, examine primeiro o estado atual da sua borracha. Faça o diagnóstico correto, viaje com total segurança e aproveite o seu final de semana na estrada.
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0: 11:04 aqui na Vang, tem o nosso Comunidade que segue nesta manhã de sexta-feira, né? De expectativa também tem Brasil e Haiti hoje pela Copa do Mundo, mas importante, você não adianta ligar agora que a gente não vai conseguir participar, tá? Então, por hora as ligações estão nesse momento não sendo aceitas, porque tem agora também aqui a participação do Lancaster Forest com o comentário esportivo e depois a gente vai fazer um contato com os Estados Unidos. A gente vai informar para você quando é hora de você participar aqui de novo, tá? Então não adianta ligar que não vai pro ar, né, Kelly? Não adianta.
1: Agora
0: né?
1: Não.
0: Não perca teu tempo, não insista porque o sistema não vai te aceitar aqui. Lancaster Forest participa para a loja Teva, coleção outono inverno Teva, para homens que valorizam a moda. Lancaster, qual é o teu palpite Brasil e Haiti hoje, Lancaster? Bom dia.
2: Muito bom dia, Ronaldo. Bom dia, Kelly. Bom dia, ouvintes da Bank. 3-1 ou 4-1. É o tipo do jogo, Ronaldo, e todo mundo sabe das restrições que eu tenho com a seleção brasileira, com o futebol apresentado pela seleção brasileira, não deu hoje já de algum tempo ainda nas eliminatórias. Mas hoje eu com todo o respeito ao Haiti, futebol, o Brasil precisa, o Brasil deve, o Brasil tem que ganhar e fácil. Não aceito 1-0, não aceito 2-0, 2-1, não aceito. É um jogo para você marcar. Acho que o Brasil vai ter algumas mudanças, viu, Ronaldo? Eu acho que o time do Brasil vai com Alisson, Danilo vai jogar na lateral direita, infelizmente também não é lateral direito, é zagueiro. Marquinhos, Gabriel Magalhães e Douglas Santos, permanecem os outros três. Falam que o Fabinho poderá aparecer no lugar do Casemiro. Eu não acredito, acho que fica Casemiro e Bruno Guimarães. Rafinha tá confirmado, Vini Júnior, e aí tem duas dúvidas: Paquetá ou Luiz Henrique seria 4-2-4, Paquetá Armando no meio, e na frente eu espero que jogue o Matheus Cunha e não o Igor Thiago. Eu tenho saudades do Pedro, mas enfim, Pedro não tá. Então, é um jogo para marcar, somar uma vitória, mas com tranquilidade. Não espero que o Haiti vai dar dificuldade para a seleção brasileira. O México já está classificado, é a primeira seleção classificada para a próxima fase, né? E eu estou apurando o meu comentário, porque a gente vai ouvir, que nem o Ronaldo diz, daqui a pouco o Luiz, direto lá da Filadélfia, nos Estados Unidos. Eu vi ele passando lá pela o entorno do estádio, tem uma movimentação, já começa grande, mas enfim, isso tudo o Luiz vai dizer. Tem outros jogos, Estados Unidos e Austrália às 16, Escócia e Marrocos da mesma chave do Brasil, Marrocos para mim é favorito, e da meia-noite Turquia e Paraguai. Enfim, Ronaldo, acreditando numa vitória do Brasil, não tem como pensar diferente, acreditando mesmo, e acho que com uma certa facilidade. Tomara que eu não esteja enganado. Era isso. Bom dia. Voltamos amanhã.
0: Até amanhã, Lancaster, no ponto e contraponto, a partir das 9 da manhã, e certamente comentando o resultado do jogo que é hoje entre Brasil e Haiti, e claro, também outros temas referentes à Copa do Mundo amanhã aqui na Vang. Agora é 11:08, nosso programa traz aqui também sempre o Lancaster Forest, em nome de Lojas Teva, que tem a coleção Outono e Inverno Teva para homens que valorizam a moda. 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É também destaque aqui do nosso programa, nossos parceiros do Comunidade. Agora 11:10. Destacando aqui também os principais indicadores econômicos e ainda tem o mercado agrícola. A gente traz aqui sempre também como destaque o mercado agrícola, tem para hoje nas suas cotações. Tem o soja negociado a R$115, o milho R$58 e o trigo R$69. Já o dólar negociado agora a 5,14 com queda de 0,64%, o euro negociado a 5,89 com 0,57% e também tem ainda a Ibovespa com queda de 0,14%. Indicadores econômicos e o mercado agrícola, a gente também traz aqui como destaque no nosso Comunidade nesta manhã. Agora é 11:11, Kelly, tu orienta o contato ou vamos dar uma paradinha?
1: Estamos aqui já com eles conectados, apenas fazendo ajuste de câmera, Ronaldo.
0: Perfeito.
1: Creio que em um minutinho já consigam informar.
0: Então, são ajustes aí com o Luiz e também com o Carlito, que já estão na Filadélfia, né? E devem participar na sequência, somente ajuste de câmera, né? Então, na sequência, a gente retoma
1: aqui. Ele acabou aqui, né? De deixar a chamada aqui,
0: tá.
1: Então.
0: Então, a gente já retoma o programa.
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0: 11:17, aqui na Vang tem comunidade que toma nosso programa que vai com você nesta manhã em Marau, tempo chuvoso. O tempo tá desde as 8 da manhã com chuva, temperatura que começou o dia com 13, veio para 12, agora tem 11 graus aqui na área central da cidade, mas a sexta-feira é de instabilidade, é de tempo fechado por aqui. Vamos fazer um contato, Kelly, com...
1: Só vamos aguardar eles virarem a câmera aqui, que está novamente na vertical.
0: O pessoal aí não está se acertando com a câmera aí, né? Está girando, girando, né? Então precisa só ajustar aí para poder ouvir os nossos colegas que participam aqui do nosso programa. Agora é 11:18, nossa comunidade segue com você até o meio-dia, né? Você vai participando aqui, daqui a pouco a gente vai também retomar a participação do ouvinte aqui no nosso programa. Então, em seguidinha, ele também traz aqui a participação ao vivo. 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Luíde e Carlito, falando ao vivo já da Filadélfia. Bom dia.
2: Fala, Ronaldo, bom dia, chegamos faz uma hora e meia por aí, chegamos aqui por volta de 8:30, né? Vai dar uma hora, duas horas quase, já estamos aqui na Filadélfia, onde o Brasil enfrenta hoje jogo decisivo, né? Porque não podemos mancar, vamos entrar em campo já pressionados, conforme a gente falou ontem. Tempo tá encoberto, um solzinho daquele maroto para queimar mesmo, né? Tudo bem, Carlito, bem-vindo?
3: Tudo bem, tranquilo, já estou apaixonado por essa cidade, né? Não visitei muito, mas na chegada eu gosto de cidade limpa, cidade bonita, cidade cuidada. E aqui esta, que é, na verdade, um estado importante da Filadélfia, com PH, né? E sem dúvida nenhuma, tem entre os detalhes importantes dessa história que foi exatamente aqui que foi assinado a independência dos Estados Unidos. Portanto, essa é uma cidade que tem uma história espetacular. E então a gente está aqui entusiasmado com o que a gente vê. E agora os brasileiros estão subindo as escadarias aqui e fazendo um bom número até para a gente colher a opinião dos torcedores brasileiros em relação à oportunidade do Brasil recuperar o tempo perdido.
0: Onde vocês estão indo? De que espaço é esse, hein?
2: Eu estou no Museu de Artes aqui da Filadélfia e ao fundo você pode ver o monumento, a estátua da fera, Rock Balboa, aqui que tornou ontem uma festa dos brasileiros impressionante. Ontem a gente disse, olha, deveríamos ter ido antes para Filadélfia, que realmente tomaram conta ontem aqui de toda essa escadaria. Quem já viu o filme do Rock, aquele último filme, que ele sobe as escadas aqui, ele teve para inauguração, o Sylvester Stallone, e aí todo mundo fazendo fila, uma imensa fila aqui para fazer a foto, fazer suas fotos, seus registros, Luigi, dessa escadaria.
0: Luigi, eu recebi aqui que um outro Sylvester está também subindo um pico bom aí, viu? Teve um outro Sylvester.
2: Tá bom, Rick, tá um bom pico, já dá para suspender os remédios, viu?
3: E não foi nada programado, porque enquanto ele ajeitava os equipamentos, eu disse, dá uma olhada, Luigi, e me parece que tá fazendo sucesso aí, mas Sylvestre, assim, eles se intrometem demais na vida, né?
0: Deixa a atenção, valeu. Eu recebi aqui a imagem de um outro Sylvestre subindo as escadarias correndo aí, viu?
2: É verdade. Você pode ver ao fundo aí, uma bela estátua no topo aqui das escadarias. E que os brasileiros fazem fila, reverenciado, né? Grande Sylvester Stallone, ele que fez esse, na verdade foram vários filmes do Rock, né? E quem não lembra da história do Rock Balboa, tem tudo a ver, aconteceu tudo aquilo aqui na cidade da Filadélfia.
0: Luigi e também Carlito, o deslocamento que vocês fizeram de Nova York para Filadélfia, foi naquilo que vocês planejavam ou também enfrentaram alguma dificuldade, hein?
3: Nada de dificuldades, nós saímos bem cedo, levantamos bem cedo da cama, antes das 5 horas, né? Claro que a gente tomou banho de manhã e tomou banho de noite também, né? E aí tomamos nosso banho e viemos para cá, tudo com jaqueta, porque muito frio no caminho também. E fizemos essa viagem trajetória de ônibus. E fizemos um percurso, dormimos o tempo todo, né? Mas fizemos um percurso em 1 hora e 40. E tudo absolutamente tranquilo, então já tomamos o nosso café. E agora estamos aqui para trabalhar, porque segundo os números do nosso companheiro, também jornalista, que é o Roberto Lopes Silvestre. Ele disse: olha, nós ultrapassamos os 18 quilômetros ontem em andar à procura de entrevistas. Passamos aí no parque importante, o Central Park, aqui de Alá, dos Estados Unidos, e daí viemos para cá. Eu tô já apaixonado, quero conhecer mais, né? Dessa cidade importante.
0: Luigi Carlito, qual é o palpite para hoje, Brasil e Haiti, de vocês, hein?
2: Ai, ai, ai, grande abraço pro meu amigo Primo Ângelo Comarela, que tem aquela frase célebre: pode ser, mas ai, ai, ai, vamos devagar. Eu tô preocupado, porque eu tô vendo algumas fazerem algumas gracinhas aqui, né? Algumas seleções não tão tradicionais fazendo graça.
0: Tem gremista atrás de vocês lá. Aí, ó. Tem gremista de vocês aí.
2: Tem gremista da Gaúcha aqui ao lado.
3: Itatiaia do outro lado.
2: Ronaldo, vamos falar de futebol, porque eu acho o seguinte: eu acho que, logicamente, que o Brasil tem que ganhar o jogo hoje e deverá ganhar bem, né? Mas a gente fica com o pé atrás sempre, porque a gente não tem uma confiança nesse grupo, não tem confiança nessa seleção, a gente não tem confiança nesse ciclo, a gente tem a confiança no Ancelotti, que é um dos três maiores técnicos do mundo na atualidade. Então, por isso, ok. Mas fora isso, não deu liga ainda, né? É uma coisa que a gente está tateando. Acho que não vai fazer uma mudança radical, mas vamos aguardar. Acho que o Brasil deverá ganhar e ganhar bem, mas... né?
3: Eu já venho, e ontem também passei informações que tem no mínimo duas modificações no time do Brasil hoje. E é preciso pontuar que você imagina o que pode ocorrer se nós empatar de novo. Corremos o risco de jogar poder passar depois na última partida também. E que temos que depender também hoje do resultado dos dois outros clubes que estão na mesma chave, né?
2: Marrocos e Escócia.
3: Isso. Então é preciso, porque senão vamos ter que voltar, possibilidade de voltar, para, não que a gente não gostou, gostamos demais do México, mas aí fica um pouquinho mais longe da onde a gente
2: que arrebenta, né? Toda a logística.
3: E a logística.
2: O Monterrey é algo impensável.
3: Não estava dentro dos nossos projetos, mas de qualquer maneira a gente vai aonde o Brasil vai.
0: O que aconteceu nas últimas horas é, por exemplo, o México ganhou mais uma, o México está classificado para a próxima fase, né? Agora é por um empate, ele vai garantir o primeiro lugar do grupo. Ele joga pelo empate para garantir o primeiro lugar.
2: E aí tem a situação.
0: Escócia e Marrocos, se a Escócia vencer hoje, também ela dá um passo de classificação.
2: Então é muito complicado. O Brasil tem que ganhar. Não tem outra, não. Hoje não se troca a garrafa, entendeu? Nós vamos ter que ganhar o jogo e é inegociável o resultado hoje. Ganhar bem.
3: Quando se fala em ganhar bem, Luiz, se diz o seguinte: temos que ganhar com gols também, né? Para não depender na avaliação depois, na contagem de pontos também, daqueles que fizeram o maior número de gols.
2: Ronaldo, deixa eu lembrar, desculpa te interromper.
3: Pois não?
2: Não. Ronaldo, só deixa eu lembrar também a nossa audiência, quem tá acompanhando a gente através das redes sociais nesse momento com transmissão em vídeo, quem tá nos acompanhando dos 93.7 ou aplicativos, tem promoção rolando, não é? Promoção da Beluno hoje.
0: Tem. A gente tá participando aqui, ó, alguns palpites, ó, da Kátia 2-1, do José Luiz 4-1, do Larry 5-1, também teve aqui ainda a participação do Sérgio 3-1 e da Irani 3-1, tá mais ou menos assim hoje, viu?
2: Todo mundo confiante, não tem ninguém que deu um resultado contrário contra o Haiti, seria impensável.
0: Seria uma tragédia também, né? Cá entre nós, né?
2: Improvável, né? Futebol prega peças. 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
3: Interrompendo o teu comercial, ontem mesmo me comunicando com ele, ele disse: bah, Carlito, como eu gostaria de estar com vocês aí.
2: Quem sabe na próxima. Ayrton, vem que dá Ayrton, tempo ainda.
3: Dá tempo, Ayrton. Grande abraço para você e também pro teu filho aí, que estão levando adiante esse momento importante, os melhores acabamentos em Marau.
2: 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Estamos aqui nas escadarias, né? Do Rockstip, que chamam, é o museu de arte aqui da Filadélfia. É uma praça realmente enorme, Ronaldo, uma cidade maravilhosa. As primeiras impressões são das melhores. Não tem toda aquela loucura, né, de Nova York, que é aquela sirene o tempo todo, uma cidade que não dorme, que também é maravilhosa, mas é muito mais movimentada que aqui. E aqui também por ser muito menor.
3: É, e foi o berço da civilização definitiva e da independência dos Estados Unidos, né? Foi exatamente aqui. Tem os locais dos protocolos onde aconteceram esta documentação para transformar um país independente. E bota país independente, porque agora a gente sabe a razão por quê, né? A gente sabe a razão por quê da força que tem os Estados Unidos. É só analisar aqui o que esse pessoal fez em matéria de infraestrutura. É fantástica, mas essa cidade é muito agradável, essa aqui da Pensilvânia.
2: Ronaldo.
0: Oi, diga lá.
2: Você não tem noção, não sei se chegou a acompanhar agora, você não tem noção quantas pessoas que cruzam correndo essa escadaria aqui, subindo essa escadaria, ensandecido com os telefones nas mãos, refazendo os passos do Rock Balboa, é extraordinário, é sem dúvida nenhuma na Filadélfia, é o ponto turístico mais procurado pelos brasileiros.
3: E aí foi quem deu o exemplo aqui hoje de manhã, modéstia à parte, fui eu, né?
2: Os caras estão desde lá de baixo.
0: O teu colega aí já deu exemplo então, Luiz, chegou a tua vez, né?
2: Mas eu no terceiro degrau, o bumbo deu uma acelerada aqui, foi complicado.
0: No segundo degrau já cai a correia.
2: Maravilha. Já deu uma acelerada o bumbo aqui, não vamos brincar.
0: Que legal.
3: Ok.
0: Conta pra gente como é que vai ser o preparativo pra vocês acompanhar o jogo do Brasil, hein? Porque aqui no Brasil é 9:30 da noite o jogo, né? Mas e vocês, como é que vão fazer isso, hein?
2: É, aqui às 8:30, tá? Eu vou acompanhar a torcida brasileira. Durante toda a tarde eu vou estar acompanhando a torcida brasileira. São vários pontos de aglomeração aqui, né? Cada torcida tem a sua sede que faz momentânea nos lugares, que é a sua concentração. Tem os infaltáveis, que é aquele pessoal que a gente acompanhou no último jogo, estão com sold out de ingressos, não tem mais ingresso para concentração. Tem a torcida verde e amarelo, que é a maior torcida brasileira oficial em Copas do Mundo e também de outros esportes. Tem a torcida canarinho, enfim, a gente vai estar concentrado. Onde tiver brasileiro, eu vou estar contando a história através das redes sociais. Lembrando que à tarde eu entro também ao vivo aí na programação para dar a atmosfera do que está acontecendo aqui na Filadélfia. E olha, não tem muito a ver com o clima nosso. Falando em clima, dois assuntos. O clima, propriamente dito aqui na Filadélfia, o clima, o tempo, não tem muito a ver com o nosso. A gente costuma dizer que tem épocas do ano que a gente começa de casaco e vai tirando a roupa, né? Pois aqui é justamente isso. Nós estávamos encasacados de manhã, frio, literalmente frio. Agora já calor, à tarde eu vou estar de bermuda, porque vai bater 30 graus na Filadélfia. Então são vários dias num dia só. É uma loucura.
3: Exatamente. É que nem cebola. A gente vai tirando a casca, né? E para poder enfrentar um pouco o calor, né? Que vem pela frente. Mas no início é muito frio. É. Eu tô impressionado com o número de amarelo, verde e amarelo.
0: Deixa
3: seis de fundo. Carlito, tá aparecendo aqui.
0: E Luigi, deixa eu fazer aqui, o mundo realmente é pequeno, né? Nós estamos aqui na live, né? Estamos ao vivo lá no Facebook da Vang, estamos torcendo daqui da Escócia, a Aparecida Fraga está na live da Vang. Tá dizendo que vai ser 1-1 o jogo do Brasil com o Haiti, tá? Mas ela diz o seguinte.
2: Mas tu quer me matar? Tu quer me matar de susto? Não, né?
0: Mas ela tá falando aqui, né? Quem falou foi a Aparecida Fraga, né? Que está lá na Escócia, acompanhando a nossa live.
2: Dona Aparecida, eu tenho certeza que a senhora tá torcendo pelo Brasil, logicamente, mas não. Pelo amor de Deus, isso é impensável.
0: Já tem um outro aqui que tá mais entusiasmado, tá mais confiante, que é o Etelvino Linassi, que diz 5-1 pro Brasil, grande abraço.
3: Que bom, grande abraço, Etelvino. Quanto tempo, né, que a gente não se encontra, né? Bom, Luigi, vamos. Alguma novidade que vocês têm pela cidade que a gente não sabe ainda?
0: A novidade que eu tenho aqui, o Guilherme, agora comigo aqui. E aí, Guilherme, diga bom dia para os colegas aí.
4: Bom dia. Carlito?
3: Oi.
4: Estamos com saudade.
2: Como? Não entendi.
4: Estamos com saudade.
2: Está com saudade.
3: Ah, com saudade. Muito bem. Agora você só me manda mensagem, às vezes depreciativa ou debochada, mas eu entendo, né? Não tem nenhum problema.
4: A gente elogia, ele acha que tá sendo debochado, né?
2: Tem um que cruzou por mim aqui.
3: Sabe por que eu tô fazendo aqueles tratativas aí de subir escada e correndo e tudo e levando as mochilas, tanto do Luigi quanto do Roberto, quanto a minha? Às vezes fica tudo para mim, porque eles estão macumunando contra mim, dizendo: Carlito, tu não vem mais na próxima, aí vocês disputam aí a minha substituição, tá bom? Um de vocês vem, ou quem sabe os dois, né?
0: Vamos ampliar
3: o nosso.
4: Eu achei que ele ia falar falso.
0: Para fechar, Luiz e Carlito, o que vocês ainda acrescentam aí? Porque sei que tem trabalho pela frente aí. Vocês chegaram agora há pouco, né? E tem o dia todo ainda, né?
2: Exatamente. Eu vou encontrar com os marauenses da sequência que estão aqui, estão numa casa. Vamos fazer a casa deles, a nossa base, até meia-tarde. Até pra gente também se instalar aqui, saber o que vai acontecer, mas eu vou estar nos principais pontos de concentração da torcida brasileira. Esse é o grande objetivo. Nós estamos aqui é para ouvir os brasileiros.
0: Sim.
2: Não só futebol, a experiência deles, né? É. O objetivo nosso é justamente esse.
0: E o que chama atenção, viu, Luigi? Aí nas tuas costas, quase vocês estão de frente pro vídeo, né? Mas nos últimos momentos aumentou muito a presença de público aí aos fundos aí, né?
3: Tem. É uma pena que não dá para fazer um giro aqui.
2: Eu vou virar aqui, ó.
3: Mas dá uma girada para você ver. Primeiro a cidade do fundo ali, que é um espetáculo, né? E ao mesmo tempo as escadarias sendo tomadas aí, mas tem muitas cores aí, o verde, o amarelo, o azul, né? Para comemorar então a questão desse segundo jogo que acontece nessa cidade bonita aqui da Pensilvânia. Vamos procurar fazer o máximo possível, trabalhar o máximo possível. Porque o Luigi até me disse uma coisa interessante para mim, eu acho que ele merece, né? O Luigi tem dito assim: olha, eles reclamam quando a gente faz, porque ele, além de fazer para Bang, ele tá fazendo para Traveler Box Brasil, né? Fazendo um trabalho muito importante, impressionante o número de pessoas que procuram ele. Ah, você, o Luigi, eu vim para a Copa do Mundo porque eu acompanho o teu programa no Traveler Box Brasil. Então, o Luigi disse: pai, eu acho que vou fazer. A primeira vez que eu citei que você me chamou de pai. É Carlito pra cá, Carlito pra lá, Luigi pra cá, Luigi pra lá. E se é pra namorar, vamos namorar junto, né, Luigi? E aí.
2: É umas conversas que eu vou te dizer.
0: Coragem!
3: Então ele disse assim: fica tranquilo, eu depois da Copa do Mundo aviso os colegas lá que eu vou tirar uma semana de férias.
2: Eu acho que vou tirar uns 15 dias aqui na Filadélfia. Eu não conheci muito a Filadélfia, eu pretendo ficar por aqui. Uma cidade realmente extraordinária, que pulsa. Porque a gente ficou esses últimos dias, Ronaldo, em Nova York, que em momento algum com receio de Nova York, segurança, nenhum problema. Nós circulando, inclusive, com o telefone na mão, não tem problema nenhum, não tivemos problema algum, nem receio de circular, uma sensação de segurança muito grande. Uma das maiores metrópoles do mundo, né?
0: Sim.
2: E a gente sabe que o mundo, o centro do mundo é ali, tudo acontece em Nova York. Mas aqui é uma cidade realmente diferente, que tem uma batida menos intensa, e uma vegetação, algo que nos chama atenção.
0: Ontem à
2: tarde,
0: dizer,
2: eu passei a tarde,
0: Luigi,
2: toda.
0: Dá pra
2: passei
0: dizer
2: a tarde toda no Central Park. Dá uma olhada aqui, ó. Vou virar.
0: Dá pra dizer que é outra vibe aí, né, Luigi?
2: Olha aí.
0: Olha,
3: olha a criançada subindo aí. Olha só, que coisa mais linda.
0: Que bacana.
3: Espetáculo isso, né? Isso, olha essas meninas, rapazes, as crianças. Não. Que maravilha. Registro importante, Luigi, da vida que tem este momento aqui nessa cidade ímpar.
2: Será que o Balboa tem influência nas gerações, Ronaldo? Essa é uma prova, né?
0: Aí tá comprovado que tem, né? Tá comprovado que tem, né?
2: É, tem também. Oi? Vamos lá, Roberto, colaborar.
5: Existe uma. Os times que vieram jogar aqui pela NFL colocaram a camisa ali no Rock Balboa, perderam aqui, então é bom não colocar a camisa do Brasil hoje, não.
2: Então nem engraçadinho, faça essa merda hoje. Bom, Ronaldo, pra fechar, pra Beluno,
0: fecha
2: agora
0: aí.
2: Tá enchendo de gente, chegou pessoa da torcida organizada aqui, do Movimento Verde e Amarelo, e agora vai virar uma festa, então vamos fechar antes que a gente vai virar.
3: Começa a entrevistar.
0: Antes, né? Que vem vocês.
2: 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Deixa eu ver se eu consigo falar, pelo menos com o Tomer. Chegou o Tomer, que ele é representante. Eu tenho 5 minutos aí, Ronaldo. Não sei se
0: vai,
2: eu vou conseguir.
0: Vai
2: tem
0: lá.
2: Muita gente cercando o Tomer aqui, que ele é o torcedor oficial do Brasil. Não. Torcedor oficial do Brasil. É, só para ver se o Tomer falaria aqui, mas ele tá ali cercado de gente. Não vai conseguir. Que é o grande. É, a grande figura, aquele que você encontra nos estádios, né, com o chapéuzinho. E ele tá, e ele sempre faz, a gente já encontrou ele em outras copas, ele participa sempre, tá passando aí, bom, vamos deixar ele fazer o trabalho dele também. Bom, é isso, a gente volta a qualquer momento, à tarde eu trago mais informações aqui na programação da Vang em vídeo, e aí a gente ilustra também as nossas redes sociais. Da Filadélfia, vamos torcer pro Brasil, gente, participar da promoção, a gente volta a qualquer momento, grande abraço, tchau.
0: Tchau. Valeu, Luiz de Carita ao vivo da Filadélfia.
4: Não, falando em brasileiros, repercutiu aquela foto, né, que a Virgínia postou junto com o Marcelo Finkler, né?
0: O Marcelo ou o Rafael?
4: O Rafael Finkler.
0: Ah, tá, porque o Marcelo tá trabalhando por aqui,
4: não,
0: né?
4: Isso, o irmão dele. Repercutiu, né?
0: A não ser que ele tem um clone, o Marcelo.
4: Não,
0: aqui,
4: é o Rafael, né? O Rafael Finkler.
0: Ah, tá. Eu já assustei, né? Agora aqui, digo, será que tem um irmão?
4: Pois é.
0: Repercutiu, né?
4: Repercutiu, meu Deus do céu.
0: A Virgínia.
4: E foi ela que postou, né?
0: É mesmo?
4: Eu acho que sim.
0: Ela recebeu flores,
4: ou
0: né?
4: O contrário, não sei, mas acho que foi ela.
0: Tá bom. Tem que ver lá quem que pulou.
4: É, tem que ver, mas acho que foi ela.
0: Tá bom. Vamos voltar já com o nosso programa, agora faltando 22 pro meio-dia. A gente já volta com a nossa comunidade.
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0: 11 horas e 44, agora 16, faltando para o meio-dia. Kelly, vamos retomar a participação do ouvinte com os palpites. Importante, né? De que o palpite você dá agora aqui no programa. Tem que acertar ele. Quem acertar vai estar no grupo de quem vai concorrer ao prêmio. É assim a dinâmica, né? Não é todo mundo que vai estar concorrendo. Então, capricha no teu palpite, porque é quem acertar vai pro grupo do sorteio. Essa é a dinâmica, né, Guilherme? É assim que vai funcionar, né?
1: Repetiu um monte, né? Então, se tu quer pensar mesmo no prêmio, aposta num placar bem diferente, hein? Aposta na vitória do Haiti, vá que dê, né? O prêmio vai ser sozinho,
2: sozinho
1: teu, né?
2: É. Tudo é possível, é, tudo né? É possível. Já tem gente na linha aqui pra
0: Vamos
2: participar.
0: Vamos lá, então. Alô, bom dia.
3: Bom dia, tudo bem?
0: Tudo, é quem fala?
3: É o Felipe.
0: Tudo bem, Felipe?
3: Tudo,
0: fala
3: graças
0: onde?
3: A Deus.
0: Fala de onde, Felipe?
3: Olha, agora tô no estacionamento da BRF aqui.
0: Na BRF. É Felipe do quê?
3: Isso.
0: Então, qual o sobrenome, Felipe?
3: Sampaio.
0: Sampaio. Felipe, Brasil isso. E Haiti, qual é o teu palpite?
3: 3-0, Brasil.
0: 3-0 pro Brasil.
3: Tá. Isso.
0: Tá valendo. Isso. Torce aí pra ser o único, tá? Que daí vai ganhar o prêmio sozinho. Tá bom?
3: Não, hoje eles não vão levar gol. Eles não vão levar gol, viu?
0: Ah, não vão? Então tá bom. Valeu.
3: Não, hoje não.
0: Um grande abraço.
3: Igualmente pra vocês. Bom trabalho.
0: Valeu. É 3-0. Tá animado aí, Guilherme. Qual que é o teu palpite, Guilherme? Tu já falou ontem, né?
1: 4.
0: 4, né?
1: Fora o rodeão.
0: Tu falou 4-1.
1: 4-0.
0: 4-0. Então não toma gol também, Guilherme.
1: Não toma gol.
0: Eu tô no 2-0. Eu tô mais cauteloso. A Kelly tá mais ainda, 2-1, né, Kelly?
2: 2-1. 2-1.
0: Quando tiver ouvinte pra participar, vamos ouvir mais, né? Dá tempo aqui de participar do nosso programa nesta manhã. Tem mais ouvinte? Alô, bom dia.
4: É bem grande isso.
0: Alô?
5: Ah. Oi, bom dia.
0: Bom dia, quem fala?
5: É, aqui é a Mara.
0: Tudo bem, Mara?
5: Tudo, aqui é a Mara, da Gruta do Rio Maral.
0: Da Gruta do Rio Maral. É, qual o teu sobrenome, Mara? Só o teu nome completinho?
5: Mara Rosa de Almeida.
0: Rosa de Almeida. Mara, Rosa. Qual é o teu palpite Brasil e Haiti pra hoje, hein?
5: Olha, do jeito que foi o último jogo, vamos ter que dar um palpite bom, né? E vamos dar graças, tomara que seja bom hoje, né?
0: E qual é o teu palpite?
5: Meu palpite, vamos dar um 5-2, né?
0: 5-2? Tá valendo.
5: É.
0: Tá valendo, tá?
5: É
0: o teu palpite, né? É isso aí. É o teu
5: palpite. Meu palpite, né?
0: É,
5: eu
0: aí.
5: Vi os palpites dos outros, deram 2-1.
0: Uhum.
5: Aí eu fiquei, né?
0: Vai ser um jogo de muitos gols pra tu ter o palpite. 7 gols seria bom, né? Bom jogo bom, mas 5-2 então. Tá bom, Mara? Valeu?
5: Obrigada.
0: Valeu, tchau. Até mais. Tchau, tchau. 11:47.
2: 5-2, ela falou.
0: 5-2, é. 5-2. Brasil e...
2: Haiti.
0: Tava vendo aqui o Haiti na preparação pro Mundial, Guilherme.
1: Eles golearam a Nova Zelândia, viu?
0: Eu não consegui.
1: Nas vésperas,
0: mas depois lá na CONCACAF, né? Eu não consigo contar aqui. Em 2024 teve 2 jogos, 2 vitórias. Vamos lá com o ouvinte, depois eu vou contar do resto aqui. Alô, bom dia.
6: Alô, bom dia.
0: É, quem fala?
6: É Odair,
0: tudo
6: de
0: bem?
6: Castilhos.
0: Odair de Castilhos. Tu fala de onde, Odair?
6: Tudo ótimo.
0: Tu fala
6: de
0: onde,
6: Odair? No centro de Amaral.
0: Ah, do centro.
6: Tarde Marozinho.
0: Ah, maravilha. Odair, Brasil e Haiti, qual o teu palpite para hoje?
6: 5-1.
0: 5-1 pro Brasil.
6: Pra lavar a alma.
0: Ah, pra lavar a alma então hoje.
6: Fazer um saldo de gol, porque vai ser necessário para a próxima rodada.
0: É, bem observado esse detalhe também, né? Exatamente isso, tem que fazer saldo. Valeu então, um grande abraço.
6: Um abraço, obrigado.
0: Valeu, até mais, tchau, tchau. 11:48. Vamos lá, mais palpite, Kelly. Vamos fazer o seguinte, mais duas ligação.
2: Mais duas para fechar?
0: Mais duas para fechar. Nós temos aqui alguns encaminhamentos também para a gente encaminhar aqui, porque vai seguir, né, o palpite também lá no arquivo da Vang, né, Guilherme?
1: Isso.
0: Tu vai abrir espaço pro pessoal participar também lá, né?
1: É, tá tendo palpite desde quarta, né? Teve ontem, daí agora no comunidade, depois no arquivo e por aí vai.
0: E vamos repetir, quem acertar o resultado do jogo é que vai pro sorteio.
1: Isso aí.
0: Né? Quem
1: entre
0: acertar,
1: os acertadores do resultado, tá, tem que cravar o placar, aí um deles vai ganhar o kit da Beluna.
0: Nós temos aqui, por enquanto, tem 2 com 3-1, tem 2 com 5-1 e tem um 5-2, tem um 3-0, tem 2-3-1, já falei, um 4-1 e o 2-1, né? É assim que tá o cenário aqui por enquanto. Vamos lá, quando tiver mais participação a gente ouve a nossa audiência. Agora faltando 10 pro meio-dia, né? Mas tem que ser rápido.
1: O Kiko Gasperini mandou aqui para mim, ele acha que vai dar 3-1.
0: 3-1, o Kiko. Tem que falar ao vivo, Guilherme?
1: Tem que falar ao vivo,
0: tem que falar ao vivo.
1: Só para quem vai pro ar.
0: Então tá bom. Nós não concorremos. A gente falou vinho, não concorre.
1: Nós
0: tá?
1: Não.
0: Eu só vou dizer que tu não vai concorrer, nem eu vou, tá, Guilherme? Não adianta.
1: Mas a gente nunca ganha nada,
0: é,
1: né?
0: Pois é, não dá nem pra concorrer, Guilherme.
1: Pois é.
0: Que coisa, né? Quanto que é o prêmio mesmo?
1: Ah, mas pro Haiti dizer.
2: Ah, é pro Haiti?
1: O prêmio é um kit da Beluno. 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É bem caprichado, viu?
0: Eita, nós. Falou em copa, calabresa. Tá, meu Deus do céu. Da Beluno, né? Aqui no programa. Faltando agora 10 para meio-dia. Tem ouvinte para participar. Alô, bom dia.
7: Alô, Ronaldo, bom dia.
0: É, quem fala?
7: É a Mônica.
0: Tudo bem, Mônica?
7: Tudo bom, Ronaldo.
0: Tudo certo. Mônica Fernanda, né? É isso?
7: Isso aí.
0: Ah, qual é o teu palpite, hein, Mônica?
7: Olha, eu quero apostar que o Brasil hoje vai lavar a burra. Vai ser 3-0.
0: 3-0. Tá legal. 3-0 teu palpite, então. Fica na torcida aí, tá bom?
7: Tá bom, obrigado.
0: Valeu, até mais. Até, tchau. Mais uma ligação encerrou por hoje, tá, Kelly? Depois
2: mais uma.
0: Encerrou na comunidade, porque depois tem no arquivo da Vang aí com o Guilherme, tá? Então é mais uma na comunidade depois, pra quem não conseguir agora pode ligar na sequência, mas o Guilherme vai autorizar, vai explicar como é que faz pra participar do programa depois do comunidade, que é o arquivo da Vang, que aliás tem música boa lá, né, Guilherme?
1: Tem bastante.
0: É, capricha,
1: uma hora,
0: né?
1: de música boa.
0: Tu vai lá nos arquivos mesmo, né?
1: No arquivo mesmo, direto.
0: Para trazer aqui também a participação, né, musical do programa. 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Tem mais ouvinte, alô, bom dia.
8: Bom dia.
0: É, quem fala?
8: É a Maria.
0: Maria, qual o nome completo, Maria?
8: Isso. Maria Celita Soares.
0: Celita Soares, fala da onde, Maria?
8: É do bairro Santa Rita, Solutos.
0: Do bairro Solutos. E aí, Maria, pra hoje, Brasil e Haiti, qual é o seu palpite, hein?
8: Meu palpite é 4-1.
0: 4-1 pro Brasil.
8: Vamos lavar a honra.
0: Vamos lavar a alma hoje, então?
8: Vamos lavar a alma, honra, tudo que tiver pra lavar.
0: Então tá bom. Legal. E aqui tá chovendo, inclusive, então dá pra lavar tudo mais, né?
8: Sim, claro.
0: Isso aí. Valeu, Maria. Um ótimo dia, bom jogo e boa sorte aí.
8: Obrigada. Tchau.
0: Valeu, tchau. 11:52. Então, se não deu agora, fique ligado. O Guilherme vai informar para você depois, a partir do meio-dia até a 1 da tarde, você vai participar, enquanto também o Guilherme for te orientando aí para você também dar o teu palpite e estar concorrendo, né? Tá bem diversa, viu, aqui, Guilherme, os palpites, né? Alguns até se repetem, né? Só teve um 2-1. O 4-1 teve 2, o 3-0 teve 2, o 5-1 teve 2, 3-1 teve 2.
1: Os do arquivo também tá mais ou menos nessa média aí, 3. Tem bastante 3-1, 3-0.
0: A confiança é grande, mas já pensou, Guilherme? Se alguma coisa ao contrário disso?
2: Ah, aí, ó, 5-1, o pessoal tá esperançoso.
1: Tem condição, vai ser fácil.
2: Tem condições.
0: Tem condição, Brasil, né?
2: Não sei se chega tanto.
0: Até pode chegar, mas.
1: Pior é depois, agora tá.
0: Pior é depois, é isso aí.
1: Vamos aguardar. É possível.
0: Mas tem muita confiança aqui, importante é isso, né? Tem alguns mais cautelosos, mas outros mais confiantes também. Vamos trazer aqui aniversariantes? 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
2: Parabéns hoje então vai para Francisco Bernardi, parabéns professor Francisco, também Patrick Vans, Amarildo Tímbola, Carla de César, o Rudi Borges, e parabéns também para Rodrigo Ferneda.
1: Parabéns para o Rodrigo Ferneda, Everaldo Luiz Haski, Regiane Garcia, Tatiana Silva, Cristiane Barbosa, Sayuri Sebem, Leara Arboit, e são eles.
0: Parabéns hoje para o Fausto Razeira, Lourenço Matheus Tomasi, também para o Lucas Trentini, Carla de Césaro, Cristiane Chiarentin, Diego Zotes, Everaldo Luiz Arrach. Também parabéns para Michele Felipe, Leara Arboit. Parabéns aí pro professor, né? O Rodrigo Ferneda, que tá aniversariando hoje, e também parabéns, né? Pro professor Francisco Bernardi, né? Nossa homenagem especial para quem também hoje celebra mais um aniversário, desejo aí de muitas felicidades e claro, sempre com muita saúde. o desejo sempre do nosso programa em nome do Exatos Laboratórios. 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Faltando 6 para o meio-dia, anunciando que termina aqui o Comunidade, na sequência vem aí o arquivo da Vang e aí segue a audiência participando.
1: Com mais palpites, isso aí.
0: Com mais palpites e lembrando sempre, né? Quem participou aqui no Comunidade, que vai participar na sequência, quem acertar o placar do jogo vai para sorteio, se tiver mais do que um. Se tiver sozinho, o Guilherme automaticamente ganhou, né?
1: Ou senão vai ter que dividir, né?
2: Um kit dividiu, bem top aí da Beluno, né?
1: É o kit da Beluno, isso. Aí entre os vencedores aqui, do placar cravado ali.
0: Se pegasse aqui, se participar na comunidade, se alguém for 2-1, vai ganhar sozinho aqui, conforme esse aqui, porque só teve um. Então quem for pro palpite com menos incidência aqui, tem um risco de...
1: Mas se der 3-0 é o que mais tem,
0: acho. É o que mais tem, né? É, 3-1 também tem bastante.
2: 2-1 só teve um.
0: Só teve um, né? Então, quem ficar no placar, no único, né? Pode levar automático o prêmio. Tem que acertar o placar. Se tiver mais do que um, aí aqueles que acertaram vão pro sorteio.
1: Ou se ninguém acertar, eu vou sortear entre todo mundo.
0: Aí tu faz todo mundo, né?
1: Aí todo mundo participa.
0: Só lembra, é amanhã no ponto e contra ponto.
1: No ponto e contra ponto, isso.
0: A partir das 9 da manhã até as 11, nesse intervalo de tempo, aí tem o sorteio.
2: E tem transmissão ao vivo pelo Facebook.
1: Pelo Facebook.
0: Maravilha. Bom programa, Guilherme.
1: Para todos nós.
0: Bom jogo também, viu? Pra hoje.
1: Pra todos nós também.
2: Pra nós. Tá. Bom final de semana.
0: Até segunda-feira a partir das 10 da manhã. Bom jogo, bom final de semana. Tchau.
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0: Opa, vamos lá, agora é comigo, meio-dia e três, começando agora o nosso arquivo da Vang. Vamos lá, que é sexta-feira, finalmente ela chegou, sexta-feira, abrindo os trabalhos já para esse final de semana. Muito prazer, Guilherme de Abreu por aqui, te fazendo companhia até uma hora com bastante música boa. Um ótimo almoço para você, obrigado pela companhia, tu que tá aqui em Marau, tá pela cidade, pelo interior, tá pelas estradas da região, obrigado pela carona. E tu que tá nos municípios vizinhos também, alô Camargo, alô Vila Maria, Nova Alvorada, Montauri, você de Casca, Paraí, Santo Antônio do Palma, Gentil, Passo Fundo, Nicolau Vergueiro, Ibirapuitã, Soledade, toda a região ligada na Vang, que seja uma ótima sexta-feira e um ótimo final de semana para todos nós. 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Vamos lá, que tá valendo um kit da Beluno. Sorteio será feito amanhã entre os acertadores do placar do jogo da seleção brasileira contra o Haiti, hoje à noite às 9:30, tá? Se tu ligar agora, tu entra no ar ao vivo comigo e fala o placar, tá? 3342-1522. Esse é o nosso contato aqui para tu participar do programa, dar teu palpite. E quem sabe, né, se acertar, se for sortudo aí no placar e depois ser sortudo também no sorteio, vai levar um kit caprichado da Beluno. Tem copa, tem salame, tem calabresa. Olha, é um kit caprichado, viu? Sacola com produtos Beluno para você que participar aqui do arquivo da Vang, tá? Mas não é no telefone fixo, não, tá? É só pelo WhatsApp. Tem que ligar pelo WhatsApp 3342-1522. Aí só fala o nome completo ao vivo aqui comigo, tá? Dá teu palpite pro placar do jogo e aí concorre, né? A esse kit da Beluno. Vamos lá, com a primeira participação, quem fala?
1: Oi, Ronaldo, boa tarde, Adriano.
0: Guilherme aqui, Adriano, errou?
1: Ah, desculpa, liguei errado então.
0: Meu Deus do céu, tu ligou certo, homem, é o Guilherme que tá falando, vamos lá, meio-dia e seis.
1: Bom, Guilherme. Ah, bom dia, desculpa, que eu tô de aniversário hoje, tô todo eufórico.
0: Ah, mas então parabéns. Não,
1: Guilherme, eu acho que vai ser 1-1.
0: 1-1 pra quem?
1: Brasil.
0: Pros dois, né, tá certo. Quem que tá falando? É,
1: Adriano, aqui do bairro Constante Fuga, Guilherme.
0: Adriano o quê?
1: Adriano César da Silva.
0: Adriano da Silva.
1: O Hendrick não vai jogar, então vai ser 1-1.
0: 1-1. Ninguém apostou no 1-1, viu? Se der 1-1, o prêmio é teu, automaticamente, viu?
1: Então tá bom, Guilherme.
0: Tá certo, um abraço, feliz aniversário.
1: Tchau, tchau, obrigado, Guilherme.
0: Valeu, Adriano, primeira participação aqui do nosso arquivo da 1-1 pra quem é boa, né? Vamos lá, sexta-feira, dia 19. Se tu ligar rapidinho agora, dá tempo, tá? Aí vamos fazer mais uma participação agora na arrancada do programa e depois tem mais participações, tá? É o contato, 3342-1522, né? O pessoal tá ligando por aqui, deixa eu ver. Ah, não tá dando certo. Deixa eu ver se dá certo agora. Não, caiu. Caiu, pode ligar de novo. 3342-1522 é o nosso contato via WhatsApp. É que quando mais de uma pessoa liga ao mesmo tempo, uma acaba cortando a outra, né? E é exatamente isso, tá? Tem alguém que tá ligando e tem outra pessoa que tá ligando por cima aqui. Vamos ver se tá certo agora. Não. Ó, não tá dando certo, viu? Tu e tu que tá ligando, viu? Espera um pouquinho. Uma das duas pessoas espera um pouquinho. E a outra pode fazer a ligação, é, não tá? Uma tá sobrepondo a outra. Na sequência, então, a gente volta. Vamos com música, um ótimo almoço. Ah, me atendeu agora. Vamos lá, quem fala?
2: É a Jennifer.
0: Oi?
2: Tá me ouvindo?
0: Tá bem baixinho.
2: E agora?
0: Continua baixinho, mas vamos tentar, quem fala?
2: É a Jennifer Rissardo.
0: Jennifer Rissardo. Tu mora onde, Jennifer?
2: No
0: Constante
2: Fuga.
0: No Constante Fuga. Teu palpite pra hoje é qual?
2: É 3-1 pro Brasil.
0: 3-1 pro Brasil. Tá concorrendo, tá, Jennifer?
2: Tá, obrigada.
0: Abraço, até mais.
2: Tchau.

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14: Olá a todos que nos acompanham na Rádio Vang. A previsão para esta sexta-feira é de áreas de instabilidade cruzarem a região, levando chuva. Eventual chuva forte pode acontecer isolada. E a temperatura varia pouco, na casa aí dos 11 a 13 graus durante todo o dia em Marau. Portanto, sensação de frio, temperatura baixa predominando durante toda esta sexta-feira. O sábado começa com cerração e nuvens baixas, previsão de mínimas entre 8 e 10 graus. A tarde fria, com 14 graus no sábado. O domingo começa úmido com nuvens baixas e cerração e à tarde o sol aparece garantindo maior amplitude térmica com 18 graus de máxima. Segunda e terça-feira com previsão de chuva, pode ocorrer aí chuva forte, inclusive com alguns temporais. E na terça-feira já a temperatura começa a despencar porque uma nova onda de frio chegará na próxima semana, inicialmente uma terça úmida com 5 a 9 graus o dia todo, frio invernal na terça-feira e depois tempo aberto a partir de quarto, que cria condições para geada nas áreas rurais de Marau. Da Metsu Meteorologia, Estael Sul.
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21: Vamos lá, meio dia 23. Vamos lá que tá valendo um kit da Beluno, tá? Um kit com copa, calabresa, tem linguiça congelada também, né? Salaminho, é no capricho, tá? Um kit da Beluno pra tu que participar e acertar o placar. Entre os acertadores, amanhã eu vou sortear então um kit da Beluno. Já tem participação no comecinho desse segundo bloco. Alô, bom dia.
22: Bom dia, tudo bem? É o Marildo.
21: Como é que tá, Marildo?
22: Tudo bem?
21: Tudo certo. Tá falando de onde?
22: Aqui da Rua General Osório, Marau, no centro.
21: Do centro, tá certo. O teu sobrenome é Marildo, é como?
22: É Ragnini.
21: Ragnini.
22: Isso, ó.
21: Tá certo. Tá descansando em casa agora, já saiu do trabalho?
22: Não, tô descansando.
21: Ah, tá certo. E o palpite pro jogo de hoje?
22: 1-0, Brasil.
21: 1-0, magrinho?
22: Isso, é, bem fraco hoje.
21: Tá certo, Marildo, boa sorte então.
22: Valeu.
21: Um abraço.
22: Eita, é, tchau.
21: Valeu, primeira participação desse segundo bloco, tá valendo um kit da Beluno, tu pode ligar, tá? Tá liberado o nosso WhatsApp 3342-1522. 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Tem mais participação, bom dia.
23: Bom dia.
21: Oi, quem fala?
23: É a Simone do Portal do Sol.
21: Tudo bem, Simone?
23: Tudo bem.
21: Tá,
23: meu palpite é 2-0 pro Brasil.
21: 2-0 pro Brasil. Tá acompanhando a seleção?
23: Isso.
21: Tá certo. Teu sobrenome, Simone, é como?
23: É Moraes de Carvalho.
21: Simone Moraes. Tá bom, tá concorrendo, tá?
23: Tá, obrigada.
21: Fica acompanhando a Vang amanhã, tá? Quem sabe tu seja vencedora.
23: Tá bom, tomara.
21: Um abraço.
23: Abraço.
21: Valeu, essa é a Simone lá do Portal do Sol também participando aqui da nossa programação. Pode ligar, tá? No 3342-1522. Estou atendendo todo mundo ao vivo, tá? Direto. Liga, vai pro ar. É só falar o nome completo, um palpite pro jogo da seleção, né? 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Alô, quem fala?
1: É Valdir.
21: Como é que tá, Valdir? Tudo certo?
1: Tudo bem. Tá. O frio aí, mas faz parte
21: do parte. Nosso inverno. Verdade. Tá falando de onde, Valdir?
1: Eu tô falando aqui de São Luís da Mortandade.
21: Opa! No sítio aqui. Tá certo. Teu sobrenome, Valdir, é como?
1: É Poleto.
21: Valdir Poleto, e teu palpite pro jogo?
1: Ah, eu vou apostar em 2-2.
21: 2-2?
1: É.
21: Não tá muito otimista então, homem?
1: Essa Copa tá dando surpresa aí pros ditos famosos, não sei não. Vamos ficar com. Mas tomara que o Brasil ganhe, mas vamos apostar numa zebrazinha que não é muito difícil que aconteça.
21: Mas não vamos se entregar tão cedo, né?
1: Com certeza.
21: Valeu então, Valdir, um abraço.
1: Eu também agradeço, um bom dia.
21: Até mais, esse é o Valdir, direto lá de São Luís da Mortandade, também participando aqui do nosso arquivo da Vang. Se tu ligar rapidinho agora dá tempo, tá? De mais uma participação antes da música, já preparei a próxima aqui, então pode ligar, fica à vontade, é o 3342-1522, né? Tu que tava ligando aí durante o intervalo, recebi umas quantas e quantas ligações no intervalo, mas só vou atender quando eu tô ao vivo aqui, tá? E aí tu fala comigo direto aqui nos 93.7 da Vang, tá? Vai ligar? Vamos pra música então, vamos lá, um ótimo almoço pra você.

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4: Amanhã é dia de clássico em Marau pelo Gauchão de Futsal. A MF e Cerca se enfrentam a partir das 8 horas da noite no ginásio do Colégio Gabriel Taborim pela terceira rodada da Liga Gaúcha do Futsal Estadual. A MF que vem de vitória, 3-0 contra o Horizontina fora de casa, enquanto Cerca também vem de vitória, 4-2 contra o Ibira Futsal em Casca. O jogo desse sábado, repito, começa às 8 horas da noite e os ingressos custam R$ 15, sendo vendidos na hora.
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1: Vamos lá, que é o último bloco, tá? A última chance de tu participar aí para concorrer a esse prêmio da Beluno, tá? Um kit da Beluno, uma sacola com vários produtos, copa, calabresa, salame, viu? 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Tu pode ligar agora no 3342-1522, direto pelo WhatsApp, tá? Telefone fixo, não tá dando para colocar no ar, então vamos só pelo WhatsApp. Se tu ligar agora, dá tempo ainda de tu dar o teu palpite. Temos vários tipos de palpites, né? Temos 2x2, 2x0, 1x0, 3x1, 1x1, 2x1, 2x1, 3x1, 4x2, 4x0, vários mais variados. Tem 5x2, tem 5x1. Vamos ouvir mais uma participação. Bom dia, quem fala?
2: Boa tarde, Guilherme.
1: Tudo bem? Tudo certo, quem fala?
2: Tudo certo. É o Luiz Fernando de Lima, do bairro Vila Verde.
1: Como é que tá, Luiz? Tudo certo por aí?
2: Tudo bem, graças a Deus, tudo certo.
1: Só me repete. Ah, mas tá melhor já.
2: Graças a Deus.
1: É, só me repete, é Luiz Fernando?
2: De Lima.
1: Luiz Fernando de Lima. Luiz, tá acompanhando a seleção, tá confiante? O que que tu espera aí pra Copa?
2: Olha, confiante não tô muito não, mas vamos acreditar, né?
1: Que tu...
2: Eu vou jogar um 5x0 hoje, o que tu acha?
1: Opa, jogou alto, hein? Eu apostei no 4, viu?
2: 4? É, vamos apostar no 5.
1: Eu acho, eu acho que vai dar por aí mesmo, viu?
2: É probabilidade, né? Ah,
1: torcer não custa, né?
2: Não.
1: Valeu então, Luiz, boa sorte.
2: Valeu, obrigado, valeu, até mais.
1: Tá certo, esse é o Luiz Fernando de Lima, também participando aqui, dando seu palpite pro jogo da seleção brasileira. Faltando 17 para uma, dá tempo ainda, viu? Se tu ligar agora no 3342-1522, ainda consegue dar o teu palpite aí, né? Palpite do placar pro jogo da seleção brasileira. Tem duas entrando ao mesmo tempo de novo. Vamos ver quem liga primeiro agora. Eu vou tentar atender, tá? Não. Tem duas entrando juntinha. Então vamos aguardar um pouco, tá? Enquanto isso, quero trazer os destaques aqui do nosso portal vanguefm.com.br, nosso portal de informações aqui da Vang, né? Portal mais acessado. Frei Sidmar Prece será ordenado padre nesse sábado aqui em Marau. Ainda Marau Cuida Pet deve se tornar a coordenadoria de bem-estar animal e período de inscrições para o Centro Dia da Pessoa Idosa inicia no próximo dia 30. Vamos lá, que tem participação. Alô, quem fala?
3: Boa tarde, é Loreni.
1: Tudo bem, Loreni?
3: Tudo.
1: Tu fala de onde?
3: Da Constante Fuga.
1: Do Constante Fuga. Teu sobrenome é Loreni, é como?
3: É da Rosa.
1: Loreni da Rosa. Tu gosta de futebol, Loreni?
3: Gosto.
1: E da seleção, tu acompanha?
3: Tô acompanhando sempre todos os jogos, tanto da seleção como da Copa inteira.
1: Tá certo. E pra hoje, qual que é teu palpite?
3: 3x1.
1: 3x1 pro Brasil?
3: Isso.
1: Tá bom então, fica na torcida aí, tá?
3: Então tá, obrigada.
1: Bom final de semana.
3: Igualmente.
1: Valeu, Loreni da Rosa também dando seu palpite aqui no nosso arquivo da Vang. Se tu ligar agora dá tempo, tá? Enquanto isso, vou trazer outros destaques. Incêndio em indústria é registrado em Vila Maria. Também carreta tomba na IRS 324 entre Marau e Passo Fundo. O fato aconteceu por volta das 4 da madrugada de hoje. E as ocorrências da Brigada Militar das últimas 24 horas, tá? A temperatura aqui no centro agora é de 12 graus. Começamos o dia com 12, baixou para 11, agora 12 mais uma vez. E para as próximas horas deve mudar pouco, viu? Se é que vai mudar. Mínima prevista para hoje era 11, 12 graus. Então tá dentro do esperado. Para amanhã um pouquinho mais frio, mínima de 8, máxima 13 graus. Para domingo, mínima de 7, máxima 17. Segunda-feira, mínima 4, máxima 13. Na terça, mínima 1 grau, máxima 10. Aí depois na quarta e quinta-feira tá marcando 0 grau, hein? Friaca na terça, quarta e quinta. Alô, quem fala? Alô? Tá comigo na linha.
4: Oi, Guilherme, boa tarde.
1: Tudo certo por aí?
4: Alô. Oi, tudo bem? Oi, Guilherme. Olá, tua vizinha.
1: Opa, quem fala?
4: É a Cláudia. Cláudia marcou Casanova. E do pai Roberto Corella.
1: Opa, Cláudia, tudo certo?
4: Tudo certo, tua vizinha aqui. Ah, eu vou dar o palpite aí do jogo do Brasil.
1: Pode falar.
4: E hoje?
1: Pode falar.
4: 2-0. 2-0. 2 pro Brasil, 0 pra Haiti.
1: Tá bom então, Cláudia, tá concorrendo, tá?
4: Então tá bom, um abraço, Guilherme.
1: Abraço, até mais. Fechou então, a Cláudia fechou com as participações, tá? Terminou aqui, agora quem deu seu palpite fica na torcida, tá? Espera o jogo, se o resultado bater com aquele que tu falou ao vivo aqui na programação, aí tu vai ter que ficar na torcida de novo, tá? Porque eu vou sortear entre as pessoas que acertaram o palpite, tá? Então se digamos 3 pessoas acertaram o placar, eu vou sortear entre essas 3 pessoas, tá? E o resultado será anunciado amanhã no ponto e contraponto, tá? Tem que acompanhar o programa amanhã. A gente vai anunciar ao vivo quem é o ganhador ou a ganhadora desse kit da Beluno, tá? 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Encerrada a promoção, tá bom?

Fechou então, faltando 9 minutinhos para uma, ficando por aqui com o nosso arquivo da Vang. Obrigado a todo mundo que participou do nosso, dos nossos palpites aqui pro jogo da seleção brasileira, né? Cada um que deu seu palpite, agora é só ficar na torcida que amanhã tem o sorteio do kit da Beluno, tá? Sorteio ao vivo no ponto e contraponto aqui da Vang. 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Jogos da Copa de hoje, então, para tu não perder nada, nada, nada, né? Teremos às 4 horas Estados Unidos contra Austrália, 7 horas da noite Escócia contra Marrocos e às 9:30 da noite aí eu pego para capar, viu? É Brasil e Haiti, jogo aí da Copa do Mundo para você acompanhar hoje à noite. Uma ótima tarde, um ótimo final de semana, fica na Vang, tchau!

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6: Agora é 1 hora aqui na Vang, começando o nosso Espaço Livre desta sexta-feira. Hoje é dia 19 de junho de 2026. A partir de agora até as 2, nós vamos ficar com você com o nosso programa, também ao vivo no canal do YouTube da Vang, no rádio Vang FM Marau. Lá você acessa o nosso canal e também você pode acompanhar o programa através da sua Smart TV, do seu smartphone ou também do seu computador. O programa em imagem também no YouTube. 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

0: 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Nas sextas-feiras, o Espaço Livre traz aqui histórias. Traz aqui convidados e convidadas para contar sua trajetória de vida, sua vida profissional, a sua vida também, obviamente, particular, lembrando de momentos da vida, que certamente são histórias que sempre colaboram para a inspiração e até para entender os caminhos, né, que foram também percorridos para chegar onde chegaram, né, os nossos convidados. O exemplo disso é o nosso convidado de hoje. Nosso convidado hoje, ele é o atual presidente do Sicredi Aliança. O presidente Ivo Miri Brunheira é o nosso convidado hoje aqui do programa. Ele também vai contar da sua trajetória para chegar a essa condição de presidente, porque certamente ele não começou como presidente, né? Mas ele começou com outras funções, né? Teve uma trajetória também profissional, de infância, de crescimento, de sonhos, chegando à condição de presidente hoje do Sicredi Aliança. Ivo Miri Brunheira, seja bem-vindo aqui à Vang nessa tarde. Boa tarde.
1: Boa tarde, obrigado pela oportunidade de estar aqui hoje, podendo contar um pouco da minha história.
0: Ivo, quem é o Ivo Miri Brunheira? De onde que ele vem, hein?
1: Pois bem, quando eu nasci, Marau pertencia a Passo Fundo. 3 meses depois, Marau foi emancipado e, como eu sou de Camargo, eu sou natural de Soledade, porque Camargo pertencia a Soledade. E depois passamos a ser marauense, e agora Camargo é município, então eu sou camarguense, né? No interior do Camargo tem a comunidade de Paraíso, e no interior da comunidade de Paraíso é de onde eu venho.
0: Mas é do Paraíso, né?
1: É isso aí. Muito bem. Sou filho de pequeno produtor. Somos em 6 irmãos, eu, o Alcides Brunheira, que mora em Porto Alegre, e minhas 4 irmãs, que todas são ou foram professoras, né? Então, fomos aí, tirando as pessoas que já tinham saído da comunidade para estudar para freira ou para padre, em colégio de freira ou padre, eu e o Dilvo Zanuso fomos os 2 primeiros a sair para ir para o ginásio, porque até então a gente tinha só a 5ª série lá na comunidade, né?
0: Mas o senhor estudou na comunidade do Paraíso.
1: Até a quinta série. E aí surgiu em Camargo uma escola da comunidade, né? Que era um ginásio comercial, Gabriela Mistral, que era então 4 anos, que então fechava os 9 anos na época, né? Primeira série, segunda, teve exame de admissão, tipo vestibular, porque tinha mais candidato, já que a escola era nova, né? Mais candidato do que vagas, né? Então a gente teve que passar por uma espécie de vestibular para poder entrar, né?
0: Claro. Ivo, o que que, quando a gente começa a contar das histórias e lembrar da nossa infância, da nossa trajetória, quando fala da sua infância, o que que lhe vem em mente em primeiro momento? Do que o senhor lembra da sua infância?
1: Olha, na minha infância, a gente não tinha energia elétrica, então a vida era bastante difícil lá na comunidade, né? Mas eu lembro muito de que meus pais iam para a lavoura, o pai e a mãe, e na época eles ganharam meia colônia de mato, eles tiveram que fazer a sua casa, cortar a mata e fazer a sua lavoura, os dois juntos com machado, serrote, manual, né? Não tinha motosserra na época. E eu lembro de que os pais levavam a gente para lá, para a roça, né? O menor ficava dentro de um cesto e os outros ficavam por aí, né? Aos 3 anos aí a gente estava andando lá no meio da lavoura com eles, né? Porque eram os dois que tinham que trabalhar, enfim, né? E a gente foi os 4 primeiros filhos do meu pai. A minha irmã tem 1 ano e 1 dia mais do que eu. Eu tenho 1 ano e 3 meses com a Denildes, então a Ides, a Denildes, eu e a Denildes, daí o Alcides. Quando o Alcides tinha 0 ano, tinha um de 1 ano, 2 anos e 3 anos. Então a gente, de 3 para baixo, eram 4 pessoas, né? Então tu imagina, a gente tinha que estar onde os pais estavam, levavam a gente junto para a lavoura, enfim, né? Me lembro que ficava dentro de um cesto lá, os menores, dormiam dentro de um cesto que eles levavam lá, enfim, né?
0: Mas também essa proximidade de idade permitia que vocês brincassem muito juntos, né?
1: Com certeza, a gente se criou os 4 juntos. Depois veio a Odete e a Marivone, vieram mais tarde, né? 6 anos e 3 anos depois. Mas os 4 primeiros foi muito junto. Então, a gente, na época a gente jogava futebol, eu gostava inclusive, mas a gente não tinha uma bola de couro, como a gente diz. A gente ganhava aquelas bolinhas de borracha, né? Como todas as casas na nossa e nos meus tios, tudo tinha cerca de arame farpado muito próximo da casa, porque as vacas vinham até ali assim. Então, no primeiro dia, no segundo, terceiro dia, já furava a bola no arame, já perdia a bola, só ia ganhar outra muito tempo depois.
0: É. Mas e a gente fica imaginando, né, Ivo, o caso da sua mãe, né, com quatro filhos pequenos, mas indo para lavoura, ou seja, conciliando lavoura para ajudar o esposo, né? Ou seja, isso. Ajuda não, é um trabalho colaborativo, né? Isso. E depois tudo cuidado em casa e com os filhos pequenos ainda, né?
1: Então, e tudo manual, né? Tirava leite, fazia queijo, pai tinha suínos, enfim, né? E então foi, a vida deles foi muito trabalhosa, né?
0: Uhum.
1: Então, eu não tenho nada do que me queixar, eu acho que a gente foi, os pais tiveram a visão de que a gente podia estudar e aí tive sorte de ser um dos primeiros a sair para isso, né?
0: Então esse fato de sair de casa para estudar teve esse incentivo dos pais, eles entendiam que precisava do estudo.
1: Exato, então eu saí com 11 anos pro ginásio, né? E aí fiz 4 anos em Camargo e aí quando comecei o segundo grau em Marau já comecei trabalhando, né? Então aí essa foi a minha história, mas enquanto isso nós já estávamos os 6 já estudando fora, né? Então o pai e a mãe tiveram muito sacrifício em manter 6 filhos estudando fora de casa, enfim, né? Mas foi uma herança legal que eles deixaram pra gente.
0: Para Ivo, sair de casa com 11 anos foi fácil de casa, hein? Como é que foi isso?
1: Ah, não foi, né? Eu fui para Camargo, eu parava no hotel do seu Armelindo Casagrande, eu, pai da Marisa Servi, uhum, aqui, né? E ajudava eles lá, enfim, né? E eles tinham também uma horta, tinha vaca de leite e alguns suínos ali, porque o espaço era grande atrás do hotel. Então eu ajudava no hotel, cuidava desses animais aí e estudava. No ginásio lá, que era no Colégio das Irmãs, antigo Colégio das Irmãs, tinham cedido esse espaço lá. Depois o colégio construiu um colégio novo, que é hoje a sede da prefeitura,
0: uhum,
1: que era a sede desse colégio, então, né?
0: Então a prefeitura era uma escola.
1: Era uma escola, uma escola de ginásio, que diz, uhum, de sexta a nona série. E a gente estudou ali, né?
0: E no final de semana ia para casa, não ia para casa?
1: Ah, sim, final de semana são 16 quilômetros, eu fazia esse trajeto a pé no sábado e voltava domingo. Por que a pé? Porque tinha uma caminhonete lá no interior que era do fazendeiro vizinho, apenas um carro, não passava, uhum, ninguém. Hoje passa carro de ração, de frango, de não sei o que, né? Todo mundo tem automóvel, mas não tinha nada disso, não.
0: Sim, sim.
1: Então fazia esse trajeto, ia para casa, voltava no domingo, depois no ano seguinte já teve o meu irmão, depois teve as minhas irmãs, então a gente ia e voltava.
0: Sim.
1: Né?
0: E nesse período seu de casa tão cedo, tão jovem, 11 anos, né? Ou seja, precisou deixar os pais em casa e certamente, né? Quem viveu essa experiência sabe o quanto isso às vezes a gente fica triste, né? A gente fica talvez até um pouco entristecido pela situação. Ah, queria estar com o pai e a mãe, mas não estou, tive que sair de casa. Nesse período, o que o Ivo sonhava, hein, pro futuro, hein? Conseguia sonhar? Como é que era, hein?
1: Bem, veja bem, se a gente pensasse assim, bom, eu preciso estudar para mim ser alguma coisa. A gente sabe, uhum, que na época já, depois de mais de 10 anos que tinha sido feito lavoura nas propriedades lá, já não se usava adubos e calcário, essas coisas não existia, não era comum. As lavouras já estavam rendendo menos, estavam produzindo menos, né? Então tu já percebia assim que precisava ter, né? E o pai percebia isso, então, uhum, começou a encaminhar os filhos, né? Mas até aí eu já ia pro moinho a cavalo, né? Com saco de milho para fazer farinha, com, sabe, na outra semana com saco de arroz para descascar, enfim, a uns carrascal ou no pinhal ali, então 8 quilômetros mais ou menos de distância, andava a cavalo e ia sozinho fazendo essa atividade para que os pais pudessem continuar trabalhando, né? Mas eu não vejo que foi sacrifício nenhum, não. Eu acho que foi uma minha trajetória para chegar até aqui.
0: O senhor, né, tinha sonhos nessa época? Pensava o que queria ou não, hein? Não tinha tempo para isso, hein?
1: Não sei se tinha sonho, mas eu tinha vontade também de estudar, uhum, e de aprender, enfim, né? E uma coisa que que ainda estou na atividade porque estou aprendendo todos os dias.
2: Sim, sim.
1: E isso é, sempre me satisfaz muito, você está aprendendo sempre, né? Então, ter a simplicidade de entender que você não sabe tudo, e quem se convencer disso já fica para trás, porque os outros vão aprendendo, enfim, né? Mas foi o jeito e eu não estou arrependido desse trajeto.
0: Uhum. O senhor lembra da sua infância com relação à convivência com o pai, com a mãe, ensinamentos que o senhor carrega até hoje, aquilo que dizia o pai e a mãe?
1: Então, até vou usar uma frase que não é minha, que é de um livro de um japonês, que diz assim, que a felicidade não está naquilo que os outros pensam sobre você. A felicidade está na tua condição de viver teus próprios valores. Né? E eu sempre vivi os valores que aprendi em casa, que aprendi com a família, né? Porque é uma família simples, mas de fazer a coisa certa, de cumprir com os compromissos, enfim. E a gente carrega isso até hoje, então, né? Na época a gente teve muita dificuldade, porque sem energia, né? Lá fora. E bom, tu imaginas que nós tínhamos um rádio, a bateria de automóvel, só a bateria a gente tinha de automóvel. e esse rádio durava uns 3 meses, porque ouvia o noticiário, né? Repórter Esso na época, né? E algumas músicas aí, Rodeio Coringa, da Rádio Farroupilha, essas coisas assim, que eram no domingo, música gaúcha, enfim, né? E depois começou com a Rádio Alvorada, de ouvir na época as notícias do meio-dia, né? Porque às vezes tinha notícia de familiares, enfim, né? E então me lembro desse período, né? Mas lembro também que as crianças não podiam mexer no rádio, nas coisas, porque podia estragar, né? Então esse era o jogo, né? E hoje a gente
0: podia ouvir, mas não mexer.
1: Então hoje a gente incentiva as crianças a mexerem, a aprender, tanto que eles ganham um ônibus de plástico, eles cortam para ver se tem motorista dentro e já perde o ônibus também, mas tá tudo certo. Então é diferente, mas hoje é importante que as crianças façam isso, montem, desmontem, perdem o brinquedo se for o caso, porque esse é o aprendizado, é a descoberta.
2: Claro.
1: Então a gente teve essa deficiência aí, assim, né?
0: Ivo, olhando para esse momento, né, da sua história da infância, que sabor o senhor lembra da mãe, hein? O que o senhor gostava da comida da mãe? O que ela fazia que o senhor até hoje lembra e lhe dá saudade?
1: Olha, muita coisa assim do tipo, fazia umas sopas legais que a gente comia, assim, né? Doces, eu me lembro assim muito de que se chovia, a mãe fazia uns pastel, né? Então a gente chamava de bolo aquilo. Ah, choveu, vai ter pastel. Ela tinha tempo, estava dentro de casa. E nossa, isso era muito bom.
0: Era um outro momento da história também, né?
1: Era um momento que a gente, para ter uma ideia, a história de todo mundo foi assim na época, né? Se carneava um porco, guardava a carne cozida numa lata de banha, depois tu só tirava e aquecia,
0: isso.
1: Né?
0: Trocava com o vizinho um pedaço de carne.
1: Sempre, Eu lembro que no fim de semana, quando a mãe abatia uma galinha, como é que ela deixava, abatia no sábado, se era para usar também no domingo. Nós tínhamos o poço, que a gente tirava a água do poço.
0: Poço cacimba.
1: Ela botava isso dentro de um balde e largava lá perto da água, prendia a espia, né? Para que ficasse num lugar fresquinho, era o jeito de
0: guardar. Era a técnica da época, né?
1: Para no outro dia poder cozinhar aquela carne, enfim, né? Então, são coisas que hoje as pessoas não vivem isso, né? Mas era o jeito para poder ter as coisas, né? Enfim. Ok? É isso.
0: Vou voltar na sequência para contar a vinda para Amaral. Como é que foi a vinda para Amaral e depois, né? Como é que foi essa construção, primeiro emprego, né? E até a sua chegada a presidir a cooperativa, né? O senhor também presidiu a Copa Amaral, não chegou à presidência?
1: Não cheguei a ser presidente. Eu tive.
0: Mas teve envolvimento com isso, né?
1: Tive, fui diretor, enfim. Tá bem?
0: Vamos contar na sequência aqui no programa. Agora 1:17, a gente vai com você até as 2.
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0: Agora é 1h22, de volta aqui na Vang com o nosso Espaço Livre. 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O programa tem hoje aqui, né? Recebe o presidente do Sicredi Aliança, Ivo Miri Brunheira, o nosso convidado hoje que conta aqui da sua história. Eu até voltei rindo aqui porque a gente lembrava, né, Ivo, de que num passado recente, o senhor até mencionou, não havia energia elétrica, mas também a própria dificuldade de contar com água encanada, né? E isso era uma dificuldade também que se tinha na época, né?
1: Verdade, porque não tinha mangueira de plástico, né? Eu me lembro que quando chegou a toalha de matéria lá em casa, que era a toalha de plástico para botar na mesa, foi uma evolução incrível. E se sujasse, passava um
0: pano. Tinha como limpar ela.
1: Diferente do tecido, né? Mas como não tinha mangueira plástica, quando chegou a mangueira plástica, meu pai comprou lá um rolo de 300 metros para trazer água da fonte. Porém, a fonte estava num local que a água tinha que subir para depois descer, né? Uhum. E eu me lembro da conversa dele com os vizinhos lá, como é que vão fazer? Eu acho que tem que botar o cano dentro da água, que ele vai embalar lá para depois subir para cá, né? Mas depois eles descobriram um jeito, enchendo a mangueira d'água, e acabou subindo da foto, chegando lá em casa.
0: Como é que foi a vinda para Marauim?
1: Pois é.
0: E foi para estudo, né?
1: Sim, eu vim para cá. Na verdade, quando eu terminei o ginásio, eu acabei indo a Passo Fundo, porque o pai tinha um amigo lá que eu ia morar com ele, e ele tinha uma serraria no interior ali de Soledade, e lá ele vendia madeira e tinha uma ferraria. Então eu ia morar com ele, ia ajudar o empregado dele lá e estudar em Passo Fundo. E comecei estudando em Passo Fundo. Aí meu pai ficou doente, ficou internado aqui no hospital antigo aqui do centro.
0: Ali, Providência, né? Aqui do centro.
1: É isso. E aí eu transferi para cá para acompanhar ele ali. Quando o pai deu alta, lá no colégio alguém me disse: a cooperativa precisa de alguém agora na safra do trigo. Isso foi em 72, 55 anos atrás, né? Precisa de alguém só para fazer os romaneios, que o balanceiro pesa o trigo e alguém anota e faz o romaneio da carga, entrega uma via para o associado e manda outra para o escritório. E eu fui lá. Fui lá na cooperativa no outro dia e o seu Pedrinho Pissetti era o que estava em exercício, era vice-presidente. Conversei um pouco com ele e disse: não, tu tem aí até passar a safra do trigo, a gente expede o trigo, termina, porque o armazém só vai funcionar na safra seguinte. A soja estava ainda iniciando o processo e tal, né? E eu topei a ideia de ficar esses 3 meses lá. Um pouco antes de terminar esse período, eu encontrei lá nos meus armários da balança umas fichas, me lembro, um cartão amarelo grande que dizia data, histórico, entrada, saída, saldo. E fiz um controle de todo o trigo que entrou e tudo que saiu, e fiz uma ficha para cada moinho lá de Antônio Prado, lá no Nordeste, o Galópolis, lá de Galópolis, os moinhos de Atondo, de Bento, e os de Caxias, enfim, para mim, né? Mas também esse controle, mesmo que fosse só para mim, não sei por que eu queria, mas tinha que ser certo, senão não vai valer a pena. Sim, né? Sim. Então, conferia 2 vezes, estava tudo certinho, e botava as fichas na gaveta. E aí mudou a diretoria da cooperativa. Eu me lembro que o Francisco J. Pastre era secretário, Valdemiro Tonial de vice e o Luiz Radaeli de presidente. De repente chegou lá o Valdemiro Tonial e pediu se eu tinha uma via das notas que entraram todas. Digo, tenho, tá aqui nos blocos, enfim, né, nos talões. Pois é, a gente vai precisar conferir, que a gente não sabe se lançou umas notas a mais ou a menos, e preciso olhar os talões, porque as notas iam avulsa pro escritório, né? E eu puxei da minha gaveta aquela ficha amarela e disse: entrou tanto de trigo e tem tanto em estoque. Para esse moinho, tá nessa ficha, saiu tanto, para esse saiu tanto, para esse outro saiu tanto. Ele me olhou e disse: mas a gente precisa conferir. Eu falei: não precisa, isso aqui está certo. Ele me olhou, pegou os talões e pegou minhas fichas e levou para o escritório. Devia faltar um mês, assim, para terminar o meu prazo, enfim, né? É, já estava no fim da saída do trigo já. E o trigo era comprado pelo Banco do Brasil, órgão chamado Cetrim, né? A cooperativa só armazenava e recebia por isso. É, faltava uma semana para terminar o meu prazo, me chamaram no escritório. Digo, bom, não tem mais trigo, terminou? Vamos embora, né? Eu fui lá e disse, não, aquele trabalho que você fez estava certo e você vai vir para cá e vai controlar agora a compra de adubo e sementes, os estoques, enfim, adubos e calcário e coisa, até chegar a próxima safra, né? E aí foi a minha história. Eu continuo há 55 anos em cooperativa por causa de um detalhe daquelas fichas que...
14: De uma vontade sua que não era atribuição na ocasião, foi algo seu.
1: Meu, mas pensando, bom, mesmo que seja para mim, se não for certo, não vai adiantar nada, né? Uhum. Não convence a mim mesmo, então vou ter que fazer certo.
14: Mas que deu certo, né?
1: Isso garantiu, então, esses 55 anos em cooperativa, porque, caso contrário, eu não estaria no momento de criar o Sicredi, enfim,
14: sim,
1: né?
14: Sim.
1: É, então, teria ido para o mercado, porque teria ido fazer um concurso para alguma estatal, porque tudo era estatizado,
14: sim,
1: né?
14: Sim, sim.
1: Vamos olhar assim, quem comprava o leite? A Corlac, governo do estado. Quem vendia energia elétrica? CE, governo do estado. Telefonia, CRT, governo do estado.
14: Água, a Corsan.
1: Água, a Corsan, que até esses dias, né? Caixa Estadual, que foi fechada, Banrisul, Banco do Brasil, Caixa Federal. Então eu teria que ser funcionário de um, ou do governo federal, ou do governo estadual, ou até do municipal, quem sabe, não sei. Tinha um frigorífico aqui, mas na época quem trabalhava nos escritórios normalmente eram filhos de acionista, porque a matriz era aqui, o Borella era o pessoal daqui, né? É, tinha possivelmente trabalhar na fábrica ou trabalhar numa loja, tinha lá, Irmãos Dilda tinha uma loja forte aqui na época. Então, acabou que eu não fui para essa questão de concursos, mas a prova de que era esse o caminho, todos os meus irmãos fizeram concurso. O meu irmão pro Banrisul, né? Que se aposentou no Banrisul, que agora tá no Sicredi em Porto Alegre. As minhas irmãs foram professora estadual e municipal e todo mundo trabalhou pro governo.
14: Exceto o Ivo Miri, que esse, foi pro cooperativismo.
1: Que ficou ali por causa desses cartões amarelos aí, né? Então...
14: Mas que foi algo interessante. Mas continuou estudando então, Ivo?
1: Então, sim, continuei estudando. E até era um detalhe, meus amigos que passavam em concurso paravam de estudar na época. Na grande maioria, porque, bom, eu já estou garantido, tenho...
14: Acomodava um pouco.
1: Se eu não fizer uma bobagem grande, não vou me demitir. E eu sou, de certa forma, passando a ser autoridade, né? Porque é um cargo de governo, seja lá municipal, federal ou estadual, né? E eles sofreram muito com isso. Porque já estão aposentados há 30 anos, 25 anos. Mas eu lembro que eles falavam assim, falta 3 anos, 2 meses e 5 dias para me aposentar, não quero mais saber do trabalho porque é ruim. É, talvez o fato de tu fazer concurso e trabalhar numa coisa que você não gostasse.
14: Sim.
1: Talvez o fato de te sentir autoridade perante as pessoas e daqui a pouco tu vai perdendo amigos por causa disso, né? E aí a vida passa a ser ruim, né? É, eu tô aposentado também, esqueci, nem lembro quando foi. Então, porque fiz algo que eu gostava e estou gostando, e então estamos aí, né? Então tive muita sorte nessa caminhada. No dia que eu fiz 17 anos, eu comecei a trabalhar.
14: Dia do aniversário.
1: No dia do aniversário, né? Dia 9 de novembro. E estamos aí, então, até hoje, né? De 72. Mas foi uma caminhada legal, eu acho. Eu sempre gostei muito de trabalhar e eu, na cooperativa depois teve um momento que trocou a diretoria de novo, veio um diretor de fora e de repente ele gostou do meu trabalho e me disse assim, nós precisamos de um gerente financeiro aqui na cooperativa, o que que tu acha? Eu disse, eu não sei tudo, mas eu aprendo. Ele me disse, mas tu não tem 21 anos para assinar pela cooperativa, a não ser que tu seja emancipado. Eu fui para Camargo e voltei emancipado na segunda-feira.
14: Para assumir a função.
1: Para assumir a função de gerente financeiro.
14: Seria esse o primeiro passo para depois surgir o Crédito Amaral? Ou não?
1: Sim, foi assim. Depois eu cuidei do comercial da cooperativa. No final eu era, chamava superintendente, o CEO, vamos dizer assim, da cooperativa. Não era eleito, era contratado, enfim, né? A diretoria eleita eram outros, né? Passaram vários presidentes, enfim. Mas teve um período que eu cuidei das exportações de óleo e farelo de soja da cooperativa, que tinha fábrica aqui no norte da cidade, aqui. A gente exportou, me lembro que um ano a gente exportou para 21 países. Então, tive esse aprendizado muito cedo, né? E que isso ajudou também na minha vida pessoal. E teve um momento que em 1900, e tudo surge nos momentos de dificuldade. Em 79, aconteceu que o governo brasileiro estava fazendo uma renegociação das suas dívidas com o FMI, e o Delfim Neto estava fazendo essa negociação como principal ministro do país, e ele falou para o pessoal das cooperativas agrícolas: nós temos 11 bilhões de cruzeiro para emprestar para a agricultura. O ano passado foi 36. Mas na rolagem das dívidas, nós vamos ter menos de um terço. Foi um susto enorme. Tanto que as cooperativas agrícolas balançaram com isso, porque elas compraram adubo, defensivos e tal, e tinham que entregar para o produtor, e ele ia financiar menos de um terço do que ele precisava, né? E aí, período inflacionário, teve juros altos para a cooperativa, nem pôde repassar tudo para o produtor, senão quebrava o produtor, e elas apanharam bastante. Algumas até tiveram problemas sérios na época. Bom, aí o próprio Delfim falou assim para os presidentes: vocês têm que criar a cooperativa de crédito. Tá, mas se nós não temos dinheiro nem para plantar menos de um terço do que precisa, e ela tinha que ser segmentada, era só da agricultura, não podia atender toda a comunidade, porque a norma era assim, né? Mas enfim, o Delfim disse assim: ó, vocês vão lá no Ministério da Agricultura, vou ligar para o seu Mário Cruz Guimarães, que é alguém que ficou 10 anos na Europa estudando cooperativismo para o governo brasileiro. Ele pode ajudar vocês. Eles, contrariados, foram falar com o Mário, o Delfim marcou o encontro, enfim. E voltaram pensando o seguinte: eram 45 cooperativas agrícolas no Rio Grande do Sul. Voltaram pensando: poxa, mas a gente podia criar para os nossos netos. Começar devagarinho, vamos lá, quem sabe lá na frente eles têm essa condição de ser independente do governo, enfim, né? Convidaram o Mário para ser vice-presidente da FECO Trigo, né? Porque era só trigo, agora é agro, porque isso, tem mais coisas. Federação das Cooperativas Agrícolas. Para vir para Porto Alegre ser vice-presidente e ensinar a criar as cooperativas de crédito. Cada uma cooperativa agrícola ia criar uma do lado da cooperativa agrícola. Ia ceder uma salinha lá.
14: Mesma estrutura.
1: E eu tive a sorte que daí fui indicado para ser quem ia a Porto Alegre a cada 15 dias, ficar 2 dias com o Mário para aprender primeiro sobre o sistema. Começamos com o sistema Lusati, que é o sistema italiano. Até visitei agora, duas semanas atrás, o sistema Lusati na Itália, né? Depois estudamos o Raiffeisen da Alemanha, o Rabobank da Holanda, o Mondragon da Espanha, estudamos o Crédit Agricole da França, o Mutuel da França, o Desjardins do Canadá, e optamos por um sistema parecido com o Raiffeisen da Alemanha. Então, como a gente vai fazer? Bom, nós queremos criar 45 cooperativas, tem que ter 20 sócios, convidar 20 pessoas para criar. Isso foi de 79 para 80. No ano 80 a gente ia começar a criar as cooperativas. Bom, mas aí a gente decidiu que a gente queria ter um padrão, que todas funcionassem do mesmo jeito. Então precisamos criar uma central para isso. Uma central que não é matriz, mas que faça auditoria e que tenha poder de punição aos dirigentes que não cumprir normas, enfim. Aí em 80 criamos essa central, mas precisava ter 3 cooperativas para criar a central. Então eu cria 3 cooperativas, aí lembramos que existiam 9 caixas rurais antigas, uma em Nova Petrópolis, espalhado pelo estado, que hoje são todas Sicredi, né? E convidamos lá com o Mário Guimarães esses 9 para uma conversa. olha, nós vamos criar 45 cooperativas de crédito. Vocês estão doidos? A lei proíbe nós compensar cheque, porque não tinha Pix e cartão na época. A lei proíbe que as cooperativas de crédito possam remunerar o dinheiro das pessoas, aí tem que, os caras estão trazendo dinheiro e levando em dinheiro para pagar as contas. E as caixas rurais estão fechando, porque a norma praticamente decretou o fechamento delas ao longo do tempo. Não, mas nós vamos criar as cooperativas e vamos lutar para a mudança das normas. E aí a gente quer criar uma central. Se vocês quiserem vir conosco, a gente já cria a central a partir de vocês. E se não, se vierem três de vocês, já não precisa criar as cooperativas antes. As nove, claro, ansiosas por resolver o seu problema também, vieram conosco, criamos a Operativa Central de Crédito Rural do Rio Grande do Sul, COSECRER RS, em 80. E aí, a partir dessas nove, dessa central, em 81, começamos a criar as 45 cooperativas. Então a nossa foi 31 de agosto de 81. Algumas outras, até elas não foram, a maioria foi criada em 81, mas ela se estendeu até 86 para fechar a criação das 45 no Rio Grande do Sul. Mas nesse período já, o pessoal daqui povoou o oeste de Santa Catarina, o Paraná, os dois Mato Grosso, enfim. O pessoal ia visitar, ou eles vinham visitar, e o pessoal puxava um talão de cheque que a gente tinha, que na verdade era um talão de recibo, porque não tinha número de compensação, né? Que a gente, eles pagavam no mercado e as pessoas vinham pegar o dinheiro lá no Sicredi. Nós temos o nosso banco, aquela coisa toda, né? E aí o pessoal começou a vir em comissão dos outros estados, enfim, começaram a criar também lá nos outros estados. Então foi bem interessante essa.
14: Foi o berço do Sicredi, né?
1: Foi o berço aqui, é. Então quando a gente diz que o Sicredi tem 123, 124 anos agora, né? É por causa da primeira cooperativa criada pelo padre Teodoro Amistad, que está conosco, né? Sim. Que era uma caixa Raiffeisen, claro. Né? Essa e outras sete, né? Outras oito, né? Que estão conosco ainda, né? Tem umas seis que tem mais de 100 anos, que o padre criou várias, à medida que ele mudava de paróquia, né? E aí o grosso foi criado a partir de 81.
14: Bom, o cooperativismo foi tão presente na sua vida, ainda é, Ivo, que o senhor inclusive fez parte de um grupo que fazia parte de uma cooperativa escola, para criar uma faculdade em Marau, hein?
1: Ah, sim, então vou contar um pouco dessa parte. Então, fazendo meio que cronológico, isso, assim, então nós, quando começamos a cooperativa, o presidente da cooperativa ficou de presidente e eu fiquei de diretor de crédito, mas ele deixou esse crédito comigo, porque tinha que estudar e aprender, e eu era mais jovem e fiz essa parte, né? Então, sempre administrei o Sicredi desde o início, embora como diretor de crédito rural na época. Mas trabalhava na cooperativa agrícola e não tinha salário no Sicredi, porque nem tinha como pagar salário. Era algo para os netos da gente, né? E fiquei 12 anos ainda na cooperativa agrícola e tocando o Sicredi, avalizando operações do Sicredi, às vezes para os associados, mas sem salário, sem nada, né? Porque a gente acreditava
14: no futuro.
1: Que o futuro os netos podiam ter essa instituição, e olhando até ali olhava só para o agro, né? Mas depois acabou que a gente abraçou, e ali adiante eu já coloco isso. Bem, aí teve um momento, vou falar um pouquinho da associação comercial antes.
14: Vamos voltar então na sequência para contar a associação comercial, porque teve também a presença da associação comercial, teve a participação no colégio, né? Escola, né?
1: Sim.
14: Que surgiu a primeira faculdade aqui de Marau, e a gente vai contar mais depois. Agora faltam 20 para as duas, a gente já retoma o nosso programa.
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14: Agora faltando 15 para as duas, aqui na Vang tem espaço livre com Forte Auto Center, CCAA, ainda tem farmácias associadas com a Cotrijal Supermercado, também tem Dr. Lucas Martins, Sicredi, Britamar Cagliari, com a Clínica DataMed, ainda tem Associação Comercial Industrial Serviços e Agropecuária, assim. Nosso convidado hoje aqui no Espaço Livre, Ivo Miri Brunheira. Já estamos no último bloco aqui do programa para contar um pouco da sua história, né? E a sua vida também no mundo do cooperativismo, mas teve também uma participação, só até dizia aqui, não, preciso contar da Associação Comercial também, que presidiu a entidade, né, Ivo?
1: A Associação Comercial era só dos lojistas, e aí um grupo de jovens empresários, eu lembro de alguns nomes, o Roque Dias dos Santos, Leonardo Segatti, que é irmão do, Neuri Segatti, aliás, irmão do Leonardo, Lírio Tessado e outros, um grupo de 15 ou 20 pessoas, a gente foi na Associação Comercial querendo se associar. Eles são indústria e eu era cooperativa. E o estatuto não permitia, então eles tiveram que fazer reuniões e fazer mudança do estatuto, enfim. Até tinha um pouco de dificuldade de aceitar a cooperativa, porque a cooperativa entendia como concorrente, apesar que uma loja é concorrente da outra, né? Mas no fim acabou que abriram isso. E no próximo mandato eu acabei sendo vice-presidente do seu Sérgio Ferlin, e já em seguida, 86 a 88, eu fui presidente. Então tive essa passagem por lá. Como o bloco está curto e a gente precisa acelerar o processo, teve um momento que o Colégio dos Irmãos perdeu a filantropia. E aí os irmãos iam fechar em Marau.
14: O Gabriel Taborim.
1: Gabriel Taborim. E era um colégio, meus filhos estavam lá, e todo mundo gostava do colégio, disciplina do colégio, tudo. Aí um grupo, não foi ideia minha, mas eu entrei junto, né? Um grupo de pessoas pensaram, poxa, como é que a gente podia manter esse colégio? Aí, se nós criássemos uma cooperativa escolar entre professores e pais de aluno, quem sabe, e daí me chamaram. E eu também queria que o colégio continuasse, então eu fui vice-presidente dessa cooperativa, o Subtítulo foi o presidente. Mas a ideia veio com o Luiz Broco, veio com o Bernardi, que o
14: professor Francisco?
1: Francisco Bernardi, um grupo de pessoas que estavam pensando nisso. E aí a gente foi para a rua e foi visitando pessoas, e nós conseguimos mais de 500 pessoas para se associarem com a ideia do colégio continuar, mesmo quem não era pai de aluno, futuramente seriam, quem sabe, e que nós iríamos criar uma faculdade. Foi meio loucura assim, né?
14: Sim.
1: Mas conseguimos mais de 500 pessoas. Fomos criar a faculdade, não podia registrar em nome da cooperativa porque ela não tinha histórico, segundo o Ministério da Educação. Aí voltamos, pediu o nome emprestado para os irmãos para criar a faculdade em nome do Colégio dos Irmãos, que os irmãos foram parceiros, que tinham alugado para a cooperativa, enfim, né? E criamos em nome do Colégio dos Irmãos para depois transferir para a cooperativa. Aí o dia que marcamos o primeiro vestibular de administração industrial, digo, bom, agora está tudo pronto, a minha parte como cooperativa era ajudar a construir essa caminhada até aqui, assume um professor, alguém, um pai de aluno aqui no meu lugar, e eu tenho que cuidar do negócio que eu administro. E assim surgiu então a FAB Marau, né? Em seguida voltou a filantropia para os irmãos, então a faculdade já estava no nome dos irmãos, foi só transferir o primeiro e segundo grau, e que tinha aumentado bastante os alunos, até pela esperança de que a faculdade pudesse dar continuidade, né? Começa no primeiro grau e vai até a faculdade, enfim. Então, a gente teve essa passagem, ajudamos a construir essa ideia, na visão de que se tem um problema e tem solução, qual é a solução? Vamos atrás. Se não tem, está decidido, né?
14: Agora, Ivo, na sua trajetória, o senhor sempre foi entusiasta do cooperativismo, né? Tanto é que está inserido nesse universo ainda. De onde é que vem esse entusiasmo todo e para fortalecer essa ideia, hein?
1: Mas o fato de eu ter começado a trabalhar numa cooperativa por acaso, você começa a pegar gosto pela coisa, tu começa a sentir, poxa, isso aqui ajuda pessoas, né? E tanto que, poxa, eu estava avalizando operações. Sim, sim. Sem nem salário tinha lá, né? E nem imaginava que eu fosse ter salário ou que o Sicredi fosse atender as minhas necessidades, né? Já atendo meus negócios, dos meus filhos, e a minha netinha já chegou aí, né? Tá com indo para 4 anos, enfim, né? Então chegou antes, o Sicredi cresceu antes porque a comunidade, primeiro aqui, depois no Brasil todo, entenderam como uma boa mensagem, e hoje a gente está num ritmo aceleradíssimo, né? Para ter uma ideia, a nível de Brasil, em média 5.000 pessoas por dia útil se associam ao Sicredi.
14: 5.000?
1: Então 100 cooperativas, hoje 99, é uma média de por mês de 1.100 pessoas por mês em cada cooperativa. A nossa cooperativa, que é a Aliança, vem crescendo uma média de 3.500 por mês. Uhum. 3,5 vezes a média que todas estão crescendo. Né? Então, a gente está muito feliz com as equipes que a gente tem, com que a gente conseguiu montar uma visão alinhada de futuro, de buscar crescimento, enfim, né? E a gente está muito feliz com isso. Lá em 2006, a gente transformou em livre de emissão, que a gente pôde atender o público urbano, né? Porque a lei permitiu, a partir de 2003, e as empresas, né? E hoje a gente tem um case bem interessante, porque o Sicredi a nível do Brasil tem mais de 10 milhões de associados, e a Aliança já passou de 200 mil. Então a gente está num processo muito interessante, né? Isso significa o valor que nós administramos hoje como Sicredi. Muitas vezes o orçamento de municípios na região, né? Muitas vezes.
14: Mire, agora tem alguns tópicos que eu vou lhe perguntar. O senhor responde o tempo que o senhor quiser aqui, mas o que isso significa para o Ivo Mire Brunheira? Família, Ivo.
1: Pois é. Pena que a gente corre muito, né? É. Mas família é a base de tudo, né? Se tu não tem um ponto de apoio, a família te entendendo essa correria, essa loucura, né? Minha esposa me conheceu já correndo, né? Porque eu era gerente financeiro de uma cooperativa agrícola e viajava muito já na época, então, mas...
14: Sempre compreensiva com isso também.
1: Sempre entendeu isso tudo, né? Hoje mesmo, né? Eu tinha dito para ela que eu tinha esse compromisso aqui, 10 para 1, vinha para cá, mas eu esqueci de dizer que das 11 até aquele horário eu estaria numa reunião do Hub, uhum. Que o Sicredi também ajudou a criar, nós isso, participamos disso, né? Então acabou que na hora do almoço lá vim para cá, né? Uhum. Então tô nessa caminhada. Então aí quando eu cheguei, eu passei em casa e disse, olha, eu não venho almoçar, ela estava já preparando o almoço, mas como? Tu falou que era de tarde o compromisso, poxa, eu esqueci um então, que é esse. E tem sido assim, né? Tem sido muito... muito corrido, mas eu não me queixo disso. Eu acho que eu estou fazendo esse papel com muita garra, com muita vontade, né? Eu sou uma pessoa de vida simples, eu não é uma vida sofisticada, me relaciono com qualquer pessoa, né? Não procuro, se houve alguma promoção de função, não esquecer quem eram os meus amigos e, né? Não posso querer ser diferente da base de onde eu vim, claro. Enfim, né? Então, penso assim, nunca senti cansaço pela atividade que eu faço. Até um médico me perguntou, porque eu tenho uns probleminhas que ele acha que eu devo cansar mais fácil. Mas e daí? Tu não tá cansando com essa correria toda? Eu digo, doutor, eu não sei porque... Eu cumpro a atividade do dia, se tem de manhã, de tarde, de noite, depois eu descubro se estou cansado. Porque se eu parar para cansar no meio do dia, pode ser que eu descubra coisa até que nem estou cansado e penso que estou, né? Ele me olhou assim, pô, segue o barco então.
14: Ivo, que é sucesso para o Ivo, hein?
1: Sucesso é você poder estar fazendo coisas que ajudam pessoas. Eu entendo assim, então, que você possa construir essa caminhada e ajudar pessoas, tanto no caso do Sicredi, tanto quem é o tomador, quem precisa de solução, quanto o colaborador que precisa de preparo. Então, eu vejo isso muito, o Sicredi investe muito hoje em treinamento, porque sucesso é você ter um público alinhado, pessoas entendendo para onde vai, né? Não tem que ter segredo internamente, né? E as pessoas enxergando esse horizonte caminhar na mesma direção. E eu percebo isso muito, porque hoje mesmo se quer de aliança, que estava numa região muito pequena, e daí ela era menor do que a média das cooperativas, a gente era a 22ª, hoje somos a 6ª, porque a gente preparou pessoas e essas pessoas levaram o Sicredi ao porte que está. Claro. Levaram com convicção, mostrando para os associados, mostrando para as pessoas, e essa adesão de um número de associado muito acima da média das cooperativas vem dessa questão de propósito dos nossos colaboradores. Então, o sucesso é você poder alinhar uma equipe e que essa equipe enxergue na mesma direção e que vibrem com as conquistas, claro. com os avanços.
14: Ivo, o que tem que fazer, seja gesto, atitudes, para deixar o Ivo feliz em alegre?
1: Para deixar?
14: Alegre.
1: Olha, eu gosto muito de um bom churrasco, de estar sentado com o pessoal, de estar aí perto da churrasqueira. Não sou um bom churrasqueiro, enfim.
14: Mas apreciador,
1: Mas sou apreciador e gosto de estar junto nesses momentos. Eu acho que nesses momentos é que a gente gente é a gente mesmo, onde a gente conversa, onde a gente, as pessoas se posicionam, enfim. E é relacionamento, né? Sim. Então, relacionamento é o base de tudo, né? Então,
14: e o que que lhe deixa desapontado, talvez triste?
1: O que me deixa triste é às vezes quando eu observo que tem pessoas que não estão cuidando bem de si mesmo, em termos de se preparar para o futuro, de olhar para frente, de ficar achando culpado pelos seus problemas. Isso me deixa triste, porque não tem ninguém culpado pelos seus problemas, é você mesmo, né? Que tem que, as suas escolhas durante a vida é que te projeta ali na frente. Se fez más escolhas, tem que olhar para trás. Bom, escolhi mal isso e aquilo, vou mudar um pouco o norte do negócio, né?
14: É consequência.
1: É consequência, tudo é colhe que se planta, enfim, né? E eu nunca tive, a princípio eu não tenho inimigos, não tenho inveja das pessoas, não tenho raiva de ninguém, fico feliz quando as pessoas estão crescendo, né? E acho que é isso. E aí você leva uma vida melhor, uma vida mais fácil, né? Porque você tá sempre positivo, olhando para frente. Tem problemas? Tem. Quem não tem? Todos têm. Eu também tenho, né?
14: Sim, sim.
1: Mas se a gente olha para frente e se a gente torce para as pessoas e não arranja culpado, né? Tem que assumir os erros da gente, porque senão a gente para. Quando você arruma um culpado, deu uma barreira aí, você para com o projeto. Não, eu vou até o fim, né? Tudo que não tem solução tá resolvido. Então esquece mais cedo possível, né? As coisas ruins.
14: O Ivo tem algum arrependimento, hein?
1: Não tem, não tô lembrando de alguma coisa, né? Talvez eu tenha, eu podia ter feito mais, né? Eu podia daqui a pouco ter avançado, muitas vezes a gente se dá conta, bom, eu fiz isso ontem, mas se eu tivesse dado mais um passo nessa direção.
14: Desafiado aqui, um pouco mais, né?
1: Se desafiado mais. E a gente descobre que todos nós achamos que a gente tem menos capacidade do que a gente tem. Mas à medida que você se desafia, você descobre que você tem e que parece que os outros têm mais capacidade e não é verdade. Vou dizer alguma coisa, né? Talvez eu tenha, eu podia ter feito mais, né? Eu podia daqui a pouco ter avançado, muitas vezes a gente se dá conta, bom, eu fiz isso ontem, mas se eu tivesse dado mais um passo nessa direção.
14: Desafiado aqui, um pouco mais, né?
1: Se desafiado mais. E a gente descobre que todos nós achamos que a gente tem menos capacidade do que a gente

0: vamos já caminhando nessa direção.
1: O senhor tem algum sonho, Ivo?
0: Eu sempre tive sonho, né? Eu não... Vai dizer, pô, mas na sua idade você não está na hora de parar, aquela coisa toda, né? Pode ser que esteja, né? Eu sempre pensei assim, que o Sicredi tinha que crescer e se ficar pesado para mim, alguém vai ter que tocar. Uhum. Mas eu não posso querer segurar, porque é bom para mim, que eu não tenho correria, que não tenho dificuldade pela frente. Então, o sonho é ver isso crescendo, né? E aqui eu vou, admiro muito uma frase de alguém que falou há mais de 2.600 anos, que ele falou o seguinte: um dia eu quero olhar pela minha janela e enxergar uma empresa e dizer, enxergar uma das maiores empresas do mundo e dizer, eu trabalhei lá. Isso está comigo de muito tempo na minha cabeça, mas era tudo um sonho, porque a gente era muito pequeno, sim, né? Sim. Hoje você já enxerga a maior empresa do Rio Grande do Sul, é o Sicredi, mas do Rio Grande do Sul, de Santa Catarina e do Paraná junto, é o Sicredi, né? Uhum. Então nós não somos a maior do Brasil, mas do sul do país, dos três estados, a maior empresa é o Sicredi. Hoje a gente ultrapassou as três, a VEG, e tinha BRF nesse caminho, tinha negócio de adubos lá, a empresa de adubos, que não estou me lembrando do nome, Iara, né? Então o Sicredi hoje é a maior empresa já de São Paulo, do Paraná para baixo. Eu não vou ver, talvez, né? Mas eu acredito.
1: Isso aí. Ivo, sobre política, qual o seu pensamento sobre esse assunto, hein?
0: Chefe, agora você entrou numa seara diferente, que eu não trabalhei nessa, não me envolvi com isso, né? Eu sempre penso que os partidos deviam olhar para aquilo que é bom para o seu município, para o seu estado, para o seu país, e fazer aquilo que é bom. Mas não consigo enxergar isso na maioria das vezes. Me parece que não, porque é o partido que governa, eu tenho que ser contra, porque é o partido tal. Isso nível nacional, né? No país todo, né? Acho que a gente não amadureceu ainda, né? Já teve épocas que a gente viu, por exemplo, assembleias e câmaras mais afinado em termos de, bom, isso é bom para o país, vamos todo mundo nisso. Agora não, se não é a ala do lado de cá com a de lá, e, né? Então eu acho muito ruim isso. Eu acho que tem que haver um amadurecimento maior, né? Então tenho percebido assim que no país, por exemplo, tem problema em tudo que é país, mas o nosso apodreceu muito esse lado, né? A gente fica até com receio às vezes, né? Tem muita gente de boa intenção, mas no meio de mais gente de má intenção, fica complicado, né?
1: Então, fica sozinho praticamente, né?
0: E eu diria, muitos empresários talvez pudessem ajudar nisso, mas por causa dessa situação acabam não se envolvendo, né? Vamos imaginar, os empresários não se candidatam a vereador de modo geral, né? Que é simples, que é para contribuir para a comunidade. Talvez lá atrás, quando não tinha salário para vereador, os candidatos eram as pessoas, os empresários, enfim, né? Porque iam lá para construir, né? Não estou criticando os de hoje, que tem gente de todas as posições e de todas as visões, né? Mas a gente percebia algo diferente lá, assim, né? Porque daí o cara se candidatava, ia gastar dinheiro, não ia ganhar nada, mas ele estava olhando para sua comunidade.
1: A contribuição que ele ia oferecer ao município.
0: Isso, né? Então.
1: Religião e fé, hein?
0: Olha, eu sou da religião católica, não sou muito assíduo, mas de manhã sempre, no domingo, eu assisto, ouço a missa tomando meu chimarrão, e tenho, às vezes tenho algumas críticas sobre algumas coisas, né? Que eu acho que tinha que modernizar um pouco algumas falas aí, assim, né? Porque lá atrás era todo mundo analfabeto, era uma forma de se expressar. Agora acho que precisava ajustar algumas coisas. Mas quem sou eu, né? Não estudei isso, não vou me envolver com isso, né? Mas vejo, inclusive, que Marau

0: religião católica cresceu bastante agora, depois que tem os últimos padres que passaram por aqui. Isso é muito bom, né? E vejo outras religiões aí crescendo, e na maioria tem a ver com o cristianismo, enfim, cada uma do seu jeito. Tem ajudado muita gente, mesmo qual for a religião, porque muita gente às vezes até estavam perdido no vício, na bebida, e a religião botou eles no alinhamento, né? E eu acho que disciplina as famílias, vem da religião essa disciplina, e eu acho que é importante.
1: Claro. Pra gente concluir aqui o programa, o senhor que viaja, né? Já esteve em vários países em razão da ideia do cooperativismo, ou seja, o senhor também nunca esqueceu de estudar, sempre se dedicou a isso, né? De estudar, de conhecer, de buscar novas experiências, justamente para esse crescimento todo, o senhor também faz questão de dizer que ocorreu no Sicredi. Mas quando sai, conhece outras cidades, volta para casa, qual é a sua visão de Marau perante o mundo, hein?
0: Pois é, então, quando a gente sai e olha, é como sair da casa da gente e ir em outro lugar e depois voltar, a gente faz algumas mudanças na vida da gente e tal, né? Porque algumas coisas fazem mais sentido, outras não, enfim. Quando eu saio e olho para o Brasil, por exemplo, eu descubro que o Brasil é muito jovem e não passou ainda pela fase que precisa passar de ter uma cultura brasileira, de quando fazer as leis de acordo com a cultura brasileira, né? Todo mundo vai respeitar porque vai entender que está correto, é do jeito que todo mundo pensa, como aconteceu com o Japão lá, que ficou entre 200 e 350 anos fechado para o mundo, e eles criaram uma cultura única, e aí hoje eles respeitam muito, né? Pode ver que quem faz coisa errada acaba depois se matando porque não é aceito na sociedade. Aqui nós temos muitas raças que chegaram nos últimos 200 anos, muitas raças chegando com a sua cultura, com o seu jeito de pensar e de ser, e a gente quer ajustar as leis, e a gente ajusta na cultura de quem? Né? Do candidato que foi eleito, né? Mas sem contar com as anomalias que vêm do dinheiro sujo, que também elege pessoas, enfim, né? Mas deixando isso de lado, só olhando para as culturas, um país que tem, depois da independência, menos de 200 anos, ou então italianos e alemães chegaram aí entre 170 e 200 anos, isso é um tempo muito curto para um país. 3 vezes o meu tempo de trabalho é muito pouco para um país. Porque até ali era um país de analfabetos, colônia portuguesa, não tinha uma evolução, porque não estudava, nem tinha faculdade, nem tinha hospitais, né? Eu até, se tivesse tempo, ia te dizer as datas que surgiram, os 2 primeiros hospitais, que foi nessa época também, as duas primeiras faculdades, uma em Olinda, enfim, quem ia daqui para Olinda para estudar de que jeito, né? Então, nesses menos de 200 anos é que o país está colocado como um país novo demais, né? E aí nós não temos algo alinhado ainda, cada um pensa de um jeito e cada um faz do seu jeito, cumpre com a lei porque é da sua cultura, ou não cumpre porque a sua cultura acha que aquilo está errado, né? E tem muitas leis que a gente acha que está errado mesmo e que está, né? Porque é de outra cultura, e então a gente precisa construir isso só vai acontecer ao longo do tempo, né? E é muito tempo pela frente ainda, né?
1: Exatamente. Ivo Miri Brunheira, nosso convidado hoje aqui do Espaço Livre, foi bom recebê-lo aqui para contar um pouquinho só da sua história, né? Porque sua história seria muito mais ampla, mas a gente trouxe aqui em linhas gerais para conhecer mais quem é o presidente do Sicredi Aliança, né? Ivo Miri Brunheira, que esteve aqui no nosso programa hoje, que aliás também tem feito isso internamente na própria cooperativa, né? No próprio sistema, com os seus colaboradores, contando um pouco também da sua trajetória e da sua história. Obrigado pela vinda aqui, uma ótima tarde e um bom trabalho.
0: Obrigado pelo espaço concedido, fico à disposição, quando precisar a gente pode estar aí para conversar. Pena que a gente fazia 30 dias que nós estávamos tentando esse horário, né? E até que hoje conseguimos.
1: Mas deu certo.
0: Deu certo, obrigado.
1: Obrigado pela vinda aqui. Eu tenho que voltar na próxima segunda-feira a partir da 1 hora com o novo Espaço Livre. Esse programa fica disponível lá no canal do YouTube da Vang. Se você não pôde acompanhar todo o programa, você pode acessar no rádio Vang FM Marau. Só para fechar aqui, eu registro também parabéns, Ivo Miri Brunheira, pela capacidade de transformar desafios em oportunidades. Obrigada pela tua liderança e contribuição para o desenvolvimento da nossa comunidade. Quem mandou aqui foi a Cláudia Cristina de Lima, a presidente da Associação Comercial, Industrial, Serviços e Agropecuária. Mandou o recado aqui na transmissão. Até segunda-feira, 1 da tarde. Bom final de semana. Tchau.
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1: E aí, já é sexta. E o rolê do fim de semana? É claro, já tá garantido.
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1: 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SZYD 670, operando no canal 229, diretamente de Marau, Rio Grande do Sul. Boa tarde, lindos e lindas! Já estamos por aqui a todo vapor, com muita energia, felicidade, sorriso no rosto e música boa no jeitinho aqui, pra deixar o seu fim de tarde maravilhoso, no pontinho de encontro das melhores, aqui ó, na Vang FM. Seja bem-vindo ao ponto alto da cidade, aqui rola o som que você ama, a vibe perfeita pro seu dia, seja muito bem-vindo! A gente quer música boa, a gente quer dividir momentos contigo. Vem junto, vem! Aumenta o volume! Alô, você que tá em casa relaxando! Alô, você no comércio, beijos com carinho! A gente começa nesse clima gostoso aqui na 93.7. Com Josi Melegari no comando da sua tarde, não tem como você ficar triste. Nananina, não, aqui tristeza não tem vez. Vamos encher o seu dia de alegria, hein? E isso inclui você participando através do WhatsApp, mandando sua mensagem, pedindo sua música. Deixando o seu beijo, 54-3342-1522. Vem fazer parte da festa aqui, meu amor. Você tem convite, você tem passe livre. Vem comigo. Eu tô ansiosa pra saber de tudo. Me conta tudo. Muito bem, a sua tarde tem hit chegando, é vibração positiva, é o seu espaço, meu amor, agora é o seu momento aqui na Vang FM, vem se juntar a mim e ser feliz, vem, vem de Vang FM.
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delícia, hein? Com essa trilha sonora, a gente segue por aqui animando a sua sexta-feira. O som dela, Vang FM. Entrando no clima do fim de semana, a gente tá com essa playlist maravilhosa e especial pra acompanhar você em qualquer situação. Permaneça conectado ao som da Vang FM. Olha, você fica tranquilo, indica o seu som, aumenta o volume que a gente faz o resto pra cuidar dessa atmosfera.

saia daí, porque já já nós teremos um intervalo breve. Mas a Vang FM 93.7 não dá nenhuma pausa. A nossa tarde segue por aqui com as trilhas sonoras incríveis pra você, é, meu amor? A trilha sonora da sua vida você encontra aqui. Mantenham-se sintonizados.

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7: Olá a todos que nos acompanham na Rádio Vang. A previsão para esta sexta-feira é de áreas de instabilidade cruzarem a região, levando chuva. Eventual chuva forte pode acontecer isolada. E a temperatura varia pouco, na casa aí dos 11 a 13 graus durante todo o dia em Marau. Portanto, sensação de frio, temperatura baixa predominando durante toda esta sexta-feira. O sábado começa com cerração e nuvens baixas, previsão de mínimas entre 8 e 10 graus. A tarde fria, com 14 graus no sábado. O domingo começa úmido com nuvens baixas e cerração e à tarde o sol aparece garantindo maior amplitude térmica com 18 graus de máxima. Segunda e terça-feira com previsão de chuva, pode ocorrer aí chuva forte, inclusive com alguns temporais. E na terça-feira já a temperatura começa a despencar porque uma nova onda de frio chegará na próxima semana, inicialmente uma terça úmida com 5 a 9 graus o dia todo, frio invernal na terça-feira e depois tempo aberto a partir de quarto, que cria condições para geada nas áreas rurais de Marau. Da Metsu Meteorologia, Stael Suas.
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14: E estamos novamente no ar com mais pra você de Talk Show Vang. Você está ouvindo 93,7. O nome que fica na cabeça. E a sua tarde segue conosco aqui. Fique por aqui porque já já teremos as últimas notícias. Da redação pra você. 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Vamos demais!

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0: swing da música boa que a gente vem com aquele intervalo rapidinho. Não mude de estação, mantenha-se conectado conosco. Em breve a gente tem o direto da redação aqui com as principais atualizações jornalísticas. Dentro de instantes, hein? Tudo de modo que você precisa e aprecia, eficiente e também informativo. Então vai se mantendo aí conectado. Essa é a Vang FM, você está ouvindo comigo? O Talk Show Vang.
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2: Olá, uma boa sexta-feira para você. Eu chego com mais informação. A Prefeitura de Marau está nos preparativos finais para iniciar as atividades do Centro Dia da Pessoa Idosa. As inscrições para o serviço devem ocorrer entre os dias 30 de junho e 15 de julho. O atendimento será destinado a idosos com limitações relacionadas ao envelhecimento ou que necessitem de cuidados e acompanhamento, conforme a avaliação da equipe responsável. Terão prioridade idosos em situação de vulnerabilidade social, famílias acompanhadas pelo CREAS, beneficiários do BPC, pessoas com direitos violados e inscritos no Cadastro Único. O Centro Dia contará com equipe formada por psicólogo, assistente social, terapeuta ocupacional e outros profissionais para oferecer atendimento especializado aos idosos e suas famílias. Mais informações podem ser obtidas pelo telefone 54-3342-4436 ou diretamente no CREAS Marau. Esse conteúdo completo você pode acessar no vangfm.com.br. Direto da redação, Kelly Felipe.
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E nós estamos retornando com mais pra você, é o Talk Show Vang. Logo mais vai rolar aquele som que você pediu, indicou e tanto gosta.

grande abraço para todo mundo que está sintonizado em Vila Maria, Camargo, Casca, Gentil e Nicolau Vergueiro. Opa, que presença bonita, hein? É todo mundo ligado, é toda a região ligada aqui no Talk Show Vang, fazendo a diferença na Vang FM, a marca mais lembrada em rádio. Nosso sincero agradecimento por nos escolherem sempre, viu? É um privilégio estar contigo.

0: pausa rápida agora, mas ó, não sai daí, não mude de sintonia, combinado? Daqui a pouco tem sucesso garantido na sua tarde, tem aquele quadro que você adora, tá imperdível. Uma pausa de segundos, é meu amor, já já eu tô de volta com mais, mantenha-se conectado.
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0: Opa, tô de volta. Continua com a gente ao som da mais gostosa, mais ouvida. Vang FM. Aqui é a sua tarde assim, ó, cheia de música boa e entretenimento. Nosso WhatsApp tá mais que pronto pra receber a sua mensagem, hein? Já tô com a página aberta aqui, doidinha pra ouvir a sua voz, pra ler o seu recado. Então manda pra cá. 54-3342-1522. Não deixa de enviar seu oi. Não deixa de participar aí do nosso Talk Show Vang. A gente dá continuidade à nossa programação e eu quero te convidar para dar aquela espiada básica no Instagram. Pode ir lá que você vai gostar, hein? Arroba Vangmaral. Vem com a gente nas redes. Me conta, como é que vai essa tarde para você, hein? Seguimos com mais músicas.

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rápido rolando aqui na Top, na melhor das melhores, Vang FM, continue sintonizado. Logo mais a gente continua com mais conversa boa e música, é claro. A sua presença é fundamental aqui na 93.7, afinal de contas, meu amor, você não sai não só do nosso coração, como da nossa

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Sexta-feira para você, tudo bem? Eu sou a Kelly Gomes e vamos brincar, né? Brincar tudo de bom, principalmente com os nossos filhos. E a brincadeira de bola ao cesto, você conhece? Ela é perfeita para treinar a coordenação motora do bebê. Indicada a partir dos 9 meses, você só vai precisar de um balde e bolinhas de meia. Então você vai fazer assim, ó. Sente-se com o pequeno no colo e arremessa as bolas mostrando o objetivo do jogo para ele. Aos pouquinhos, o bebê vai tentar imitar o seu gesto e se divertir com o desafio proposto. Não importa se ele vai jogar ou colocar com a mão, o que vale é estimular a diversão e guardar mais momentos na sua memória. Sempre vale a pena. Ótima sexta-feira, aproveita.

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Estamos aqui novamente com mais pra você de quê? De Talk Show Vang. E agora uma música daquele seu gosto especial vai rolar na nossa programação.

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A gente vai fazer uma pequena pausa, um breve intervalo sonoro agora, apenas isso. Agora, durante o intervalo, você vai acompanhar o Direto da Redação. As notícias atualizadas e precisas, você confere aqui, ó, direto ao ponto. Fica com a gente, combinado? Essa é a Vang FM, a poderosa, e você está curtindo comigo o Talk Show.

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3: Olá, eu vou te contar sobre segurança pública. O Corpo de Bombeiros de Marau foi acionado na madrugada dessa sexta-feira para atender um incêndio em uma edificação industrial localizada no Distrito Industrial de Vila Maria. O chamado foi registrado por volta das 13h10. Ao chegarem ao local, os bombeiros constataram que as chamas já haviam sido controladas e extintas pela Brigada de Incêndio da própria empresa. As causas do incêndio não foram informadas. Também não há registro de feridos em decorrência do incidente. Olá, eu vou te contar sobre segurança pública. O Corpo de Bombeiros de Marau foi acionado na madrugada dessa sexta-feira para atender um incêndio em uma edificação industrial localizada no Distrito Industrial de Vila Maria. O chamado foi registrado por volta das 13h10. Ao chegarem ao local, os bombeiros constataram que as chamas já haviam sido controladas e

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3: 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Agora, dicas para você cuidar bem do seu amiguinho.
4: Olá, sexta-feira chegou com meu amigo Pet. E o seu pet talvez esteja trêmulo, dormindo demais ou passando o dia inteirinho encolhido no canto? Bom, esses comportamentos, junto com a busca constante por abrigos, indicam que ele está com frio. Se você quer tirar a prova real de um jeito muito simples e rápido mesmo aí na sua casa, então toque na pontinha das orelhas ou nas almofadinhas das patas para ver se estão geladas. Se estiverem, corra, pegue aquela roupinha ou um cobertor bem gostoso e aqueça quem te ama.
3: Esse foi o meu amigo Pet. 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

retornamos e é sua tarde que segue muito mais animada aqui com a Vang FM. Nosso canal de comunicação, meu amor, tá aberto, tá liberado, participa comigo. 3342-1522, manda o seu oi. Não perca o andamento do Talk Show Vang. E pra gente continuar ainda mais conectado, mais grudadinho, aproveite também pra nos seguir no Instagram, @vangmaral. Junte-se a nós lá. Me conta, como é que vai essa tarde pra você, hein? É hora de curtir uma boa música.

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Valeu, vocês fazem a diferença, viu? Obrigada pela audiência fiel de sempre. 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

0: Boa tarde, mas uma excelente tarde para você que está na companhia da Vang, aqui do Talk Show, agora 4h17. Estamos no mês de junho, quase se aproximando aí da estação do inverno. E mês de junho tem o quê? Festas juninas. 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
1: Ah, vamos lá, eu vi um palpite hoje do comunicador, hoje eu gostei, esse palpite falou no meu coração, 4-0.
0: Olha, loucura.
1: Mas vai ser 4-0, estamos otimistas nesse negócio, viu?
0: Vamos ficar na torcida então aí pro Brasil contra o Haiti. Um abraço aí, Wilson, até a próxima.
1: Obrigado, Kelly. Obrigado, e eu quero parabenizar a Kelly, a Vang FM, pela cobertura muito bacana através do nosso colega Luigi, que tá lá cobrindo a Copa do Mundo, tô acompanhando, muito legal, parabéns aí a todos vocês, comunicadores aí da Vang FM. Que Deus abençoe a minha linda e amada Amaral.
0: 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E daqui a pouco a gente volta ao vivo também do Facebook, trazendo mais informações para você sobre a Copa, diretamente aí com o Luigi e também o Carlito. Agora, 4h21.
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11: Amanhã é dia de clássico em Marau pelo gauchão de futsal. A MF e Cerca se enfrentam a partir das 8 horas da noite no ginásio do Colégio Gabriel Taborim pela terceira rodada da Liga Gaúcha do Futsal Estadual. A MF que vem de vitória, 3-0 contra o Horizontina fora de casa, enquanto Cerca também vem de vitória, 4-2 contra o Ibira Futsal em Casca. O jogo desse sábado, repito, começa às 8 horas da noite e os ingressos custam R$ 15, sendo vendidos na hora.
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0: 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Logo mais a gente tem sucesso escolhido especialmente pra você.
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0: hora do intervalo, hein? Mas fica ligado, não troca de estação, não. Porque em seguida, a festa continua com aquelas músicas que são indispensáveis. Vou fazer uma breve pausa por aqui, mas já eu volto, não vai embora.
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10: Olá a todos que nos acompanham na Rádio Vang. A previsão é de um final de semana frio, de muitas nuvens, principalmente o sábado, úmido com 8 a 13 graus. Destaque para uma tarde de sensação de frio. O domingo pode ter nevoeiros com 6 graus pela manhã, sol e nuvens e 17 graus à tarde. Maior amplitude térmica no domingo. Segunda-feira, uma outra frente fria cruza o estado. Pode provocar chuva forte, até mesmo algum temporal passageiro na região de Marau. Mais um dia frio, com uma tarde de 14 graus e à noite a temperatura despenca para 8 graus. E preparem-se para uma semana de inverno mesmo. A previsão é de terça, quarta e quinta-feira serem dias aí muito gelados, mínimas ao redor de zero e negativas, principalmente na quarta e quinta-feira pela manhã. E com isso, há risco de formação de geada que pode ser severa nas baixadas, especialmente. O frio da semana que vem, ele segue também durante as tardes, mesmo com aberturas de sol. As tardes são curtas, porque a gente está justamente no começo do inverno astronômico, então o frio será bem persistente, aqueles dias realmente de frio, e a gente lembra o resto do ano depois. Da Metsu Meteorologia, Stael Cias.
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0: Estamos novamente no ar com mais pra você nessa tarde maravilhosa ao som da Vang FM. Nosso WhatsApp tá assim, ó, prontíssimo pra receber sua mensagem. Que tal você mandar um oi pra cá, hein? Então manda 54 33 42 15 22. Siga aí participando do nosso Talk Show Vang. Voltando por aqui, eu quero te convidar a seguir nosso Instagram. Já nos conhece? Vai lá, hein? Arroba Vang Marau. Conecte-se conosco nas redes sociais. Como vai essa sua tarde? Tá legal, meu bem? Tudo bem? Partiu para mais uma seleção de músicas.
1: Eita, meu amigo velho! Eu fiz assim, ó.

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Prepare aí pra aumentar o volume, porque a gente continua por aqui com mais hits.

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2: Olá, eu volto com mais informação para você, direto da redação. Uma família de Itapiranga, em Santa Catarina, foi condenada por cultivo de cannabis após uma operação policial realizada em dezembro do ano passado. Segundo a defesa, a plantação era destinada à produção de óleo medicinal usado no tratamento de uma criança de 4 anos com epilepsia grave e também de outros familiares. O casal responsável pelo cultivo recebeu condenação em regime fechado. A Polícia Civil e o Ministério Público consideraram a atividade como tráfico de drogas. Já os advogados afirmam que havia finalidade terapêutica e apontam falhas na investigação e na perícia realizada no local. A defesa também questiona a falta de exames para medir a concentração de THC das plantas apreendidas, informação considerada importante para a caracterização do crime. O caso ganhou repercussão por envolver o uso medicinal de cannabis, tema que segue gerando debate sobre saúde, legislação e acesso a tratamentos alternativos no Brasil. A defesa informou que pretende recorrer da decisão judicial. Direto da redação, Kelly Felipe.
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3: Oi, gente, uma maravilhosa sexta-feira para vocês, um excelente final de semana. E atenção, meu amigo motorista, nem sempre um ruído vindo das rodas tem a mesma causa. Hoje vamos mostrar por que um diagnóstico correto faz toda a diferença. Vamos à dica de hoje. Quando o rolamento da roda chora, o barulho é um ronco áspero, como se tivesse areia na peça. Esse ruído incômodo começa bem fraquinho e vai aumentando conforme o veículo ganha velocidade na pista. Mas atenção, um pneu muito desgastado e velho pode produzir um som idêntico ao do rolamento com defeito. Por isso, antes de desmontar tudo na oficina, examine primeiro o estado atual da sua borracha. 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

0: amigos, não podemos deixar de falar do desperdício de água. Você com certeza já ouviu falar que pequenas mudanças de hábito já ajudam a evitar o desperdício desse bem tão necessário, principalmente no período de estiagem. E isso é a mais pura verdade, mesmo parecendo tão óbvio. Um banho de 15 minutos pode gastar até 135 litros de água. Se você reduzir o tempo embaixo do chuveiro para 5 minutos, apenas 45 litros são utilizados. Aquele pinga-pinga que você escuta quando deita para dormir faz uma boa diferença na sua conta de água, sabia? E na maioria das vezes, trocar a borrachinha da torneira custa no máximo R$2 e você consegue fazer sozinho. Se puder, deixe as louças por um tempinho de molho. Será muito mais tranquilo seguir com a limpeza depois, já que a sujeira sairá com mais facilidade. Defina um dia na semana para lavar as roupas de casa. O ideal é usar a máquina sempre cheia e em ciclos completos de lavagem. A água que cai do céu também pode ser usada. Use baldes, tonéis ou bacias para armazenar a água da chuva. Admita, não é tão doloroso usar o balde em vez da mangueira para lavar o carro. O processo de limpeza é simples e com organização você pode gastar o mesmo tempo que levaria com a mangueira. Todos podem e devem ajudar a cuidar da água. Observe o seu uso diário de água e pense em como você poderia mudar os seus hábitos para economizá-la. Uma campanha.
1: Olá, muito boa tarde para você que está na sintonia da Vang. Agora é 5h11, a gente já está em contato com o Luigi, também com o Carlito, porque eles estão falando diretamente da Filadélfia, agora ao vivo, também com transmissão pelo Facebook. Boa tarde, agora então é 4h11, Luigi, Carlito.
2: Exatamente, boa tarde, Kelly, boa tarde, nossa audiência. Nos acompanha em todas as plataformas. Nesse momento falamos ao vivo da Filadélfia, já caminho do estádio, né? A gente preferiu dar uma parada agora, né, Carlito, aqui, porque um último ponto que a gente quer visitar é o local da independência dos Estados Unidos. Foi aqui, nas costas nossas, que saiu o decreto que tornou os Estados Unidos um país independente. Então, portanto, a gente está aqui fazendo os registros que a gente tem que fazer e, na sequência, vamos para o Philadelphia Stadium para acompanhar esse jogo do Brasil. Tudo bem?
3: Tudo bem. Exatamente aqui, um local histórico importante a respeito da independência dos Estados Unidos em relação à sua relação internacional que tinha e através exatamente da assinatura que foi feito aqui logo atrás. Nós vamos projetar depois com as fotografias também, as imagens que a gente vai tirar, o local onde foi assinado, então, a independência dos Estados Unidos. E Filadélfia é uma cidade realmente encantadora. Ela tem aqui todos os, praticamente, os edifícios, né? Eles são no sentido de, parece tijolo à vista, né? É nesse padrão as residências aqui, mas muito interessante, uma cidade, vou repetir, super bem com a presença de arborização, é uma cidade linda, maravilhosa, organizada e limpa também, né?
2: Aqui é verdade.
3: A educação é preservado,
2: né? É verdade. Você pode reparar aí, Kelly, na nossa transmissão, venta muito nesse momento aqui, o tempo tá bom, céu bonito, sol, né? Começamos com uma manhã encoberta, eu falava pela parte da manhã com vocês ao vivo lá da escadaria do Rock Balboa, tinha um sol tímido, mas aquele sol que queima, né? Nesse momento sol aberto, tempo aberto, mas muito vento nesse momento aqui na Filadélfia.
1: E pelo que deu para perceber, Luiz e Carlito, aí realmente a arquitetura é muito bonita, realmente muito arborizado, né? Mas o que o público quer saber, como é que está a expectativa aí pro jogo, que vai ser às 8h30 da noite, aí o horário para vocês, aqui para nós, 9h30 da noite, como é que tá a movimentação, o pessoal tá se deslocando já, o que que vocês percebem aí, a expectativa pro jogo de hoje?
2: Os brasileiros, hoje não tem como, a expressão que eu uso, não tem como a gente trocar a garrafa hoje, né? Hoje é ganhar ou ganhar, até porque a gente precisa fazer esses 3 pontos, já tá jogando aí na sequência, vamos saber nossos caminhos, porque Marrocos já cruza com a Escócia, então a gente tem que estar atento pro que vai acontecer, primeira ou segunda colocação do grupo. A vitória brasileira hoje, ela é fundamental, não tenha dúvida, espero que o Brasil ganhe bem. Agora, se você me perguntar como o Brasil vai ganhar, eu não tô tão confiante em termos de elenco, de liga, de futebol. A gente não sabe o que pensar, Carlito.
3: É verdade, né? Mas tem que procurar o resultado e com boa presença de gols também, né? Porque dependendo também desse jogo que está por começar ou começando ou vai começar, esse jogo aqui é importante para a gente analisar, porque vamos precisar de repente de um placar elástico para poder ficar em primeiro lugar e ganhar uma colocação melhor na disputa dos próximos jogos.
2: Exatamente, mexe, né, Kelly? Mexe também com a logística dos brasileiros que aqui estão. Não dá para se pensar absolutamente nada se é Houston ou Monterrey. Veja que situação que a gente está. Nós imaginávamos sempre, quem compra ingresso para uma possível oitavas de final, uma possível quartas de final, imaginando sempre que o Brasil fique em primeiro lugar.
1: Sem dúvida.
2: Quem comprou esse ingresso ou quem está aqui por pacote e não imagina o que vai acontecer, certamente está torcendo, porque é impensável que o Brasil não fique em primeiro lugar.
3: Né? E não sei, mas pelas informações que a gente está obtendo aqui, ontem se especulou bastante, eu próprio especulei, a possibilidade de troca de 3, 4 jogadores na equipe. Ao que parece, tem uma formação praticamente igual à do passado, talvez com uma ou duas modificações. Todo mundo está falando que o Rafinha estaria fora de jogo, não porque tem algum problema, mas porque não correspondeu à expectativa. E poderá entrar, então, o Luiz Henrique pelo lado direito de ataque. E também se falou de Martinelli, né? E vamos aguardar então para ver o que vai acontecer. Mas falando com qualquer brasileiro que está aqui, todo mundo diz: é preciso mudar o time. E diz que é teimoso também o Carleto, né?
2: É teimoso, é conservador.
3: Conservador, então, para ser um pouquinho menos ofensivo, né? Mas ele, de fato, também sabe o que quer e sabe com quem ele está lidando, né? Quem pode corresponder mais. E é tudo isso que a gente quer.
2: Kelly, quero eu te fazer uma pergunta agora, vamos inverter.
1: Vamos
2: eu vou te fazer uma pergunta da Filadélfia para Amaral. Quero saber como é que está a nossa região, como é que está a cidade em termos de movimentação. O que se ouve falar da preparação para esse jogo? Hoje é sexta-feira, é aquele sextou com os amigos, é um jogo importante, porque o segundo jogo, normalmente, quando você encaminha uma vitória no primeiro, ele é meio que protocolar, né?
1: A expectativa.
2: Mas tomou também... decisivo. Quero saber como é que tá aí.
1: A expectativa tá bem positiva para esse jogo, então nós tivemos muitas participações nessa manhã, o pessoal interagindo aqui com a comunidade. Carlito e Luigi participaram e a expectativa é boa. Realmente tem o pessoal falando do placar aí de 5-0, sendo muito otimista, né? Inclusive amanhã vai ter sorteio então aqui do pessoal que deu o seu palpite na programação aí durante a semana.
2: A gente vai anunciar ponto e contraponto, mas a gente encontrou os haitianos hoje, né?
3: Exatamente, eles também estão otimistas.
2: Muito simpáticos, né? uns queridos. E aqui fica um abraço para toda a comunidade haitiana de Marau também. Os haitianos, uns queridos, hoje fizemos fotos com vários, materiais com vários. Eles sabem que o Brasil é uma grife, são, no fundo, eles vão optar, se não for à frente, torcem pelo Brasil. Muito legal essa interação com a torcida haitiana aqui.
3: Pois é, eu sou um pouquinho reticente, dizendo que eu não espero um placar muito elástico. Se vier, ótimo, será muito bom, porque daí até nem dependeríamos desse resultado de hoje, como se fosse a preliminar de hoje, desses que estão no mesmo grupo, que nós vamos assistir também essa parte. Mas placar de 3-0, com 3 gols de diferença, parece muito positivo.
1: Falando na movimentação aí do estádio, né? O pessoal que vai comprar ingresso para estar no jogo, vocês percebem que tem essa movimentação, o pessoal vai comprar ingresso ou vai assistir nos bastidores? Foi falado, né, do valor dos ingressos realmente muito elevados. O que vocês esperam ou estão sentindo nesse sentido?
2: O valor de ingresso, infelizmente, é aquilo que a tônica que a gente vem falando desde o início da Copa. Hoje estão solicitando aqui R$8.500 o ingresso de hoje, não tem mais ingresso, sold out, mas aí tem quem comprou, aqueles cambistas, né? Que é aquele mercado paralelo que acontece, mas eu não vi nenhum ingresso abaixo de US$1.500. Então você converte aí 5.17 vezes 1.500, 1.200, 1.300, o mais barato que a gente viu hoje, US$1.200. Então também tem brasileiro sem ingresso. E é o certo a se fazer, é uma Babilônia de dinheiro para se colocar para uma partida de Copa do Mundo.
3: Pois é, em outras participações de Copa do Mundo, sempre a gente via os cambistas oferecendo ingressos, né? Podia ser um pouquinho fora do normal, mas eles procuravam. Eu não vi ninguém na rua dizendo ticket, né?
2: I need ticket.
3: É, lembra que exatamente, a expressão que eles usavam, né? E aí não tem ninguém, muito menos aqui nessa cidade muito organizada, muito linda. Eu estou encantado com aqui e espero que eu possa me encantar também com a seleção brasileira, que vença tranquilamente e possa projetar o próximo jogo, porque amanhã nós temos deslocamento já programado para
2: Miami.
3: Então, a gente, na verdade, depois da meia-noite, às 3 horas da manhã, nós voltamos para Nova York e de lá a gente voa para a região mais ao sul, né, do país.
2: Isso aí. Acontece também que ele quer deixar um registro aqui. A gente fez todo o trabalho da manhã, priorizamos a escadaria do Rock Balboa, que virou ponto de encontro de brasileiros.
1: Uhum.
2: Conversamos até com famosos, muitos famosos por lá na manhã de hoje.
1: O próprio Dunga.
2: O Dunga, a gente conversou com o Dunga, o Celso Portioli estava ali conosco também, um querido, atendeu nossa reportagem, batemos um papo com ele, tava ali fazendo conteúdo. Muita gente das grandes redes de televisão que tem direitos de transmissões. O que que ocorre a partir de agora é que quem tem ingresso vai pro estádio, quem não tem nas imediações. A gente vai acompanhar todo esse deslocamento, também nas redes sociais, na sequência, na minha, também na da Vang. A gente vai trazer no final do dia um vídeo completo do nosso dia, desde o início da manhã, que pegamos o primeiro trem, o segundo trem, depois ônibus, chegamos a Filadélfia e a gente fez o nosso dia pré-jogo aqui. Lembrando sempre, quem está conosco, Carlito, quem assina essa cobertura, Beluno, Copa do Mundo é com a Vang, e sabor com a Beluno. 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Alô Ayrton, alô Rafael, um grande abraço, tão ansiosos pelo jogo de hoje, esperamos contar uma grande vitória do Brasil. 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Tivemos há pouco fazendo um pré-jogo com os marauenses. Começamos aqui um churrasco na Filadélfia e agora estamos partindo para o estádio.
3: Exatamente, pessoal da
1: FGR.
3: Do Finkler, né? Promoveu esse encontro aqui e esse almoço foi muito agradável.
2: Legal, a gente volta então, Kelly. Esperamos contar uma vitória brasileira, logicamente. Amanhã no ponto contra ponto. Hoje é sexta-feira,
3: Sexta-feira.
1: Vamos torcer correria aqui que a gente com vocês.
2: Mas amanhã a gente volta a falar. Não sei que horário, porque estaremos em trânsito também para Miami. Vamos pegar um voo logo mais aí, final da manhã aqui, né? Lembrando que estamos sempre uma hora atrás, aqui, agora 4h22. Estamos na Filadélfia para acompanhar esse jogo. Um grande abraço a todos. Continue acompanhando a Copa de um jeito que você nunca viu. Abraço, Kelly. Obrigado.
1: Um abraço. Obrigado então ao Luigi, também ao Carlito, que estão na Filadélfia fazendo toda a cobertura, né? Logo mais, então, às 9h30, em horário de Brasília, vai ter o jogo do Brasil contra o Haiti, né? Muitos palpites aqui, inclusive, no comunidade, a gente teve participação de muitos marauenses e também da região, fazendo toda trazendo essa expectativa em relação ao jogo. E acompanhe aí nas redes sociais também, porque a gente vai estar trazendo detalhes também dos bastidores, né? Do Carlito e do Luigi, diretamente da Filadélfia, fazendo essa cobertura da Copa do Mundo FIFA. Agora, 5h23.
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12: Olá a todos que nos acompanham na Rádio Vang. A previsão é de um final de semana frio, de muitas nuvens, principalmente o sábado úmido com 8 a 13 graus, destaque para uma tarde de sensação de frio. O domingo pode ter nevoeiros com 6 graus pela manhã, sol e nuvens e 17 graus à tarde, maior amplitude térmica no domingo. Segunda-feira, uma outra frente fria cruza o estado. Pode provocar chuva forte, até mesmo algum temporal passageiro na região de Marau. Mais um dia frio, com uma tarde de 14 graus e à noite a temperatura despenca para 8 graus. E preparem-se para uma semana de inverno mesmo. A previsão é de terça, quarta e quinta-feira serem dias aí muito gelados, mínimas ao redor de zero e negativas, principalmente na quarta e quinta-feira pela manhã. E com isso, há risco de formação de geada, que pode ser severa nas baixadas, especialmente. O frio da semana que vem, ele segue também durante as tardes, mesmo com aberturas de sol. As tardes são curtas, porque a gente está justamente no começo do inverno astronômico, então o frio será bem persistente. Aqueles dias realmente de frio, e a gente lembra o resto do ano depois. Da Metsu Meteorologia, Stael Cias.
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19: Oi, gente, uma maravilhosa sexta-feira para vocês, um excelente final de semana. E atenção, meu amigo motorista, nem sempre um ruído vindo das rodas tem a mesma causa. Hoje vamos mostrar por que um diagnóstico correto faz toda a diferença. Vamos à dica de hoje. Quando o rolamento da roda chora, o barulho é um ronco áspero, como se tivesse areia na peça. Esse ruído incômodo começa bem fraquinho e vai aumentando conforme o veículo ganha velocidade na pista. Mas atenção, um pneu muito desgastado e velho pode produzir um som idêntico ao do rolamento com defeito. Por isso, antes de desmontar tudo na oficina, examine primeiro o estado atual da sua borracha. Faça o diagnóstico correto, viaje com total segurança e aproveite o seu final de semana na estrada.
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9: Amanhã é dia de clássico em Marau pelo gauchão de futsal. A MF e Cerca se enfrentam a partir das 8 horas da noite no ginásio do Colégio Gabriel Taborim pela terceira rodada da Liga Gaúcha do Futsal Estadual. A MF que vem de vitória, 3-0 contra o Horizontina fora de casa, enquanto Cerca também vem de vitória, 4-2 contra o Ibira Futsal em Casca. O jogo desse sábado, repito, começa às 8 horas da noite e os ingressos custam R$ 15, sendo vendidos na hora.
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7: Olá, sexta-feira chegou com meu amigo Pet. E o seu pet talvez esteja trêmulo, dormindo demais ou passando o dia inteirinho encolhido no canto? Bom, esses comportamentos, junto com a busca constante por abrigos, indicam que ele está com frio. Se você quer tirar a prova real de um jeito muito simples e rápido mesmo aí na sua casa, então toque na pontinha das orelhas ou nas almofadinhas das patas para
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7: Olá, sexta-feira chegou com meu amigo Pet. E o seu pet talvez esteja trêmulo, dormindo demais ou passando o dia inteirinho encolhido no canto? Bom, esses comportamentos, junto com a busca constante por abrigos, indicam que ele está com frio.

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3: E uma ótima sexta-feira para você, tudo bem? Eu sou a Kelly Gomes e vamos brincar, né? Brincar tudo de bom, principalmente com os nossos filhos. E a brincadeira de bola ao cesto, você conhece? Ela é perfeita para treinar a coordenação motora do bebê. Indicada a partir dos 9 meses, você só vai precisar de um balde e bolinhas de meia. Então você vai fazer assim, ó. Sente-se com o pequeno no colo e arremessa as bolas mostrando o objetivo do jogo para ele. Aos pouquinhos, o bebê vai tentar imitar o seu gesto e se divertir com o desafio proposto. Não importa se ele vai jogar ou colocar com a mão. O que vale é estimular a diversão e guardar mais momentos na sua memória. Sempre vale a pena. Ótima sexta-feira. Aproveitem, brinquem.
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1: Neste sábado, dia 20, na Igreja Matriz de Marau, será realizada a ordenação presbiteral do Frei Sidmar Prece. O marauense será ordenado sacerdote da Ordem dos Freis Capuchinhos. Nascido e criado em Santo Agostinho, no interior de Marau, foi onde deu os primeiros passos na vida cristã. Segundo ele, o interesse pela vida religiosa surgiu na infância, quando a figura do sacerdote durante as missas e os momentos de oração do terço em casa despertavam a sua atenção. A ordenação presbiteral é o rito por meio do qual um diácono recebe o sacramento da ordem e é consagrado padre. A primeira celebração como sacerdote ocorrerá no domingo, dia 21, às 10:30 da manhã, em Santo Agostinho. Após, ele retornará à paróquia São Pedro de Garibaldi, onde trabalha desde 2024. Direto da redação, Diene Gazola.
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5: Oi, gente! Uma maravilhosa sexta-feira para vocês, um excelente final de semana. E atenção, meu amigo motorista, nem sempre um ruído vindo das rodas tem a mesma causa. Hoje vamos mostrar por que um diagnóstico correto faz toda a diferença. Vamos à dica de hoje. Quando o rolamento da roda chora, o barulho é um ronco áspero, como se tivesse areia na peça. Esse ruído incômodo começa bem fraquinho e vai aumentando conforme o veículo ganha velocidade na pista. Mas atenção, um pneu muito desgastado e velho pode produzir um som idêntico ao do rolamento com defeito. Por isso, antes de desmontar tudo na oficina, examine primeiro o estado atual da sua borracha. Faça o diagnóstico correto, viaje com total segurança e aproveite o seu final de semana na estrada.
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3: Olá a todos que nos acompanham na Rádio Vang. A previsão é de um final de semana frio, de muitas nuvens, principalmente o sábado úmido com 8 a 13 graus. Destaque para uma tarde de sensação de frio. O domingo pode ter nevoeiros com 6 graus pela manhã, sol e nuvens e 17 graus à tarde. Maior amplitude térmica no domingo. Segunda-feira, uma outra frente fria cruza o estado. Pode provocar chuva forte, até mesmo algum temporal passageiro na região de Marau. Mais um dia frio, com uma tarde de 14 graus e à noite a temperatura despenca para 8 graus. E preparem-se para uma semana de inverno mesmo. A previsão é de terça, quarta e quinta-feira serem dias aí muito gelados, mínimas ao redor de zero e negativas, principalmente na quarta e quinta-feira pela manhã. E com isso, há risco de formação de geada, que pode ser severa nas baixadas, especialmente. O frio da semana que vem, ele segue também durante as tardes, mesmo com aberturas de sol. As tardes são curtas, porque a gente está justamente no começo do inverno astronômico, então o frio será bem persistente. Aqueles dias realmente de frio, e a gente lembra o resto do ano depois. Da Metso Meteorologia, Stael Cis.
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0: Oi pra você, tudo bem? Eu sou a Kelly Gomes e vamos brincar, né? Brincar tudo de bom, principalmente com os nossos filhos. E a brincadeira de bola ao cesto, você conhece? Ela é perfeita para treinar a coordenação motora do bebê. Indicada a partir dos 9 meses, você só vai precisar de um balde e bolinhas de meia. Então você vai fazer assim, ó. Sente-se com o pequeno no colo e arremessa as bolas mostrando o objetivo do jogo para ele. Aos pouquinhos, o bebê vai tentar imitar o seu gesto e se divertir com o desafio proposto. Não importa se ele vai jogar ou colocar com a mão, o que vale é estimular a diversão e guardar mais momentos na sua memória. Sempre vale a pena. Ótima sexta-feira, aproveitem, brinquem.
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1: Olá, uma boa sexta-feira para você. Eu chego com mais informação. A Prefeitura de Marau está nos preparativos finais para iniciar as atividades do Centro Dia da Pessoa Idosa. As inscrições para o serviço devem ocorrer entre os dias 30 de junho e 15 de julho. O atendimento será destinado a idosos com limitações relacionadas ao envelhecimento ou que necessitem de cuidados e acompanhamento, conforme a avaliação da equipe responsável. Terão prioridade idosos em situação de vulnerabilidade social, famílias acompanhadas pelo CREAS, beneficiários do BPC, pessoas com direitos violados e inscritos no cadastro único. O Centro Dia contará com equipe formada por psicólogo, assistente social, terapeuta ocupacional e outros profissionais para oferecer atendimento especializado aos idosos e suas famílias. Mais informações podem ser obtidas pelo telefone 54-3342-4436 ou diretamente no CREAS Marau. Esse conteúdo completo você pode acessar no vangfm.com.br. Direto da redação, Kelly Felipe.
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2: Um excelente sexta. Tá no ar o Patrulha do Consumidor. Atenção! Não caia na velha e perigosa história do golpe do falso bilhete premiado na rua. Criminosos fingem simplicidade para convencer a vítima a fazer saques ou entregar joias como garantia. Pense rápido. Ninguém vai vender um bilhete milionário por um valor baixo só por ser humilde. Se alguém te abordar com essa conversa fiada perto de um banco, saia de perto imediatamente. Proteja o dinheiro que você conquistou com tanto suor e denuncie qualquer atitude suspeita. O Patrulha do Consumidor fica por aqui. Até o próximo e um bom final de semana.
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2: Está no ar a Voz do Brasil. As notícias do governo federal que movimentaram o país no dia de hoje.
3: Olá, boa noite.
4: Boa noite para você que nos acompanha em todo o país.
3: Sexta-feira, 19 de junho de 2026.
4: Vamos ao destaque do dia: redução do analfabetismo.
3: Pela primeira vez na história, a população com mais de 15 anos que não sabe ler e escrever é menor que 5%.
4: Metade do total de analfabetos é idosa, sendo que também pela primeira vez há menos mulheres que homens nessa condição. Gabriela Noronha.
5: Para fortalecer a educação de jovens e adultos e combater o analfabetismo no Brasil, em 2024, o MEC lançou um pacto nacional que aumenta as vagas nessa modalidade de ensino nos sistemas públicos.
3: E ainda, em Minas Gerais, presidente Lula anuncia investimentos em hospital de referência para o tratamento de câncer em Belo Horizonte.
4: E em novo hospital universitário de São João del Rei, para atendimento de média e alta complexidade, que vai beneficiar 54 municípios.
3: Você vai ouvir também combate as apostas ilegais.
4: Decreto assinado pelo presidente Lula vai permitir bloqueio de bens das bets irregulares e destinação do dinheiro para o Fundo de Segurança Pública. Graziele Bezerra.
6: Segundo o Ministério da Justiça e Segurança Pública, ao todo, 25 milhões de brasileiros apostam nessas plataformas, sendo que um a cada quatro deles aposta todos os dias.
3: Hoje, na apresentação da Voz do Brasil, eu, Mariana Jungmann e Luciano Seixas.
4: E acompanha a gente ao vivo, acesse radiogov.ebc.com.br ou o canal Gov na sua TV aberta.
3: A taxa de analfabetismo no Brasil caiu para menos de 5%, a menor da série histórica.
4: O índice de pessoas que não sabem ler e escrever é maior entre os idosos com mais de 60 anos.
3: Políticas como o Pacto Nacional para a Educação de Jovens e Adultos vêm ajudando a reduzir ainda mais essa taxa no Brasil.
5: Na mesa, cadernos e lápis. No coração, sonhos que resolveram sair da gaveta. Aos 61 anos, a cearense Maria do Socorro não perde uma aula no Centro de Educação de Jovens e Adultos no Distrito Federal. Ela teve que trabalhar desde muito cedo e não aprendeu a ler e a escrever, mas decidiu voltar à sala de aula por meio do EJA. E hoje divide o tempo entre as lições e as faxinas que faz para ganhar a vida. A cada nova palavra que ela aprende, é um mundo novo que se abre.
7: Toda pra que eu vejo, eu tô lendo. Vou no mercado, aí eu vejo o preço das coisas, aí eu fico lendo.
5: Assim como Maria do Socorro, milhares de brasileiros têm vencido a luta contra o analfabetismo. Segundo novos dados do IBGE, em 2025, o Brasil tinha 8 milhões e 400 mil analfabetos com 15 anos ou mais, o que representa uma taxa de analfabetismo de 4,9%. O ministro da Educação, Leonardo Barchini, destacou que é o melhor resultado da série histórica.
8: Pela primeira vez na história, nós atingimos na população de mais de 15 anos menos de 5% de analfabetos no Brasil. E sabe o que a Unesco fala disso? Sabe o que os organismos internacionais falam disso? Falam que um país, quando atinge menos de 5% de adultos analfabetos, ele está encaminhado para a erradicação do analfabetismo.
5: Segundo o IBGE, a população com 60 anos ou mais representava mais da metade do total de analfabetos em 2025. E entre os idosos, pela primeira vez, a taxa de analfabetismo entre as mulheres foi menor que a dos homens. De acordo com William Kratochiwil, analista do IBGE, sem considerar o grupo dos idosos, a taxa cai para menos de 3%.
9: Se tirarmos as pessoas de 60 anos ou mais do grupo de análise, essa taxa ela cai para 2,6%. Isso é reflexo de uma quase universalização da taxa de escolarização, da frequência à escola contínua de crianças de 6 a 14 anos. que em 2025 alcançou aí os 99,5%.
5: Para fortalecer a educação de jovens e adultos e combater o analfabetismo no Brasil, em 2024 o MEC lançou um pacto nacional que aumenta as vagas nessa modalidade de ensino nos sistemas públicos. A professora do EJA, Ana Isabel Lopes, ressalta que apesar das limitações, os alunos buscam a superação e o aprendizado.
10: A sede maior é essa, eu quero aprender a ler, escrever e eu quero fazer contas. E aí a gente, dentro desse universo, a gente vai apresentando um outro mundo, né? Outras discussões.
5: O Pacto Nacional pela Superação do Analfabetismo prevê mais de 3 milhões de novas matrículas no EJA e o investimento total deve ser de 4 bilhões de reais até 2028. Reportagem Gabriela Noronha.
4: E o novo piso salarial dos professores da educação básica já está definido. Será de R$ 5.130,63.
3: Um reajuste de 5,4% em relação ao valor que estava em vigor, garantindo ganho real acima da inflação.
4: O decreto foi assinado pelo presidente Lula e publicado hoje no Diário Oficial.
3: Segundo a legislação vigente, a atualização anual do piso não pode ficar abaixo da inflação acumulada.
4: E os profissionais contratados por tempo determinado também estão entre os beneficiários do piso salarial nacional.
3: As inscrições para o Sisu Mais acabam hoje, mas os estudantes ainda têm algumas horas para aproveitar essa oportunidade.
4: O sistema aproveita notas de quem fez o último Enem, mas não foi selecionado no primeiro semestre para uma nova seleção de vagas remanescentes em universidades de todo o país.
3: E as notas de corte já foram divulgadas, o que ajuda a escolher cursos com mais chance de passar.
11: O Ministério da Educação divulgou as primeiras notas de corte parcial do Sisu Mais, uma etapa complementar do Sistema de Seleção Unificada, Sisu, que vai ofertar eventuais vagas disponíveis em instituições públicas de educação superior. A nota de corte pode ser consultada diretamente nas páginas do Sisu Aluno e do Sisu Vagas ou por meio da Central de Atendimento do MEC pelo telefone 0800-61-61-61. Ao todo, 34 instituições públicas de educação superior decidiram destinar vagas para o Sisu Mais. Estão sendo ofertadas 9.436 vagas em 532 cursos. A nota de corte deve ser utilizada pelo candidato apenas como uma referência da situação em que se encontra para concorrer à vaga selecionada, não sendo uma garantia de seleção. E atenção, o estudante que obtiver no mínimo 650 pontos na média das 5 provas do Enem está apto a participar do PEDME Licenciaturas, caso se inscreva para um curso presencial de licenciatura e